0: 21h04.
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0: 21h07.
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0: 21h37.
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0: 21h39.

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1: 21 horas e 52 minutos.
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1: 21 horas e 53 minutos.
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0: 22h04.
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1: 22 horas e 14 minutos.
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1: 22 horas e 16 minutos.

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9: 22 horas e 30 minutos.

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1: 22:33.
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3: Caríssimos amigos e ouvintes da Rádio Sacramento, graças a Deus chegamos ao final de mais um dia. Vamos rezar juntos e agradecer a Deus. Lenta.

Ao final desta quinta-feira, recordemos dos nossos familiares, aqueles que estão perto de nós, aqueles que moram longe e também aqueles que já partiram para a eternidade. Lembremos sempre dessas pessoas que Deus colocou mais perto de nós para viver nesta terra as alegrias e também as dificuldades rumo à eternidade. Que Deus possa ir ao encontro desses nossos familiares e amigos para ampará-los e cuidar deles. Durante a semana, a igreja dedica cada dia a uma devoção especial. A quinta-feira é dedicada à Santíssima Eucaristia e à oração pelos sacerdotes. Rezemos juntos. Em nome do Pai, e do Filho, e do Espírito Santo. Amém. Você pode me acompanhar mentalmente. Ó Cristo, dia e esplendor, na terra o oculto aclarais, sois luz de luz, nós o cremos, luz aos fiéis anunciais. Guardai-nos, Deus, nessa noite, velai do céu nosso sono, em vós, na paz, descansemos, em um tranquilo abandono. Se os olhos pesam de sono, vele fiel a nossa mente. A vossa destra proteja quem vos amou fielmente. Defensor nosso, atendei-nos, freai os planos malvados. No bem, guiai vossos servos, com vosso sangue comprados. Ó Cristo, Rei piedoso, a vós e ao Pai toda a glória, com o Espírito Santo, eterna honra e vitória. Senhor, cuida dos sacerdotes da tua igreja e daqueles que estás chamando para a vocação sacerdotal. Que Maria Santíssima os conduza sempre pelas estradas da vida e que eles sejam homens corajosos para falar das coisas de Deus. Amém. Glória ao Pai, ao Filho e ao Espírito Santo, como era no princípio, agora e sempre, por todos os séculos dos séculos. Amém.

0: Salvai-nos, Senhor, quando velamos, guardai-nos também quando dormimos. Nossa mente vigie com Cristo, nosso corpo repouse em sua paz. Que o Senhor Todo-Poderoso nos conceda uma noite tranquila e no fim da vida uma morte santa. Em nome do Pai, e do Filho, e do Espírito Santo. Amém.
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4: Olá, uma excelente quinta-feira, 24 de setembro de 2026. Eu sou Kleber Salles, estou chegando por aqui com mais um Moment Love. Aqui no seu rádio, as mais românticas, as mais especiais, sempre rolando por aqui e deixando você muito mais apaixonado, muito mais apaixonada, né? Que tal curtir com a gente essa playlist especial? Para você relaxar nessa quinta-feira, nosso Moment Love está no ar. Tracy Chapman, Fast Car, para abrir muito bem com esse super clássico.

The Deal aqui no nosso Moment of Love. Two Occasions, I Am So. As músicas mais tocadas de todos os tempos você ouve aqui no nosso Moment of Love. Agora tem Luke Combs, Forever After All.

0: Suricato com Tons de Blue. Aqui no programa Moment Love. As mais românticas nacionais e internacionais, mexendo com a sua emoção. Fique ligado, depois do intervalo, a gente volta trazendo as mais românticas, retornando no seu rádio, hein? Não saia daí.
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2: 23:12.
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2: Uma boa noite para você que está ligado com a gente agora, 23 horas e 14 minutos.

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3: Agora chegando o som de Romantic Love Beards. You're the one.

Suspicious Minds aqui no nosso Moment Love nesta quinta-feira, e agora chegando os Gilsons. Love, Love. Daqui a pouco tem um momento de tradução do nosso Moment Love de hoje, o quadro Loving Words com a Paulinha Esteves, já já traduzindo mais uma belíssima canção pra gente.

0: Jesse Joy aqui no nosso Moment Love, fechando mais uma sequência. Continue ligado, as mais românticas voltam já já, depois do intervalo. É a melhor programação romântica do seu rádio.
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4: Uma ótima noite para você que tá ligadão com a gente agora, 23 horas e 39 minutos.
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4: Faltando apenas 19 minutinhos para meia-noite, agora 23 horas e 41 minutos.
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0: Chegando agora a nossa tradução de hoje com a Paulinha Esteves. A música de hoje é Old Field Your Love, no quadro Loving Words.
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0: Gratidão sempre pela sua companhia, sua amizade, seu carinho. Gratidão por esse encontro sensacional, sempre com você e com uma boa música. Te espero amanhã para mais um Momento Love aqui com você. Tchau, tchau.
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3: Meia-noite, bom dia.
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3: Olá, bom dia com a Mãe Aparecida, Rede Aparecida de Rádio. Uma ótima e abençoada madrugada, madrugada de um novo dia. A você, meu irmão, a você, minha irmã. A você que a partir de agora nos faz companhia na segunda parte do programa Com a Mãe Aparecida. Eu sou Eduardo José e fico com vocês até às 5 da manhã. Isso mesmo, às 4, como nós já dissemos anteriormente, o nosso Santo Terço Mariano. E você, meu irmão, minha irmã, rezando conosco, viu? Louvando e agradecendo ao nosso bom Pai por tudo que temos, por tudo que somos, agradecendo pela nossa vida, por mais este dia que o Senhor nos concede. Hoje é o dia da graça na sua vida, viu? É, hoje é o dia para você viver, para você perdoar, para você amar. Hoje é o dia da sua vida. Obrigado a você que nos reza, que nos acompanha através das redes, das rádios que integram a Rede Aparecida de Rádio, através do aplicativo Aparecida, também do portal a12.com/rádio Aparecida. Como é bom poder estar juntinho de você aqui na casa da mãe, porque é bom, é muito bom estar onde a mãe está. Obrigado a você, meu irmão, que está rezando conosco já no seu trabalho, cumprindo a sua missão. A você, meu irmão querido, que está pelas estradas do Brasil, a todos vocês que estão pelas estradas do Brasil, louvando e agradecendo ao nosso Pai misericordioso por mais um dia de jornada, mais um dia de luta, não é verdade? Por essas estradas, Brasil afora, com chuva, com tempo bom, com frio, mas vocês estão sempre aí, louvando e agradecendo ao bom Deus por tudo na vida de vocês. E a você, meu irmão, minha irmã, você que está na sua casa, no aconchego do seu lar, na sua igreja doméstica, rezando conosco, louvando e agradecendo da mesma forma, pedindo sempre a proteção e a intercessão de nossa mãezinha querida, a Senhora Aparecida, na sua vida, na vida da sua família. Obrigado por nos receber, viu? Aí na sua casa, por nos permitir entrar nesse local tão sagrado que é a sua casa, o seu cantinho de oração. Meia-noite e 4 minutos, quem está chegando é o Padre Vanderlei Souza, trazendo pra gente esse momento de evangelização, esse momento de reflexão. Com os ponteiros apontam para o infinito.
5: Glória,
2: Maria, e ela concebeu do Espírito Santo. Ave Maria, cheia de graça, o Senhor é convosco. Bendita sois vós entre as mulheres, e bendito é o fruto do vosso ventre, Jesus. Santa Maria, Mãe de Deus, rogai por nós, pecadores, agora e na hora da nossa morte. Amém. Rogai por nós, Santa Mãe de Deus, para que sejamos dignos das promessas de Cristo. Oremos e infundi, Senhor, vos rogamos, a vossa graça em nossos corações, para que nós que conhecemos pela anunciação do anjo a encarnação de Jesus Cristo, vosso Filho, cheguemos por sua paixão e morte de cruz a glória da ressurreição. Pelo mesmo Cristo nosso Senhor. Amém.
5: Olá, meu querido irmão, minha querida irmã. Hoje, sexta-feira, temos trazendo à memória um trecho de Santo Agostinho, dos seus sermões sobre os pastores, a relação do pastoreio ministerial com o pastoreio do Cristo, o único e eterno sacerdote. Os pastores bons estão todos num único pastor, é a reflexão do santo. Diz ele: Cristo te apascenta com justiça. Ele distingue as suas ovelhas das que não são suas. As minhas ovelhas ouvem minha voz e me seguem, diz o Senhor. Encontro aqui todos os pastores bons no único pastor. Os pastores bons não faltam, mas estão no único, que é Cristo. Os que estão divididos são muitos. Aqui se fala de um só, porque se quer valorizar a unidade. Na verdade, não se diz agora que os pastores se calarão e será um só pastor, porque o Senhor não encontra a quem confiar suas ovelhas. Ele as confiou porque encontrou a Pedro. Mais ainda, no próprio Pedro, ele recomendou a unidade. Eram muitos os apóstolos, mas a um só disse: apascenta minhas ovelhas. Deus nos livre de que não haja agora bons pastores, de que não venham a faltar, embora longe de sua misericórdia, não criá-los e constituí-los. Na realidade, se houver boas ovelhas, haverá também bons pastores, pois das boas ovelhas se formam os bons pastores. Mas os bons pastores estão todos no único, são um só. Se eles apascentam, é Cristo que apascenta. Os amigos do esposo não dizem ser sua a voz, mas com imensa alegria se rejubilam com a voz do esposo. Por conseguinte, é ele que apascenta quando aqueles apascentam e diz: eu apascento, porque sua voz está neles, sua caridade neles se encontra. Ao próprio Pedro, a quem entregava suas ovelhas como a outra pessoa, queria tomá-lo por um só consigo e depois entregar-lhe as ovelhas, de forma que ele fosse a cabeça, fosse a personificação do corpo, isto é, da igreja, e a semelhança do esposo com a esposa fossem dois em uma só carne. Querendo, pois, entregar as ovelhas, mas não como se as confiasse a outro, ele lhe diz antes: Pedro, tu me amas? E Pedro responde: sim, tu sabes que eu te amo. De novo pergunta ao Senhor: Pedro, tu me amas? Pela terceira vez, inclusive: tu me amas? E Pedro sempre responde: sim, tu sabes que eu te amo. Deste modo, o Senhor confirma a caridade para consolidar a unidade. É ele, portanto, que apascenta, um só neles e eles no único. É isto: apascentar o Cristo, isto é, apascentar por Cristo. É isto: apascentar em Cristo. Não se apascenta fora do Cristo. Não foi, na verdade, por falta de pastores, como se o profeta houvesse predito esses maus tempos futuros, que disse: eu apascentarei minhas ovelhas, não tenho a quem confiá-las. Estejam todos no único pastor e façam ouvir a sua única voz, aquele que as ovelhas escutam e possam seguir seu pastor, não a este ou aquele, mas o único, que é Jesus Cristo. E todos os pastores dele falem com uma só voz. Não tenho vozes diferentes. Rogo-vos, irmãos, dizei: todos a mesma palavra. Rogo-vos, irmãos, dizei todos a mesma palavra e não haja divisão entre vós. A esta voz, lavada de toda divisão, purificada de toda heresia, ouçam nas ovelhas e sigam seu pastor, aquele que diz: as ovelhas que são minhas, escutam minha voz e me seguem. Hoje, meu querido irmão, querida irmã, nós celebramos o Dia do Radialista e Dia Nacional do Turismo. O Dia do Radialista foi marcado essa data, dia 25 de setembro, para celebrar, relembrando o nascimento de Edgar Roquette Pinto, considerado o pai da radiodifusão no país. Ele era médico, professor, escritor, antropólogo, etnólogo e ensaísta. Fundou a Rádio Sociedade do Rio de Janeiro, chamada posteriormente Rádio MEC, após ser doada em 1936 ao Ministério da Educação. Hoje, querido irmão, querida irmã radialista, lembrando essa mensagem belíssima de Santo Agostinho sobre o pastoreio, vamos sintonizar-nos com esta inspiração. O serviço da comunicação é transpor os limites, é levar essa experiência para além-mar, é conduzir os corações de maneira que a voz daquilo que é bom, a voz da vida, a voz do respeito, a voz da dignidade, esta é a voz que nós radialistas devemos e precisamos cada vez mais cultivar. Por isso, peçamos ao Espírito Santo: Senhor, a todos que tornam suas vozes pelas ondas do rádio um fazer ecoar a palavra da verdade de Deus em todos os lugares, que a luz do Espírito Santo os ilumine e fortaleça. Amém. Parabéns, radialistas, Deus os abençoe, em nome do Pai, do Filho e do Espírito Santo.

Padre Zezinho e coral, oração pelo pastor. Meia-noite, 15 minutos com a Mãe Aparecida, Rede Aparecida de Rádio, com a produção de Marcos Tiago, Paula Castro na coordenação e na direção Padre Vanderlei Souza, missionário redentorista. Hoje, povo de Deus, nós já estamos vivendo o dia 25 de setembro de 2026, sexta-feira da graça de Deus. E a Santa Mãe Igreja hoje celebra, faz memória a São Firmino I, Santa Aurélia e Santa Neumísia, a quem nós pedimos a intercessão. E o nosso momento é de oração.

Senhor Jesus, hoje nos faz uma pergunta que atravessa os séculos e chega também ao nosso coração. E vós, quem dizeis que eu sou? Queremos responder não somente com palavras, mas com a nossa própria vida. Jesus, vós sois o nosso Senhor, o nosso Salvador, aquele em quem colocamos a nossa esperança e para quem desejamos orientar todos os nossos caminhos. Muitas vezes, não compreendemos os acontecimentos da nossa vida. Existem momentos de alegria, momentos de sofrimento, tempos de plantar e tempos de colher, tempos de recomeçar e tempos de esperar. Ajudai-nos, Senhor, a confiar que existe um tempo para cada coisa e que a vossa providência jamais nos abandona. Quando tudo parecer incerto, ajudai-nos a permanecer firmes na fé. Senhor, queremos aprender convosco que o caminho da salvação passa também pela entrega e pelo amor. Que saibamos carregar as nossas cruzes unidos a vós, confiando na força da ressurreição. Conduzi-nos pelo caminho da vida e fazei de nós testemunhas do vosso amor. Amém.

0: Meu doce Jesus, Adriana Arides, meia-noite e 28. Bom dia. 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Doce Jesus.
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0: Meia-noite e meia.
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0: Com a Mãe Aparecida, Rede Aparecida de Rádio, onde quer que você esteja rezando conosco, nesta madrugada abençoada, neste novo dia. Com a Mãe Aparecida, juntinho de você. Abraçando os nossos irmãos que estão rezando conosco por uma das nossas emissoras que integram a Rede Aparecida de Rádio. Obrigado pelo carinho de vocês, pela companhia. Aos irmãos que estão pelo aplicativo Aparecida e também pelo a12.com/rádio Aparecida. E aqueles que rezam conosco pelo nosso WhatsApp, o 3104-1043, o Marcelo Durão em Ponta Grossa rezando conosco, acompanhando a programação da Mãe Aparecida e pedindo saúde, paz. A minha, toda a minha família. Ô Marcelo, um beijo no coração, meu irmão. O Pedro Canuto, rezando conosco lá em Aracaju, no Sergipe, agradecendo as bênçãos e graças recebidas na vida dele, na vida da família. Os nossos irmãos, família Félix em São José do Rio Preto, rezando com a gente também o Dinho, tá ligadinho conosco, louvando e agradecendo a Deus por tudo na vida dele e da família. E o Douglas Bueno, o Douglas reza conosco lá em Ourinhos, interior de São Paulo, louvando e agradecendo a Deus por tudo na vida dele e na vida da família, né, meu irmão? Obrigado pelo carinho de sempre rezando conosco, louvando e agradecendo ao nosso bom Deus por tudo que temos, por tudo que somos, pedindo, louvando e agradecendo.
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0: Meia-noite, 35 minutos. Celina Borges, recolhe minhas lágrimas. Salmo 56. Pablo Soares chegando.
1: Salmo responsorial.
2: Salmo 143. Bendito seja o Senhor, meu rochedo.
3: Bendito seja o Senhor, meu rochedo.
2: Bendito seja o Senhor, meu rochedo. Ele é meu amor, meu refúgio, libertador, fortaleza e abrigo. É meu escudo, é nele que eu espero.
3: Bendito seja o Senhor, meu rochedo.
2: Que é o homem, Senhor, para vós? Porque dele cuidais tanto assim, e no filho do homem pensais, como o sopro de vento é o homem, os seus dias são sombra que passa. Bendito seja, Senhor, meu rochedo.
3: Bendito seja o Senhor, meu rochedo.

0: da núbia do menino Jesus. Salmo 84. Mostrai-nos, Senhor, vossa bondade e a vossa salvação nos concedei. 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
2: Foi muito bom rezar com você nesta semana. E hoje, sexta-feira, vamos lembrar que Jesus foi crucificado, morreu e ressuscitou por cada um de nós, por mim e por você. Nesta oração, lembro de maneira especial os aniversariantes de hoje, o Renan de Campinas e a Aline, também de Campinas. Iniciemos esta oração invocando a Santíssima Trindade. Em nome do Pai, do Filho e do Espírito Santo. Amém. Senhor nosso Deus, nosso Pai, nós cremos em vós, nós esperamos em vós, nós vos amamos, nós vos agradecemos este dia e vos damos graças porque estamos com vida. Oferecemos este dia ao Senhor com todas as nossas alegrias e sofrimentos, com todos os nossos trabalhos e divertimentos. Guardai-nos do pecado e fazei de nós instrumentos de vossa paz e do vosso amor. Ajudai-nos a observar vossos santos mandamentos. Amém. Sexta-feira, dia 25 de setembro. O trecho do Evangelho de hoje é escrito por Lucas, capítulo 9, versículos de 18 a 22. Anúncio do Evangelho de Jesus Cristo segundo Lucas. Aconteceu que Jesus estava rezando num lugar retirado e os discípulos estavam com ele. Então Jesus perguntou-lhes: quem diz o povo que eu sou? Eles responderam: uns dizem que és João Batista, outros que és Elias, mas outros acham que és algum dos antigos profetas que ressuscitou. Mas Jesus perguntou: e vós, quem dizeis que eu sou? Pedro respondeu: o Cristo de Deus. Mas Jesus respondeu, proibindo-lhes severamente que contassem isso a alguém. E acrescentou: o Filho do Homem deve sofrer muito, ser rejeitado pelos anciãos, pelos sumos sacerdotes e doutores da lei. Deve ser morto e ressuscitar no terceiro dia. Palavra da Salvação. O evangelho proposto pela liturgia de hoje está em íntima relação com o de ontem e serve como resposta à pergunta de Herodes, que ficou em aberto e que, como vimos, será respondida de modo definitivo apenas após a ressurreição de Jesus. Continuamos a refletir sobre quem é Jesus, agora com um questionamento dirigido diretamente aos discípulos. Pedro é quem responde, mostrando desde já sua liderança no grupo, que o levou a ser o primeiro papa da igreja nascente. Tu és o Messias de Deus. Que bela e profunda profissão de fé. Jesus é o Messias, o Filho de Deus, anunciado por Elias e por João Batista. Mas ainda não é o momento de revelar isso a todos, pois o mistério da salvação passará pela dor, morte e ressurreição ao terceiro dia. Trata-se do primeiro anúncio da paixão feito por Jesus no Evangelho escrito por Lucas. A oração na intenção das pessoas que já faleceram é expressão da ligação e do amor que temos para com elas. A dor, a tristeza, a saudade são sentimentos humanos. Não tem problema tê-los. Mas o desespero não é um sentimento cristão. Acreditamos que Cristo venceu a morte, está vivo, e todos os nossos conhecidos, familiares, amigos estão com ele. Através das nossas preces, gostaríamos de ajudá-los no momento da morte a se decidirem por Deus. É um sinal do nosso amor e da nossa solidariedade. Para o amor, a morte não é um limite. Vamos pedir a Deus por todas as pessoas que faleceram. Lembre agora de seus familiares, amigos, conhecidos, que faleceram e estão junto de Deus. E rezemos. Nas vossas mãos, Pai de misericórdia, entregamos a alma de nossos amigos, familiares, conhecidos, na firme esperança de que eles ressurgirão com Cristo no último dia, como todos os que no Cristo adormeceram. Escutai na vossa misericórdia as nossas preces, abri para eles as portas do paraíso, e a nós que ficamos, concedei que nos consolemos uns aos outros, com as palavras de fé, até o dia em que nos encontraremos todos no Cristo, e assim estaremos sempre convosco. Amém. Deus, na sua bondade, criou o ser humano e deu aos que creem em seu Filho ressuscitado a esperança da ressurreição. Vos dê também hoje toda a consolação e bênção. O Senhor esteja convosco, Ele está no meio de nós. Desça sobre você, sobre a sua família, sobre as suas intenções e necessidades, a bênção do Deus Todo-Poderoso. Pai, Filho e Espírito Santo. Amém. Sagrado Coração de Jesus, fazei o meu coração semelhante ao vosso. O abraço de hoje vai para a Mônica de São Paulo, Eliana Garcia de Piracicaba, para a Silvana de Saltinho, um abraço para Dalva e Vicente de São Paulo, Isaías de Santana de Parnaíba, Ivone de Campinas, a Sônia de São Paulo, um abraço para a Marlene de Santos. Sou padre Edmilson Moraes, salesiano de Dom Bosco, e moro em Campinas, no estado de São Paulo, no Colégio Liceu Salesiano Nossa Senhora Auxiliadora. Abraço e até mais.
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1: Ouvintes queridos, minha saudação de paz e de bênçãos a cada um de vocês e a cada uma também. Missa e missão. No número 45 deste documento do Papa São João Paulo II, Dies Domini, Dias do Senhor, esse documento número 45, recebendo o pão da vida, os discípulos, os aprendizes, os alunos de Cristo preparam-se para enfrentar com a força do ressuscitado as obrigações, os compromissos que os esperam na sua vida ordinária. Temos que ir com a coragem de Jesus, com a força de Jesus, com a alegria de Jesus. Então vamos terminar a Santa Missa, nos preparamos para enfrentar com a força do ressuscitado e do seu espírito, enfrentar as obrigações que os esperam na sua vida ordinária, está na vida do dia a dia. Na profissão, durante a semana, no trabalho, no lazer, na vida familiar, na vida social. Então, vivemos aquilo que Jesus ensina nessas situações todas. Nós, então, devemos enfrentar, para vivermos bem, as nossas obrigações de cristãos, que ajudam Jesus a transformar o mundo. E assim, então, vamos realizar a memória de Jesus, com o efeito para o fiel que compreendeu o sentido daquilo que realizou, que ele fez, participou da Santa Missa, comungou Jesus, recebeu a missão de ir em paz, acompanhado pelo Senhor. Nós, então, buscamos compreender o sentido da Santa Missa, compreendendo a nossa fidelidade que deve nos acompanhar, e devemos compreender o sentido daquilo que se realizou. A celebração eucarística, a Santa Missa, não pode exaurir-se, isso é terminar, acabar. A celebração da Santa Missa não pode exaurir-se, isso é, acabar, se esgotar no interior do templo, da igreja, construção, como as principais testemunhas da ressurreição, no momento da paixão do Senhor, né? Então nós temos que viver as que as primeiras testemunhas do ressuscitado fizeram, né? E que também os cristãos, logo no início da vida primitiva, da vida cristã, foram convocados cada domingo para viver e confessar a presença do ressuscitado. Isso aí são, na realidade, esses chamados na sua vida cotidiana a tornarem-se evangelizadores, evangelizados na Santa Missa, pela catequese, pela participação, aí sendo evangelizados, compreendendo a vida de Jesus para viver a vida dele. Nós então somos chamados a sermos testemunhas do amor de Deus no nosso dia a dia, na nossa caminhada no meio do mundo. Fique na paz do Senhor. Voltaremos no nosso próximo encontro. Tchau.
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9: 1 hora.
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11: Com a Mãe Aparecida, Rede Aparecida de Rádio, juntinho de você, meu irmão, minha irmã, você que está rezando conosco por uma das nossas emissoras que integram a Rede Aparecida de Rádio, lá no Amazonas, em Tefé, os nossos irmãos que rezam conosco pela Rádio Rural FM, a 93.9. Os irmãos que estão conosco também em Rio Claro, interior de São Paulo, pela Rede Claré de Comunicação. Obrigado a todos os nossos amigos e irmãos queridos que rezam conosco pela Rede Claré de Comunicação. Júlio, aí em Santa Gertrudes, do ladinho ali de São Carlos, rezando conosco, pela dona Valentina, que é a esposa, pelo João Paulo, que é o filho, louvando e agradecendo, né, Júlio? Os irmãos que estão em Jaboticabal, interior de São Paulo, pela AM 1210, Rádio Vida Nova AM, nossa grande parceira em Jaboticabal. Obrigado pelo carinho de todos vocês que rezam e louvam sempre conosco, pedindo a proteção e as bênçãos da Mãe Aparecida. Agora 1:02.
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1: Gabi Pedroso chegando com a crônica para o dia de hoje.
2: As coisas virão a ti. Joga as máquinas ao mar, eu te conjuro, as coisas mecânicas com que te enganas, e caminha com um passo pesado de Senhor, em tua pobreza de homem sozinho. Então as coisas virão a ti, e os pássaros virão comer em tuas mãos. Jean Sullivan.
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0: Novo tempo de esperança, Grupo Semear. 1:14. Bom dia com a Mãe Aparecida. 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
0: Padre Reginaldo Carreira chegando.
3: Se nossas atitudes se assemelham com os insatisfeitos de plantão, então temos ainda uma escolha. Podemos continuar sendo os insatisfeitos, constantemente irados com tudo ao nosso redor. Ou podemos assumir a virtude do equilíbrio e da crítica positiva, que consegue valorizar o outro com imparcialidade. Se nossas atitudes passam longe da postura de um insatisfeito, também temos algo a fazer. É claro que não se trata de reclamar de tudo, mas com equilíbrio ouvir a mensagem, a proposta de Jesus, confrontá-la com o modo de viver do homem de hoje e anunciar sua mensagem, muitas vezes denunciando o que estiver errado. O perigo que devemos combater não é o frio que vem de fora, como manifestação das estações climáticas, mas sim o frio que vem de dentro, do coração humano, que por diversas vezes tem feito opção por não se deixar aquecer, por não se comprometer, por não reavivar a esperança e por não acreditar no amor. O frio da constante insatisfação de quem ainda não encontrou o verdadeiro mestre e por isso ainda não pôde dizer-lhe: o Senhor é meu pastor e nada me faltará.

0: Miriam Collin e Dalva Tenório, Ser Um Contigo, Enfim. 1:20, com a Mãe Aparecida.
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0: misericórdia, anjos de resgate, 1h27, com a Mãe Aparecida, Rede Aparecida de Rádio Música, Fé e Missão.
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0: 1h31, bom dia.
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0: Com a Mãe Aparecida, juntinho de você na sua casa, no seu trabalho, na estrada, os irmãos que estão rezando conosco pelo nosso WhatsApp, o Dito Delar em Poços de Caldas, marcando presença, né, meu irmão? Todas as madrugadas conosco, rezando, louvando e agradecendo pela vida e saúde dele. A Ilane em São Paulo, lá no bairro Jardim Nordeste, rezando por ela e pela família. O Renato Rodrigues, em Patos de Minas, rezando por ele e por toda a família. O Carlão, lá em Campinas, rezando conosco, pedindo por ele, pela dona Roseni, que é a esposa, pela Daniela, rezando com a gente, a Rafaela, o Lucas e o Leonardo, todos rezando conosco, pedindo as bênçãos da Mãe Aparecida também pela Célia e o Wilson, o José e o Rodolfo, e pela aposentadoria da Célia e da Roseni e Geralda, lá em Campinas, rezando conosco pela Rádio Brasil, AM Ondas Tropicais.
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1: Elo Silvério chegando com o nosso momento com a mãe.
0: Estamos começando o Momento com Maria de hoje e vamos juntos refletir o tema. A palavra do Senhor nos fala. A palavra do Senhor nos fala ao coração e nos convida a confiar em seu amor e em sua vontade. Maria é um grande exemplo de fé, pois soube ouvir a voz de Deus e dizer sim com humildade e confiança. Em seu coração, ela guardava e meditava a palavra, permitindo que Deus conduzisse seus passos. Assim como Maria, somos chamados a escutar o Senhor e colocar sua palavra em prática. Mesmo diante das dificuldades, ela permaneceu firme, acreditando nas promessas de Deus. Que Maria nos ensine a abrir o coração para a palavra do Senhor, acolhê-la com amor e levá-la para a nossa vida.

0: Irmãs da Copiosa Redenção, chuva de amor. 1:42, bom dia. 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
3: Irmã, reflitamos nesta catequese e reflitamos com Jeremias 14:14. Há o profeta legítimo e o falso. Não adianta insistir em um chamado que nunca foi o seu. Aceite outros chamados de Deus. Um jovem rico quis seguir Jesus, mas as exigências eram demais para ele. Mateus 19:16. Provavelmente ele se salvou de outra maneira, mas não como apóstolo. Jesus não o chamou para esse ministério. No entanto, como era cumpridor da lei, serviu a Deus de outro jeito. Para ser povo de Deus, há exigências. Nem todos o serão da mesma forma. Na verdade, exige-se mais de quem quer ser povo de Deus. De quem mais recebeu, mais se exige. Terá de trabalhar mais do que os outros. Quem busca apenas vantagens é um mau servidor. Cantem comigo.

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6: 2 horas, horário de Brasília.
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6: Com a Mãe Aparecida, rede Aparecida de Rádio, juntinho de vocês. Nossos irmãos queridos que rezam conosco, louvando e agradecendo ao bom Deus. Mandando um abraço para a dona Vânia Lando, rezando com a gente, pedindo as bênçãos da Mãe Aparecida por ela, pela família, louvando e agradecendo, né, dona Wanda? Obrigado, viu, por tudo. Rezando conosco, louvando e agradecendo, Luciano Francisco, lá de Votorantim, São Paulo, rezando conosco, pedindo por ele, pela mãezinha dele que está internada no hospital, ela está com pneumonia, pedindo a intercessão da Mãe Aparecida por ela, pela vida e saúde dela e de todos da família. Dona Nadir tá lá rezando conosco, se recuperando, né? Tá internada, sendo medicada, graças a Deus, né, Luciano? Já a mamãe tá de volta em casa, né? Já curada dessa pneumonia. E é preciso tomar muito cuidado, viu, com esse tempo que nós estamos vivendo. Uma hora esquenta, uma hora faz sol, uma hora faz frio, outra hora chove. Na verdade, então tem que se cuidar, tá bom, meu povo? Povo querido, povo sempre rezando conosco. 2 horas, 2 minutos.
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0: 2:06, madrugada de sexta-feira, final de semana chegando, final de semana começando, e nós agradecendo, né, meu povo? Agradecendo a Deus por mais esta semana, agradecendo ao Senhor Jesus pela nossa vida, pela nossa saúde, pelo nosso trabalho, pelas nossas dificuldades também. Sejamos gratos por tudo que o Senhor nos concede. A ti, Senhor, cantou pra gente Ziza Fernandes. Agora 2:06, quem está chegando é o Padre Vanderlei Souza, novamente conosco nesse momento de oração.
1: Meu querido irmão, querida irmã, celebramos em setembro o mês da Bíblia. E a igreja nos convida a conhecer mais profundamente a palavra, amá-la cada vez mais, compreendê-la e torná-la cada dia uma leitura especial para nosso caminhar, que fortalece a nossa vida. A Bíblia contém aquilo que Deus quis nos comunicar em relação à nossa salvação e que continua comunicando na medida em que nós sintonizamos a nossa vida com Ele. Jesus, o centro da nossa fé cristã, o coração da nossa vivência na Sagrada Escritura, nos revela que pela palavra escrita, Deus vai dando condições de nós caminharmos na nossa vida concreta. Por isso, pedimos sempre ao Senhor, e nesse mês de modo especial que estamos estudando, meditando e rezando o livro do profeta Daniel, que nos chama a atenção para este compromisso em tornar o lugar onde estamos oportunidade e lugar de manifestação de Deus, uma vez que temos o desafio de vencermos a nós mesmos e as nossas ambições pelo poder e pelo ter. Rezemos. Concedei-nos, Senhor, grande amor pela palavra. Desejamos aproximar-nos desse livro com fé e sabermos encontrar em suas páginas sagradas a resposta, o encaminhamento, a orientação para os desafios que encontramos em nossa vida. Encontramos na palavra, Senhor, o amor que une a família, a paz que o mundo precisa. Por isso precisamos, pela graça do teu Espírito Santo, ser conduzidos a uma leitura com respeito, humildade e fé, para que coloquemos em nossa vida a palavra como centro de nossa habitação. A palavra que ilumina, acalma, que é presença viva do vosso amor transmitido às gerações. Pai Santo, Deus de amor e bondade, nós vos pedimos, ajudai-nos, principalmente quando encontramos pessoas que estão cansadas e abatidas, a sermos palavra de Jesus, com coragem e fé, para aproximarmos aqueles e aquelas que estão pelo caminho. Porque todos vivemos em teu Filho Jesus, que é caminho, verdade e vida. Amém.
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1: Padre José Allen chegando em mais uma madrugada conosco com a sua mensagem.
2: A paz esteja com você. Me impressiona muito ouvir o que diz o Evangelho de Lucas, capítulo 2, versículo 51. Maria guardava todas essas coisas, meditando-as em seu coração. Sempre me chama atenção essa atitude orante de Maria, guardar as coisas, meditando-as no coração. Supõe ir enriquecendo gradativamente o nosso interior com o mundo que nos rodeia, sem permitir que os aspectos negativos, as situações alienantes influenciem a nossa vida. E ao mesmo tempo, fazer de cada acontecimento um motivo de oração, para que a oração não fique desligada da vida. Maria, mulher simples de Nazaré, viveu momentos, acontecimentos simples da vida, e grandes fatos também ela viveu. Uns e outros passaram pelo fundo da sua alma, do seu coração, onde ela meditava, guardava e fez de tudo isso oportunidade de oração. E a grandeza humana e sobrenatural de Maria foi crescendo no percorrer da sua vida. Portanto, guardar todas as coisas no coração, meditando-as. O nosso coração é a nossa sede, vamos dizer, a nossa arca onde nós guardamos tudo que eu penso, que eu sinto, que eu faço, expresso o meu coração. Então a gente tem que tomar cuidado, o que eu guardo dentro do meu coração? Se eu guardo coisa ruim, vou ter maus comportamentos. Se eu guardo coisas boas, verdade revelada por Deus, isso vai trazer luz, sabedoria para viver o amor. E Maria é o nosso modelo. Maria, a Virgem Mãe de Deus, mais do que nunca nos ensina a atitude que devemos ter. Quantas e quantas vezes, ao longo da história da Igreja, Maria falou do seu próprio coração, pedindo, inclusive, o triunfo do seu coração através do nosso coração. Que nós tenhamos um coração semelhante ao coração do seu filho Jesus, do qual ela é o maior modelo. Portanto, cuidemos do nosso coração. Guardemos no coração a palavra de Deus. Guardemos no nosso coração tudo o que Maria vive, viveu e nos ensina ao longo da história da salvação, para que a oração nos torne cada vez mais capazes de entender a vontade de Deus e cumpri-la fielmente, como Maria.
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0: Luísa Fernandes e Luiz Felipe. Prece a Mãe Aparecida. 2:20. Bom dia.
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4: Casou 20 vezes em 10 meses? Jesus condenou o divórcio e admoestou que o homem não separe o que Deus uniu. Ao criar o ser humano como homem e mulher, de sorte que, deixando pai e mãe, ele se una à sua esposa para ambos não serem mais dois, mas uma só carne. Para Jesus e para a Bíblia, o divórcio é adultério. E os adúlteros não possuirão o reino de Deus. O divorcista é apóstata da fé católica e não pertence à igreja, mesmo que de boca cheia blasone: sou católico. Mas 3 casais de divorciados apresentaram-se na TV para provar, pela experiência, que o mestre divino andaria muito enganado, visto sentirem-se eles muito realizados depois da troca de maridos e mulheres. Um deles chegou ao desplante de gabar-se como bem casado, embora não sinta pressa de, por hora, formalizar o acasalamento perante algum cartório. Foi então que compareceu à TV um conhecido pontífice do divórcio, para sentenciar solenemente estarem os 3 casais na mais alta linha da moral, visto que o amor só basta para tornar digna qualquer união conjugal. Baseado nesse dogma do tal pontífice do divórcio, eis o que aprontou na cidade de Utopia, da Nirlândia, um tal senhor Oldies, grego. A 30 de fevereiro, ele desposava com muito amor a amorosa Ana. Mas já a 15 de março, com mais amor, trocava Ana pela enamorada Susana. Não parou aí o nosso Oldies, mas continuou sempre a transbordar de amor, convolando do aormês de mulher para mulher, ardentemente correspondido por borboletas amorosíssimas. Ao raiar de janeiro do ano seguinte, tinha realizado os edílios de 20 casamentos e respectivos divórcios, todos eles altamente legitimados pelo dogma: o amor só basta. Dos países onde o divórcio não é mais novidade, mas onde já amadureceram seus frutos, a igreja poderia trazer ao vídeo da TV não 3 casaizinhos, mas uma multidão lamuriosa de homens, mulheres e crianças a acusar desgraças e maldições resultantes da instituição do divórcio. Se num dos pratos da balança colocássemos as vantagens do divórcio e no outro as desvantagens, ficaria evidenciado que Jesus Cristo e os antidivorcistas não se enganaram.
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5: 2:30, bom dia. 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
5: Com a Mãe Aparecida, Rede Aparecida de Rádio, juntinho de você, viu, meu irmão? Rezando conosco, por você, pela sua família, logo mais às 4 da manhã, o nosso Santo Terço Mariano e você rezando com a gente, louvando e agradecendo a Deus por mais um dia, pedindo sempre a proteção e as bênçãos da Mãe Aparecida. Seu Geraldo Madeira, lá em Coronel Fabriciano, ele e Dona Raimunda, rezando conosco, rezando pela paz no mundo, pela paz nas famílias, pela família dos devotos, por todos que rezam o Santo Terço daqui a pouquinho, por todos aqueles que estejam na sintonia. A Marcele Costa reza conosco, pedindo as bênçãos da Mãe Aparecida. Ela que está lá no Sergipe, rezando com a gente, louvando e agradecendo, né, Marcele, pela vida dela, pela saúde dela. O nosso querido Cabral tá lá rezando conosco também, madrugada adentro, né, Cabralzinho? Sempre rezando, pedindo por ele, pelo irmão, por nosso querido, o apelido dele, gente, é Fubá, viu? É, o nosso Fubazinho rezando com a gente também, rezando conosco, né, Cabral? Com a Mãe Aparecida, louvando e agradecendo ao bom Deus aqui em Aparecida, o Cabral e o irmão dele, sempre em sintonia conosco. Agora 2:30 com a Mãe Aparecida, Rede Aparecida de Rádio. 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

0: Alen Castro e Gislaine Cantini, Mãe Maria. 2:35. 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

0: 20 minutinhos faltando para as 3 horas, madrugada de sexta-feira. Claudinho, meu prazer. 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
2: Que a quem tem será dado, e de quem não tem, até mesmo o que pensa ter será tirado. Lucas 8:18. Lucas nos apresenta um Jesus que anuncia o valor da verdade e o verdadeiro valor das coisas. Assim, esse verdadeiro ser virá à tona, será iluminado, mostrado e reconhecido. O verdadeiro ser do candeeiro, da lanterna, é a chama que ilumina e traz a visão. O candeeiro perde sua razão se acendido e escondido ou coberto por algo. Ao contrário, a chama é luz, e tanto mais luz quanto realiza sua missão de iluminar. Jesus fala do que está escondido, que não há de permanecer escondido, pois tudo vem à verdade. Os nossos verdadeiros valores, aquilo que realmente acreditamos e guardamos como verdade, não ficam escondidos, mas vêm à tona. Mesmo que tentemos esconder e cobrir com palavras bonitas e promessas de fé, nossas atitudes trazem à luz a verdade. Não há como professar um Deus de misericórdia sendo vingativo. Nossos atos denunciam a mentira e acusam a adesão à maldade. Aquele que crê em Deus possui a verdade, e suas atitudes dão testemunho disso. Esse, cada vez mais, é portador da verdade, e ela, como a luz, transforma tudo em sua volta. Porque a quem tem será dado, e de quem não tem, até mesmo o no que pensa ter será tirado. O que vem à luz da verdade é a nossa real condição diante de Deus. Nada temos que não tenha vindo de Deus, a não ser nosso pecado, e que não pertença a Deus. Ele sim nos confiou tudo para o cuidado e proteção. Aquele que arroga possuir qualquer coisa sequer não percebe o valor do cuidado, e até mesmo essa missão e responsabilidade acaba perdendo. Louvado sejas, meu Senhor, por todas as criaturas. Todas são obras tuas, e para o teu louvor é que existem. Que assumamos a vocação ao cuidado, protejamos nossa casa comum de todo o mal e toda ambição. Façamos de tudo o que o Senhor nos confia, oferenda de louvor e gratidão. Amém.
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0: Folhas, Ministério Alfa Ômega. 2:47, às 4, Santo Terço Mariano, e você, meu irmão, minha irmã, rezando conosco, viu? Por você e com você.
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2: A paz de nosso Senhor Jesus esteja com você, querido irmão, querida irmã. Hoje, dia 25 de setembro, queremos aprender conhecendo a história de São Firmino. Firmino nasceu na Espanha, na cidade de Pamplona, na última metade do século III. Era filho de uma família cristã rica e influente. Mas foi na França que seu trabalho de evangelização destacou-se, de tal forma que foi considerado uma das figuras mais importantes da igreja daquele tempo. Sua pregação era muito apreciada pelos fiéis. Fez tanto sucesso pelo seu conhecimento das verdades da fé que foi eleito pelo povo bispo. Firmino, então, recebeu o sacramento da ordem e a sagração episcopal, dando início ao seu apostolado de evangelização, conseguindo muitas conversões. Por ser um exemplo de fé e virtude, Firmino conseguiu grande fama e suas peregrinações foram incansáveis em várias cidades francesas. Era uma época de perseguição aos cristãos. Por isso, Firmino despertou a ira de seus opositores pagãos, como o governador romano Valério, que mandou prendê-lo e decapitá-lo. O bispo Firmino morreu no ano 290. A ele foram concedidas as honras de apóstolo das Gálias, atual França, por seu trabalho como evangelizador. São Firmino é amplamente festejado pelo povo espanhol e francês, motivo pelo qual seu culto foi muito difundido no mundo cristão, que o comemora no dia de sua morte. Rezemos hoje. Ó Deus, nosso Pai, ficai conosco, dirigi-nos cada passo, inspirai-nos sentimentos de coragem e fortaleza diante das perseguições e tribulações, a exemplo de São Firmino. Mostrai-nos vossa face amiga e encorajadora, para que possamos continuar firmes, superando pela fé todas as dificuldades e perigos. Amém. São Firmino.

0: Lilian cantando pra gente, Prece. 2h57, bom dia. Às 4 da manhã, nós rezamos o nosso Santo Terço. Reze conosco, 3104-1043. É o nosso WhatsApp.
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0: 3 horas, horário de Brasília.
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0: Com a Mãe Aparecida, Rede Aparecida de Rádio, juntinho de você, meu irmão, minha irmã. Você que está rezando conosco aí na sua casa, no seu cantinho de oração, louvando e agradecendo a Deus por tudo na sua vida, na vida da sua família, rezando por aquele vizinho que está enfermo, por aquele amigo que também está enfermo, por aquele amigo que está passando por uma situação difícil. Rezemos pelos nossos irmãos e irmãs em Cristo. Rezemos por aqueles que não confiam, estão desanimados. Rezemos por todos, especialmente por nós. Rezemos por nós, louvando e agradecendo ao bom Deus por tudo que temos, por tudo que somos. 3 horas, 1 minutinho, quem reza conosco, louvando e agradecendo, é o nosso irmão Vander e Gino, lá em Suzano, rezando com a gente, por ele e pela família. O Paulo Brito em São Sebastião do Passé, rezando conosco. A Mari, a Mari rezando com a gente, pedindo por ela, pela família. A Mari Márcia de Salvador, na Bahia, rezando hoje pelos 32 anos de matrimônio com o Gilson. Parabéns a Mari Márcia e ao Gilson por esses 32 anos de matrimônio. Que a Mãe Aparecida continue abençoando a todos vocês, viu? A todos nós, em especial a Mari Márcia, o Gilson completando 32 anos de matrimônio, e a você que está aniversariando também no dia de hoje. Que a Mãezinha Aparecida cubra todos com seu manto sagrado, louvando e agradecendo sempre os nossos irmãos queridos espalhados por todo o Brasil, pedindo a proteção e as bênçãos de Nossa Mãe Santíssima. Agora 3:03, louvando e agradecendo.
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1: Olá, meu irmão, minha irmã. Graça e paz para você e sua família. O evangelho de hoje apresenta-nos Jesus que estava rezando no lugar deserto com seus discípulos. E o surpreende perguntando o que as pessoas diziam que era ele. Disseram que alguns o consideravam João Batista, outros Elias ou um dos grandes profetas. Jesus olha para os apóstolos e pergunta novamente: mas vós, quem dizeis que eu sou? Pedro, em nome de todos, responde prontamente: tu és o Cristo de Deus. Invoquemos a luz do Espírito Santo para que abra as nossas mentes e corações ao acolhimento da palavra do Senhor. Espírito Santo, tu que habitas, tu que falas, rezas e ages em mim, abra-me à palavra, que a minha mente e o meu coração sejam o terreno bom onde a semente da palavra possa germinar, crescer e frutificar, para que a minha vida seja transformada. Amém. Hoje, 25 de setembro, a liturgia nos oferece o Evangelho de Lucas, capítulo 9, versículos 18 a 22. Certa vez, Jesus estava orando em um lugar isolado. Seus discípulos estavam com ele e interrogou-os: quem dizem as multidões que eu sou? Eles responderam: alguns João Batista, outros Elias e outros ainda um dos antigos profetas que ressuscitou. Ele lhes disse: e vós, quem dizeis que eu sou? Pedro respondeu: o Cristo de Deus. Ele, porém, tendo-os repreendido, mandou que não contassem isso a ninguém, dizendo que era necessário ao Filho do Homem sofrer muito, ser rejeitado pelos anciãos, sumos sacerdotes e escribas, ser morto e ao terceiro dia ser ressuscitado. A atuação de Jesus por palavras e por obras desperta especulações não só da parte de Herodes, mas também das multidões. Todos querem saber quem ele é. O mestre havia escolhido os discípulos, os instruídos e enviados para a missão. Agora está junto deles em oração e procura saber o que ouvem dizer a seu respeito. No senso comum, Jesus é identificado com um profeta, seja o Batista pelo anúncio do reino e o chamado à conversão, seja Elias pelos prodígios realizados, seja ainda um dos profetas que ressuscitou, segundo uma crença da época. Mas o que pensam os discípulos? Pedro, em nome dos demais, responde: o Cristo de Deus. O título próprio de Lucas aponta para a fé em Jesus, que realiza as promessas de salvação de Deus. Jesus pede para não espalharem ainda essa notícia. Sabe que a multidão não está preparada para compreender seu estilo diferente de Messias. Ele será incompreendido, sofrerá a rejeição dos líderes religiosos, passará pela morte de cruz, mas ressuscitará ao terceiro dia. Depois dessa experiência pascal, poderão anunciar abertamente Jesus e continuar realizando as obras dele. vós, quem dizeis que eu sou? Pedro respondeu: o Cristo de Deus. O Senhor nos convida a sermos praticantes da palavra. Neste momento, vamos dispor o nosso coração para a vivência de Sua palavra.

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1: Bem-vindo a mais um Escola de Maria. Hoje, com o irmão Afonso Murade, somos convidados a contemplar a preparação de Maria para a sua missão. Enquanto ela tecia o véu do templo, Deus preparava o seu ventre para acolher o Salvador. Acompanhemos.
2: Você que nos acompanhou essa semana na Escola de Maria, viu que cada dia nós apresentamos um diferente mosaico sobre Maria. Veja como o mosaico é belo, porque são pedras coloridas de cores diferentes que constituem um todo. Esse aqui é um grande caminho que nos lembra o nosso percurso da fé e Maria como aquela que é um exemplo de vida para nós, como um campo florido, um campo na qual as sementes da palavra se espalharam e como uma espiga de milho que se multiplica, que alimenta os pássaros e também a nós. Mas eu quero hoje apresentar essa imagem aqui na região sul da Basílica, que é Maria tecendo uma túnica. Claro que é uma imagem simbólica, como nós mostramos essa semana. Os mosaicos não são fotografias, são representações poéticas. O que esse mosaico representa? Maria tecendo uma túnica que tem as cores do Santo dos Santos, aquela separação entre o sagrado e o profano no templo. Essa túnica representa o próprio Jesus. O próprio Jesus que faz essa ligação entre o sagrado e todas as realidades humanas. E Maria está ali tecendo essa túnica. Nós também, como Maria, tecemos essa bela roupa que é a vida cristã. Você já percebeu isso? Se você é costureira ou sabe costurar, você sabe que beleza que é quando você vai costurando e isso dá margem a uma beleza de uma roupa, de uma camisa, ou mesmo até um pano de prato. Então nós somos tecedores, nós tecemos a realidade de Deus no meio da humanidade, com cores diferentes, com jeito de ser próprio de cada um. Então, ao olhar essa imagem de Maria tecendo a túnica que representa a própria humanidade de Deus em Jesus, nós nos sentimos como ela e com ela nessa grande causa de sermos testemunhas da beleza, da alegria, da força de Deus em nós, no meio da humanidade, no meio da natureza. Que Maria, nossa boa mãe e companheira na fé, nos faça costureiras e costureiros dessa grande realidade que é sermos filhos e filhas e continuadores da missão de Jesus. Amém.
1: Obrigado, irmão Murade, por ter nos acompanhado durante esta semana e ter nos apresentado Maria como discípula, mãe e mestra que caminha conosco na história da nossa salvação. Até a próxima semana no Escola de Maria.

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3: 3:33. 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
3: Com a Mãe Aparecida, rezando com você, nossos irmãos queridos, espalhados por todo o Brasil, louvando e agradecendo ao bom Deus por mais este dia que ele nos concede, pedindo bênçãos e graças a todos os nossos amigos que rezam conosco, a todos os nossos irmãos, rezando, pedindo e agradecendo, principalmente agradecendo por este dia que o Senhor nos concede. Este dia que para nós é o dia da graça. O dia de ontem já passou, não nos pertence mais. O dia de amanhã, não sabemos. Portanto, meu irmão, viva o hoje. Hoje é o dia da graça. Hoje é o dia da redenção. Viva bem o dia de hoje. Perdoe se tiver que perdoar. Sempre temos, não é verdade? Ame, perdoe. Viva a confraternização, a fraternidade, o amor ao próximo. Aproveite o dia de hoje na sua vida. 3:34. Já, o nosso Santo Terço Mariano e você rezando conosco, louvando e agradecendo sempre.
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0: Padre Jorge Trevisol, canção por meu irmão. Com a Mãe Aparecida, Rede Aparecida de Rádio, Música, Fé e Missão. O Leleu lá em Pedregulho, rezando com a gente, pedindo por ele e pela família, rezando pelos filhos, o Tiago e o Mateus, pela irmã dele, a Lourdes, e os irmãos e os filhos dela, louvando e agradecendo a Deus também, a Roseli, rezando conosco, pedindo por ela, pela família, lá em São Sebastião do Paraíso, rezando pela vida e saúde do esposo e de toda a família. Louvando e agradecendo conosco, Ronaldo de Castro, ele que está rezando com a gente, pedindo a proteção e as bênçãos da Mãe Aparecida. Reza conosco também, louvando e agradecendo o Antônio, ele que mora na Zona Norte de São Paulo, Vila Brasilândia, se preparando para sair para o trabalho, né, meu irmão? Que Deus abençoe a sua jornada, que a Mãe Aparecida interceda por você. O Jorge Pimenta é lá no Espírito Santo, em Águia Branca, rezando conosco. A Nair Marques, dona Nair Marques, rezando conosco também, pedindo por ela e pela família. O Vladimir reza com a gente, pedindo lá de Bragança Paulista, região Bragantina, ligadinho na madrugada. Um abraço a todos, pedindo as bênçãos da Mãe Aparecida, muita forças para persistir em busca dos meus ideais, rezando com os irmãos do Santo Terço. Amém, meu irmão. E é isso mesmo, viu? Reze, agradeça, peça também ao nosso Pai misericordioso. E você continue vivendo, entregue tudo nas mãos do Senhor, nas mãos de nossa Mãe Santíssima, a Virgem Maria, a Mãe Aparecida. 3:39 agora.
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1: Elô Silvério chegando para participar mais uma vez com a gente.
2: E não nos deixeis cair em tentação. Sentimos a atração do pecado. Somos fracos, vacilamos. Se vós nos soltas da vossa mão, certamente cairemos. Não vos pedimos que não nos permitais tentações, mas sim vos pedimos que não nos deixeis arrastar pela tentação, mas livrai-nos do mal. O mal nos está afogando. Estamos imersos em um mundo saturado pelo mal, que pretende penetrar até em nossas entranhas, para nos corromper até em nossa mesma raiz. Livrai-nos, Pai, do mal, e fazei preferivelmente que vos sirvamos com retidão e bondade.
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3:47, Marília Mello, Milagres e Prodígios, com a Mãe Aparecida, Rede Aparecida de Rádio. Daqui a 13 minutinhos, o Santo Terço Mariano. Reze conosco, 3104-1043.

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1: Bom dia, meu amigo, minha amiga. Um jovem discípulo era considerado muito prodigioso. Por onde o jovem passava, todos ficavam maravilhados com a sua erudição. Uma grande autoridade estava buscando um conselheiro e pensou em chamar esse jovem discípulo. Mas, antes disso, resolveu perguntar ao próprio mestre daquele discípulo: diga-me, é verdade que esse jovem sabe tanto como dizem? Então, o mestre do jovem respondeu com ironia: ele lê tanto que eu não sei nem como pode encontrar tempo para saber alguma coisa. Provavelmente, você já encontrou pessoas extremamente simples que, embora não tenham qualquer estudo formal, são portadoras de grande sabedoria. Também posso apostar que você já se deparou com várias outras pessoas que, embora tenham muito estudo e qualificação, ignoram verdades essenciais da vida. O fato é que o caminho que leva à sabedoria não é o mesmo caminho que conduz ao conhecimento. Para adquirir conhecimento, é preciso usar o intelecto e acumular muitas informações. Mas para buscar sabedoria, é preciso ter olhos para ver o invisível, dentro de nós e no coração das pessoas. O primeiro pode levar alguns anos, mas o segundo leva uma vida inteira.

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5: Olá, bom dia, bom dia, bom dia. 4:01, sextou, sexta-feira. Bora lá, moçada. Bom final de semana para você. Está no ar mais um programa sucesso, sob direção geral de Padre Ricardo Fidelis. Na produção, José Devair Silva. Apresentação, programação, locução e a recepção é minha. Carlos André com você a partir de agora, informando, divertindo e evangelizando.
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5: Bom dia para você de Sacramento, cidades circunvizinhas, comunidades rurais. Bom dia para você, internauta. Muito obrigado a todos pelo carinho, pela sintonia. Você que já está aí tomando o seu café, tá na cama ainda, eita, bom descanso para você. Já tá no trabalho, aos meus estimados amigos produtores rurais, a você motorista, meu abraço fraterno, excelente final de semana, bênçãos e proteção de Deus aí para você, para sua família e para todos. Hoje, dia 25 de setembro deste ano de 2026. Agora em Sacramento, 20 graus e a umidade relativa do ar 63%. Daqui a pouco, às 6:15, o nosso programa traz todas as informações aí do tempo, da temperatura, para você se programar aí e organizar o seu final de semana. 4:03, participe do programa 3351-1735. Ou mande a sua mensagem aí pelo nosso WhatsApp 991971748. 991971748.
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5: João Carreiro e Pardinho, Negrinho Parafuso, bom dia.

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2: 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Confira a hora certa. 4:07.

0: Milionário José Rico, Sereia, bom dia para você, seja bem-vindo, seja bem-vinda, abrindo nosso programa de hoje. Andréia Andrade, Deixa as Águas Rolar, Tião Carreiro e Pardinho com o Negrinho Parafuso. Rapidinho aqui, ó, dois minutinhos, já estou de volta com mais moda boa para você.
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2: Confira a hora certa, 4:15.
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2: 4:18, confira a hora certa, 4:18.
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0: 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A hora certa para você. 4:25.
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0: 4:29. Acerte o seu relógio. 4:29.
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0: Bom dia, 4:32, 4:32, excelente madrugada de sexta-feira, hoje dia 25 de setembro. Nesse momento em Sacramento, 20 graus, a umidade relativa do ar 63%. Muito obrigado a você, onde quer que esteja, pelo seu carinho da sintonia. Meu abraço pro meu estimado amigo Nivaldo, está lá em Conquista. Tudo bom, Nivaldo? Tudo certinho aí? Seja bem-vindo, muito obrigado aí por sintonizar a Rádio Sacramento e prestigiar aqui o programa Eu, a Viola e Deus. Saudades de todos vocês, viu, Nivaldo? Aparece aí uma horinha, né? Para um abraço e um dedo de prosa. Tá tudo certinho aí? Tudo beleza? Como é que está a família? Que bom saber aí que está sempre acompanhando o programa. Seja sempre muito bem-vindo, viu? Deus abençoe você e toda a família. E bora lá, vamos firme, não bambeia não. Abraço aqui para Alice em Conquista também. Tudo bom, Alice? Bom dia. Seja bem-vinda. Obrigado aí pelo carinho, pela sintonia. Pode deixar que já vai estar no cadastro aqui, tá certo, Alice? Boa sorte. Hoje é dia de sorteio, viu? Sorteio aí do supermercado Renata, né? No programa Estúdio 100 com Silas Bonetti. Então, Silas Bonetti vai no ar das 9 ao meio-dia, né? E tem o sorteio aí do supermercado Renata. Abraço aqui pro senhor Pedro Marques, dona Terezinha no centro da cidade. Bom dia pra Nilva. Tudo bom, Nilva? Seja bem-vinda. Dona Silvia, bom dia. Bom dia pro Vitor Hugo, tá sintonizado lá em Pedregulho. Alô, moçada de Pedregulho, bom dia, tudo bom, Vitor Hugo? Tudo certinho aí, seja bem-vindo. 4:33. André Andrade, Samambaia, bom dia. Dona Helenice também sintonizada lá em Araxá, aí no bairro Santo Antônio. Tudo bom, dona Helenice? Seja bem-vinda, obrigado pelo carinho, bom final de semana pra senhora também. Deus abençoe aí, bom dia.

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2: 4:40. Bom dia. 4:40.

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2: Rádio Sacramento FM 100,3 e a hora certa para você, 4 horas 44 minutos.
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4: 4:47. Bom dia.

0: 4:50, a hora certa pra você. 10 faltando pra 5, 4:50, bom dia.
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0: Ivan Souza e o Júlio César, Simplicidade, antes cantou pra nós aqui o Praião e Prainha, Minha Vida é Você, Rei Gaspar e Majestade, com sucesso Ferreirinha. Senhor Diácono Vantuilson, a bênção, bom dia pro meu estimado amigo Paulimar Ferreira, a Érico, Paulo Henrique, o Paulo José lá em Campo Florido, no sítio Santos Reis. Bora lá, meu patrão, não bambeia não, vamos firme, sextou. Robson, bom dia, bom final de semana para você e para toda a família. O Júlio César tá sintonizado lá no Ranchinho Boa Vista, a Lourdelei no Rosário, tudo bom, Lourdelei? Bom dia. Agradeço aqui ao pessoal de Conquista, meu grande amigo Nivaldo e a família na sintonia, bom trabalho para você. Abraço aqui pro Rodrigo lá em Delta, alô pessoal de Delta, bom dia para o Cidinho, a Rosângela, o Éder Júnior, a Andresa e o Noan, pessoal comigo aí, né? No Laura Afonso e no Novo Alvorecer. Abraço aqui também, cadê aqui? A Paula, tudo bom, Paula? Seja bem-vinda, mandando um bom dia para todas as diaristas e dizendo graças a Deus que a sexta-feira chegou, hein, Paula? Bom demais, né? Bom trabalho para você, obrigado pelo carinho. A Claudinha e a equipe de trabalho aí na panificadora Perpétuo Socorro. Vem aí, 45 anos,
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1: Bom dia, 5 horas em ponto.
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1: Bom dia. 5 horas, 3 minutos, 5:03, sexta-feira, 25 de setembro deste ano de 2026. Hoje, dia 25, celebra-se o dia da Bíblia, comemora o dia do trânsito e o dia nacional da radiodifusão. Então, ó, dia do rádio hoje, hein? Parabéns pro rádio aí, então, né? Dia da Bíblia também. 5 horas, 3 minutos, bom dia para você de Sacramento, cidades circunvizinhas, comunidades rurais, bom dia para você internauta, tá trabalhando, tá descansando, tá se preparando para mais um dia de trabalho, receba o meu abraço fraterno, gratidão a Deus pelo dom da vida de cada um de vocês, que mais uma vez me acolhe, me recebe aí onde quer que você esteja. Meu muito obrigado pelo carinho, pela paciência. Participe 3351-1735. Pode ligar, a gente vai dar aquele dedo de prosa ou mande aí seu WhatsApp 99197-1748. 99197-1748.

0: O Goiânia, o Paranaense, o Doutor e o Caipira. E abrindo a segunda hora do programa desta sexta-feira, dia 25 de setembro, Tião Carreiro e o Paraíso Amargurado.
1: Bom dia, sim! Bom dia!
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1: 5:18, bom dia.
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1: 5:19 e o ministro do Planejamento e Orçamento, Bruno Moretti, afirmou ontem, quinta-feira, que o governo tende a prorrogar a subvenção de R$ 2,12 por litro de diesel que venceria amanhã sábado, mantendo o mesmo valor do benefício vigente hoje. Em entrevista coletiva para detalhar projeções fiscais, Moretti afirmou que a prorrogação pode ser de 30 dias, mas destacou que ainda não há decisão final, o que ocorrerá após consulta ao presidente Luiz Inácio Lula da Silva. Segundo ele, o governo mantém o objetivo de retirar o benefício assim que houver dissipação do choque de preços do petróleo motivado pela guerra no Oriente Médio. 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
1: 5:20.
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1: Bom dia, 5:21, 5:21. Oi, dona Cleusa Márcia, bom dia. Deus abençoe a senhora e toda a família, seja bem-vinda. Abraço para o senhor Eurípides e a dona Sirlene. Bom dia para o Luiz, lá em Uberaba, no bairro São Benedito. Tudo bom, Luiz? Seja bem-vindo. Abraço aqui para o Sérgio Franciel na Fazenda Santa Terezinha, tudo bom, Sérgio? Bom dia, Franciel, bora lá, moçada, não bambeia, não. Tá firme comigo também o Elivandro e o Cristiano na Fazenda São Manuel, abraço aí para vocês, bom dia de trabalho, bom dia, cadê aqui, é o José Ivan, a Sirlei, José Heitor lá na Fazenda Jatobá, o Vicente na comunidade São Basílio, tudo bom, Vicente? Lá em Almeida Campos, o César tá sintonizado, mandando abraço aí para todos os amigos, a família, para nós aqui da rádio também, para quem estão na sintonia da 100,3. Tudo bom aí, César? Tudo certinho? Seja bem-vindo, pessoal, em Almeida Campos. 5:22.

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1: 5:25. Bom dia.

0: 5:29.
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0: Bom dia, 5:32, excelente manhã de sexta-feira, hoje dia 25 de setembro, e vamos então conferir as ofertas do supermercado Maísa, minha amiga dona de casa, vai às compras hoje, tá? 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Bom dia, e que esse trem tá assoviando aqui, meu Deus do céu. Bora lá, 5:34. Excelente manhã para você. Nesse momento, 20 graus em Sacramento, a umidade relativa do ar 63%. Daqui a pouco, às 6:15, as informações do tempo, a temperatura. Temperaturas deverão subir nesta sexta-feira no Centro-Sul e a primeira onda de calor da primavera começa amanhã, sábado. Semana passada eu havia falado aí sobre as altas temperaturas para esse ano de 2026, início de 2027, devido à influência do fenômeno El Niño, né? Teremos capitais aí que passarão dos 44 graus, é isso mesmo, né? Então vai ser uma primavera muito quente, segundo os especialistas, né? Essas temperaturas foram aí registradas, né? E assim não foram detectadas depois, foi até 1950. Então, há uma previsão de um super El Niño para esse ano de 2026 em algumas áreas do Brasil, chuvas em grande excesso, né? Grandes acumulados são esperados aí, em outra parte a chuva vai ficar escassa, mas o que vai marcar essa passagem do El Niño 2026 é as altas temperaturas. Os meteorologistas estão dizendo que ainda não foi assim registrado, né? Como será esse fenômeno, né? Não tem como calcular ainda, né? A ciência não traz aí informações precisas sobre o El Niño desse ano de 2025. Então, né? Áreas brasileiras aí sofrerão com as chuvas, outras com a falta de chuvas, né? E algumas irregularmente terão aí a chuva, né? E o tempo seco, mas o calor vai predominar em grande parte do Brasil, com temperaturas aí entre 3 e 4 graus e meio acima da média. Então teremos aí altas temperaturas. Daqui a pouquinho a gente fala mais sobre essa previsão do tempo, porque essas temperaturas deverão subir em algumas localidades já a partir de hoje, sexta-feira. E em boa parte da região sul do Brasil, do centro-sul do Brasil, né, deverá já registrar altas nessas temperaturas após aí essas sequências de dias mais a menos em várias áreas da região, né? Porque teve essa passagem da frente fria. Mas o aquecimento deve ser sentido com mais força no sul, no estado de São Paulo e em parte do centro-oeste, onde o tempo fica mais aberto e a tarde deve voltar a esquentar. Essa elevação marca a transição para a primeira onda de calor da primavera, prevista para começar amanhã, sábado, dia 26, e deve se espalhar por áreas do centro-oeste, sudeste e sul do Brasil. Então, daqui a pouquinho, às 6h15, vamos falar mais aí sobre o tempo, as temperaturas e a previsão também para esse final de semana, o primeiro, né? O primeiro final de semana da primavera. Vamos ver o que espera aí, né? Para essa previsão, chuvas, né? Tem previsão de chuvas aí, tem uma frente fria, né? Que está passando aí sobre o estado de São Paulo, parte de Minas Gerais também.

0: faltando para 6. Bom dia, 5:40.
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1: 5:45, 15 para 6 faltando. Bom dia.
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4: Bom dia, Claudinha. Alô, pessoal aí na panificadora Perpétuo Socorro. Abraço aqui pra Simone. Tudo bom, Simone? Bom dia. Pessoal comigo no Servato. Sr. Zé Malaquias, meu abraço aí pro senhor, pra toda a família. Dona Silvia lá no Novo Alvorecer. Tudo bem, Dona Silvia? Bom dia. Bom dia aqui para Paula, o César também, né? A Jaice e o Arthur, meu muito obrigado pelo carinho, Deus abençoe vocês. Abraço aqui também, cadê aqui? A Valéria, oi Carlos, bom dia, manda música para nós, estamos firmes com você. Dona Cida, senhor Reginaldo no Rosário, abraço para dona Joana e o senhor Zico lá na Fazenda Aldeia, tudo bom, senhor Zico? Oi, dona Joana, bom dia. Senhor Reinaldo e a dona Maria também aí na comunidade São Benedito. Alô, pessoal do Quenta Sol, dona Sebastiana e o senhor Orlando na Fazenda Fundão. Hoje nós temos Santa Missa aí no Quenta Sol, viu, pessoal? Atenção aí, os crismandos, né? Da catequese aí, né? Que estão se preparando para a crisma. Hoje temos aí, né? O atendimento das confissões. Então, por volta de 18 horas, já estaremos aí na comunidade Quenta Sol. Né? Tem curso de preparação para o batismo também. Tem atendimento da catequese. Então, hoje estamos que estamos, né? Então, a Santa Missa no Quenta Sol às 19h30. Então, por volta aí de 10 para 6, né? 18 horas aí no máximo, nós já estaremos aí, né? Padre Márcio vai atender as confissões. E o Carlos André tem curso de batismo, tem atendimento da catequese, né? E mais algumas outras coisas. E vamos que vamos, né? Então, pessoal da comunidade Quenta Sol, logo mais então a Santa Missa aí na comunidade Quenta Sol. Abraço a todos aí. Muito obrigado. Sejam bem-vindos aqui à programação. Bom dia para Maria Helena lá no Chafariz. Dona Maria José e Alessandra também na sintonia. Meu abraço aqui. Bom dia para Maria Helena lá no Chafariz, dona Maria José e Alessandra também na sintonia.

0: dia. 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
2: Bom dia, queridos rádio ouvintes da Rádio Sacramento. Eu sou o Padre Ricardo Fidelis e nesta manhã de sexta-feira convido a todos a se unirem a mim nesta oração da manhã. Em nome do Pai e do Filho e do Espírito Santo. Amém. Deus que criastes a luz, sois luz do céu radiosa. O firmamento estendestes com vossa mão poderosa. A aurora esconde as estrelas e o seu clarão vos bendiz. A brisa espalha o orvalho, a terra acorda feliz. A noite escura se afasta, as trevas fogem da luz. A estrela d'alva fulgura, sinal de Cristo Jesus. Ó Deus, sois dia dos dias, sois luz da luz na unidade, num só poder sobre os seres, numa só glória trindade. Perante vós, Salvador, a nossa fronte inclinamos, a vós, ao Pai e ao Espírito, louvor eterno cantamos. Senhor, meu primeiro pensamento nesta manhã que começa se dirige para ti, que velaste meu sono e assististe o meu despertar. Tu moras nas alturas e habitas bem no íntimo de minha vida, e todo este dia é teu. Consagro-te agora a jornada que começa, que o meu trabalho seja fecundo como o orvalho do teu amor e a força da tua bênção. Em vão trabalham os homens se tu não os amparas. Permite que eu possa responder claramente a todos a respeito da esperança que existe em mim. Que todos aqueles que eu encontrar possam receber uma palavra amiga de meus lábios, um gesto acolhedor de minhas mãos e uma oração sincera do meu coração. Olha na mesa dos homens pobres e que possam se alimentar para recuperar as forças e continuar a caminhada da vida. Que hoje à noite eu possa estar novamente contigo na intimidade, como alguém que reencontra um amigo para poder dar graças pelo dia que me destes. Vamos neste momento acolher no coração a palavra de vida, o Evangelho de

0: Sexta-feira, dia 25 de setembro. Evangelho segundo São Lucas, capítulo 9, versículos 18 a 22. Certa vez Jesus estava rezando sozinho. Os discípulos estavam com ele. Então Jesus lhes perguntou: "Quem as multidões dizem que eu sou?" Eles responderam: "João Batista, outros dizem que és Elias, outros dizem que um dos antigos profetas que ressuscitou." Disse-lhes então Jesus: "E vocês, quem vocês dizem que eu sou?" Pedro respondeu: "O Messias de Deus." Então Jesus os repreendeu e mandou que não contassem isso a ninguém. E disse: "O Filho do Homem deve sofrer muito, ser rejeitado pelos anciãos, chefes dos sacerdotes e doutores da lei, ser morto e ressuscitar ao terceiro dia." Palavra da salvação. Glória a vós, Senhor. Meus irmãos e minhas irmãs, o evangelho proposto pela liturgia de hoje está em íntima relação com o de ontem e serve como resposta à pergunta de Herodes, que ficou em aberto e que, como ouvimos, será respondida de modo definitivo apenas após a ressurreição de Jesus. Continuamos a refletir sobre quem é Jesus, agora com um questionamento dirigido diretamente aos discípulos. Pedro é quem responde, mostrando desde já sua liderança no grupo, que o levou a ser o primeiro papa da igreja nascente. Disse Pedro: "Tu és o Messias de Deus." Que bela e profunda profissão de fé! Jesus é o Messias, o Filho de Deus anunciado por Elias e por João Batista. Mas ainda não é o momento de revelar isso a todos, pois o mistério da salvação passará pela dor, morte e ressurreição ao terceiro dia. Trata-se do primeiro anúncio da paixão feito por Jesus no Evangelho de Lucas. Depois de ouvir o evangelho deste dia, vamos elevar ao Senhor as nossas preces.
1: Senhor, eu sei que é teu este lugar, todos querem te adorar.
0: Cheios de confiança em Deus, que ama e protege todos aqueles que redimiu por seu Filho Jesus Cristo, façamos a nossa oração. Deus de misericórdia, dirigi nossos passos nos caminhos da santidade, para pensarmos somente o que é verdadeiro, justo e digno de ser amado. Por amor do vosso nome, não nos abandoneis para sempre, mas lembrai-vos, Senhor, da vossa aliança. De coração contrito e humilde, sejamos acolhidos por vós, pois não serão confundidos aqueles que em vós esperam. Vós que em Cristo nos chamastes para uma missão profética, dai-nos a graça de proclamarmos sem temor as maravilhas do vosso poder. Vós que concedeis a vossa graça àqueles que são humildes de coração e vos amam, fazei com que todos os ouvintes da Rádio Sacramento sejam beneficiados pelas vossas bênçãos. Nós vos pedimos por todas as intenções apresentadas nesta manhã de sexta-feira, por todos os rádio ouvintes. Concedei, Senhor, vossa graça, vossa bênção e vossa proteção, que todos recebam o auxílio que necessitam no corpo e na alma. Concedei também, Senhor, vossa bênção a todos os membros do clube de amigos, para que perseverem no compromisso evangelizador por meio da Rádio Sacramento. Por todas estas intenções, nós elevamos a vós, ó Pai, a oração que o Senhor Jesus nos ensinou. Pai nosso que estais no céu, santificado seja o vosso nome. Venha a nós o vosso reino, seja feita a vossa vontade, assim na terra como no céu. O pão nosso de cada dia nos dai hoje. Perdoai-nos as nossas ofensas, assim como nós perdoamos a quem nos tem ofendido. E não nos deixeis cair em tentação, mas livrai-nos do mal.
2: Oração da manhã. Senhor, no início deste dia venho pedir-te saúde, força, paz e sabedoria. Quero olhar hoje o mundo com olhos cheios de amor, ser paciente, compreensivo, manso e prudente, ver além das aparências teus filhos como tu mesmo os vês, e assim não ver senão o bem em cada um. Cerra meus ouvidos a toda calúnia, guarda minha língua de toda maldade, que só de bênçãos se encha meu espírito. Que eu seja tão bondoso e alegre, que todos quantos se achegarem a mim, sintam a tua presença. Senhor, reveste-me de tua beleza, e que no decurso deste dia, eu te revele a todos. Amém. Vamos pedir a nossa mãe, Maria Santíssima, que nos conceda a graça e a bênção que necessitamos. Vamos nos confiar a ela, pedindo que Nossa Senhora nos acompanhe ao longo de todo este dia, nos concedendo a saúde do corpo, a proteção da alma, as bênçãos que necessitamos.
3: Nossa Senhora, Virgem do Silêncio.
2: Ó minha Senhora e minha Mãe, eu me ofereço todo a vós, e em prova de minha devoção para convosco, vos consagro neste dia meus olhos, meus ouvidos, minha boca, meu coração e todo o meu ser. E já que sou vosso, ó incomparável Mãe, guardai-me e defendei-me como propriedade vossa. Amém. Ave Maria, cheia de graça, o Senhor é convosco. Bendita sois vós entre as mulheres, e bendito é o fruto do vosso ventre, Jesus. Santa Maria, Mãe de Deus, rogai por nós, pecadores, agora e na hora de nossa morte. Amém. Queridos ouvintes da Rádio Sacramento, vamos neste momento receber a bênção de Deus para este dia que está começando. O Senhor Jesus Cristo esteja a teu lado para te defender, dentro de ti para te conservar, diante de ti para te conduzir, atrás de ti para te guardar, acima de ti para te abençoar. Ele que vive e reina pelos séculos dos séculos. Amém. A bênção de Deus Todo-Poderoso, Pai, Filho e Espírito Santo. Amém. Um feliz e abençoado dia para todos os queridos rádio-ouvintes da Rádio Sacramento.
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6: 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Previsão para esta sexta-feira indica um cenário de maior estabilidade atmosférica em grande parte do país, especialmente no sul e no centro-oeste. Enquanto o calor volta a ganhar intensidade no centro-sul, áreas do sudeste, nordeste e norte ainda registrarão chuva em diferentes momentos do dia, com possibilidade de temporais em setores da região norte. Vamos saber mais sobre o tempo, a temperatura. O repórter Eduardo Amaral está comigo aqui na ponta da linha e vai trazer informações importantes juntamente com as meteorologistas aí da Tempo OK. Eduardo, quais são as informações aí para esse final de semana, primeira semana da primavera, né? Então estamos vivenciando aí esta primeira semana e também o primeiro final de semana da primavera. Como fica então nessa sexta-feira e também aí, né, para amanhã sábado e no decorrer do início da próxima semana? Seja bem-vindo, Eduardo.
7: A primeira semana de primavera encerra com instabilidade em várias regiões do país. Nesta sexta-feira, norte, nordeste e sul devem sofrer com chuvas esparçadas, como explica a meteorologista do INMET, Elizabeth Karnevisky.
8: A previsão é de chuva em boa parte da região norte, principalmente em forma de pancadas no oeste do Amazonas e no sul do Pará. Na região sul também são previstas pancadas, principalmente para o sul gaúcho. Há possibilidade de chuva em menor intensidade para os estados do Acre, Roraima, Tocantins, Goiás, Minas Gerais, Espírito Santo, Norte Fluminense e Sul Baiano. Há chances de chuva em toda a faixa litorânea do Nordeste, porém ela será mais pontual.
7: Além das chuvas, a primeira sexta-feira de primavera também será marcada por variações nas temperaturas ao longo do dia, como destaca Karnevisky.
8: As temperaturas variam entre 18 a 36 graus na região centro-oeste, 20 a 36 graus na região norte, 16 a 36 graus na região nordeste, 10 a 32 graus na região sudeste e 6 a 30 graus na região sul.
7: No Rio Grande do Sul, as chuvas ao longo da semana causaram enchentes e ainda resultam em riscos de alagamentos em algumas regiões. 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Produção e reportagem, Eduardo Amaral.
6: Obrigado, Eduardo. Bom final de semana para vocês aí. Obrigado pelas informações. Em Sacramento, nesse momento, 19 graus. A umidade relativa do ar, 63%. A máxima prevista para hoje deve chegar na casa dos 26 graus, sensação térmica de 30 graus. Pode chover à tarde e à noite. A umidade relativa do ar vai variar entre 49 e 90%. Os ventos entre 6 e 36 quilômetros por hora. Agência Rádio Web, portal G1.com, climatempo.com, com as informações do tempo e a temperatura.
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6: Seis e dezessete.
9: Bom dia,
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0: 6:22.
1: Alerta importante. 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
2: Bom dia, bom dia, bom dia. 6:23, 6:23. Oi, dona Benício, o senhor Manuel, a Lúcia, dona Tereza, pessoal aí na fazenda, fazendinha no desemboque. Maria Conceição, bom dia pro Anderson também na sintonia. Tudo bom, Anderson? Bom trabalho pra você, tá chegando aí já na obra. Né, mandando um abraço aí para todos os pedreiros, carpinteiros, serventes, os construtores aí das cidades, né? Abraço para Aparecida lá em Conquista. Bom dia para Luzia Afonso, tá no Chafariz, né, Luzia? Abraço aí para você. A Angela Seregato também na sintonia. Alô, equipe Agromil, moçada firme. Bora lá, não bambeia não, Marquinha. É isso aí. Vamos firme, sextou. Vamos que vamos. É, bom dia pro Serginho, Mário Sérgio, alô, equipe Açougue Santa Helena. Abraço aqui pro meu estimado amigo Devaldo. Tudo bom, Devaldo? Bom dia. Seja bem-vindo. Bom final de semana para você. Vamos que vamos. O Edivaldo também na sintonia. Dona Luzia e senhor Lazinho, lá na 13 de maio. Tudo bom, dona Luzia, senhor Lazinho? Bom dia. Bom dia pro senhor Afonso e a dona Josefa. Meu abraço aqui também. Senhor Luiz Fernando, pessoal de Rifaina, tudo bom, senhor Luiz? Bom dia. Senhor Zé da Vassoura e a família em Alto Porã, moçada firme no eito comigo, lá em Cristais Paulista, é o César tá sintonizado, mandando abraço aí para todos os amigos e pros motoristas que já estão aí na rodagem firme aí, que Deus abençoe. Abraço para você, viu, César? 6:25. Milionário José Rico.

0: 6:27, tá na 100, tá feliz.
1: Bom dia, Carlos André.

0: Arraião e Prainha de São Paulo, Brasília, antes os Gargantas de Ouro do Mundo, Nada Se Leva. Bom dia pra você na sintonia da melhor rádio do seu rádio.
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0: Agradecendo a você, amigo ouvinte, pela sintonia, seja bem-vindo. 6:30.
2: Bom dia,
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0: 6:34.
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3: O fenômeno climático El Niño pode impactar amplamente o clima ao longo dos próximos meses. No âmbito da agricultura, as alterações na distribuição e no volume das chuvas, na umidade e nas temperaturas podem criar condições mais ou menos favoráveis ao desenvolvimento de diferentes problemas, de acordo com o que alertam especialistas. No caso da cultura do milho, doenças foliares podem comprometer a área fotossintética das plantas e, quando encontram condições favoráveis e não são manejadas adequadamente, impactar o potencial produtivo da lavoura. A engenheira agrônoma Simone Minuzzi, do setor de desenvolvimento de mercado na BASF, empresa de soluções para agricultura, explica o peso do fator climático em lavouras.
4: A presença de umidade constante dentro da lavoura, temperaturas amenas a altas, né? Então favorecem o desenvolvimento das doenças, e também a condição de chuvas frequentes pode favorecer ainda mais a presença aí de doenças dentro da cultura.
3: Já o engenheiro agrônomo Diogo Fonseca de Castro, gerente de desenvolvimento de mercado na BASF, cita o exemplo da mancha de bipolares.
5: Bipolares é uma doença que chega ali na fase inicial, né? Já com seus primeiros sintomas ali, então é importante ele estar atento. Muitas vezes ele precisar até já entrar com manejo de fungicida, pensando numa aplicação no máximo até V4. Depois a gente tem todo um complexo de mancha, né? Com o caso de falciféria, a própria cercóspora, são doenças que na fase reprodutiva ela vai ganhar bastante relevância.
3: Simone Minuzzi ressalta ainda a importância do manejo cuidadoso diante deste cenário.
4: Os manejos de controle químico, né, e controle com fungicida, eles devem ser prioritariamente preventivo. Ou seja, eu devo aplicar o fungicida dentro da cultura do milho antes de aparecer os primeiros sintomas da doença. Mas em aparecendo os primeiros sintomas de doença, a gente deve fazer intervenção imediata de controle químico para evitar com que essa doença tire maiores produtividades aí e a rentabilidade do produtor no final do ciclo de desenvolvimento da cultura.
3: Ainda conforme destacam os especialistas da BASF, o acompanhamento das condições climáticas e da lavoura permite avaliar o risco de ocorrência das principais doenças e definir a estratégia mais adequada para cada situação. Agência Rádio Web, produção e reportagem, Diego Brião.
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0: 6:42.
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0: Este é Ralph, menina, antes os homens não devem chorar. Quem cantou essa moda foi o é isso mesmo, Tibagi Miltinho? É isso mesmo, Tibagi Miltinho. Essa música é uma composição do Mário Zan e do Palmeira. Palmeira que tem dupla Palmeira e Biar, né? Essa moda, ela é bem antiga, 1979. Essa moda aí do Tibagi Miltinho, essa composição do Mário Zan e do Palmeira. Palmeira que faz dupla aí, Palmeira e Biar. Biar, né? E Biar não, é Biar, não tem o I não. Maria Helena, bom dia. Bom dia, pessoal de Uberaba. Tudo bom, Maria Helena? Seja bem-vinda. Tá lá no 2000, tá indo pro trabalho. Diz que tá um sol lá já, né? Eita, vamos que vamos. Calorão hoje, hein, Maria Helena? Vamos lá. Bastante água aí. Abraço aqui pra Iris. Tudo bom, Iris Cristina dos Santos? Seja bem-vinda. Bom dia. Deus abençoe vocês. A dona Joana e o senhor José lá na fazenda Jaboticabal. Dona Joana, tem missa hoje no Quenta Sol, viu? Então até logo mais aí, nos encontraremos aí, se Deus quiser. Pessoal aí do Quenta Sol, Santa Missa hoje no Quenta Sol às 19h30, mas às 18 horas nós já estaremos aí. Padre Márcio vai estar atendendo a confissão aí, as confissões dos crismandos, né? Crisma na zona rural no dia 13 de outubro, nosso arcebispo, o senhor Dom Paulo Mendes Peixoto estará na cidade de Sacramento, né, no dia 13 e dia 14. Dia 13 na zona rural, dia 14 aqui na cidade. Então, dia 13 é a crisma lá na comunidade Jaguarinha. Todas as comunidades estarão reunidas aí na comunidade Jaguarinha. Hoje nós estaremos aí no Quenta Sol, né, então às 18 horas. Atenção, crismandos, né? Dia de confissões aí dos crismandos no Quenta Sol. Enquanto o Padre Márcio, né, atende as confissões. Temos aí, né? Estarei aí com o pessoal no curso de preparação para o batismo. Temos batizado lá hoje também, né? E depois um dedinho de prosa aí com o pessoal da catequese. Então a agenda hoje tá boa, né? Então vamos que vamos, pessoal do Quenta Sol, até logo mais então, à noitinha aí, se Deus quiser. Abraço aqui, cadê aqui? A Lourdes, oi Lourdes, bom dia, tudo bom? Sextou, hein, Lourdes? Até que enfim. Bora lá então, vamos que vamos. Tá de folga hoje? Tá nada, né? José Antônio Pereira, Rosineide, bom dia. Bom dia, bom dia aqui pro Juninho. Juninho pegando galho de pijama, 8 horas da manhã. Credo, Juninho, esse galho tá doente. Pode dar um jeito nele, viu? Vamos aqui a um rápido intervalo, ver se dá tempo de tocar mais uma moda aqui, porque tem a propaganda eleitoral gratuita, obrigatória, já já.
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2: 6:48.
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1: 6:51.
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1: Bom dia, 6:52, Maria Lúcia, bom dia, tudo bom? Seja bem-vinda, bom final de semana para você. 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

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Dona Senir, senhor Paulo Tavares, na Fazenda Centenário. Muito obrigado, Dona Senir, pelo carinho de vocês. Vão lá no Quinta Sol hoje, tem missa lá hoje, viu? Abraço fraterno, bom dia.

Paulino, Águas de Minha Saudade. Com essas e outras, é hora de encerrar mais um programa sucesso. Relógio não para. Então é aquele ditado, né? Relógio que atrasa não adianta. Vem aí a propaganda eleitoral gratuita, obrigatória.

0: evangelização.
1: O show já terminou.
0: Encerro mais este programa prometendo voltar amanhã às 4 da madrugada, se o nosso bom Deus permitir. E é graças a ele que a vida continua. Ele é tão bom que vai querer, e eu espero por você.
1: Que a paz de Deus.
0: Gratidão a Deus pelo dom da vida de cada um de vocês que mais uma vez me acolheu, me recebeu aí na sua casa, no seu local de trabalho, no seu descanso. Aos motoristas, obrigado pela carona. Fiquem com Deus, eu vou com ele também. Excelente, abençoada sexta-feira. Seja feliz, faça alguém feliz. Eu acredito em você. Bom e excelente final de semana a todos. Aquele abraço especial. Bom dia. Tchau, tchau.

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0: 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Agradecemos a compreensão de todos e convidamos aqueles que puderem a participar conosco presencialmente da Santa Missa em nossa Basílica Santuário. Que Deus abençoe o dia de todos, que a sua graça nos acompanhe, nos fortaleça e ilumine sempre os nossos caminhos. Um abraço a todos e fiquem com Deus.
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2: 6:59. Bom dia.
3: Interrompemos nossa programação para a transmissão do horário eleitoral gratuito obrigatório, conforme Lei 9.504/97. Em breve voltaremos com nossa programação normal.

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4: Na Fernão Dias, trânsito já é carregado para quem sai de Betim, Contagem, segue rumo à capital. Lentidão começando a partir do bairro Riacho das Pedras e chegando até a Cardeal Eugênio Pacelli, no acesso ao anel rodoviário. Você, motorista que faz este caminho nesse início de manhã, a dica é desviar para ganhar tempo, para isso na altura do bairro Riacho das Pedras.
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6: 7:25.
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2: Olá, gente, prazerzão, Douglas Santos por aqui, o seu locutor. Está no ar, hein? Está no ar mais uma Catequese Família, o programa que é para toda a família. Família, tô chegando com mais uma edição desse programa incrível no seu rádio. Vamos curtir as melhores da música católica. Então aumenta o volume porque Catequese e Família está no ar com mais uma edição.
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0: Olá, meu caro ouvinte, que bom que estamos juntos mais uma vez, que nós possamos nos unir a tantos outros para que esta palavra vá fazendo o seu efeito. A palavra tem força, por isso nós podemos motivar a outros para que também escutem nesta hora esta palavra. Eu gostaria de falar hoje sobre o tema: quem vive apressado, muito apressado, não gosta de si mesmo. Tem sentido isso? É melhor perder um minuto na vida do que a vida num minuto, diz um provérbio. Este alerta aos que trafegam nas estradas traz em si uma profunda verdade. Nós devemos ser os donos do tempo. Ele está à nossa disposição. Precisamos aproveitá-lo apenas. Precisamos apenas vivê-lo conscientemente. Então nós nos damos tempo. Então desfrutamos do tempo. Quem não se dá tempo, arruína sua vida e muitas vezes paga sua inquietação e pressa com a vida. Quem vive apressado, odeia a si mesmo. Não vive para si, mas contra si. Ele confunde vida com agitação e pressa. Isto leva muitas vezes a um derrame cerebral ou ao infarto. O que alguém pretendeu ter conquistado com a pressa é de repente arrancado de suas mãos. Mas quem se dá tempo tem mais tempo para aquilo que gostaria de realizar na vida. Chegará calmamente ao seu objetivo. Ele faz de sua caminhada pela vida um prazer e não precisa recuperar-se após uma caminhada estafante. Toma para si, a todo instante, apenas o que precisa para a vida. Quem quer viver, precisa dar-se tempo. Sem tempo não há vida. A vida se consuma no tempo. Somente aquele que se conforma com o seu ritmo adequado de vida, este mergulha na vida que lhe convém. A inquietação faz parte de nossa vida. Ela nos impele a prosseguir crescendo, a não procurar cedo demais a inatividade, mas viver de fato com gosto. Mas mesmo assim, há necessidade de fases de repouso em que algo possa sedimentar-se. Caso contrário, a inquietação toma conta. Às vezes a inquietação interna precisa de tempos de repouso externo para que possa manifestar-se em palavras. Neste caso, há necessidade de uma retirada mais longa para ouvir os impulsos silenciosos que intranquilizam e que mostram que aquilo que se está vivendo no tempo presente já não serve. Por isso, caro ouvinte, pensemos na nossa pressa. Na pressa que muitas vezes nos sufoca, é preciso dar-se tempo. Quero convidar você a entrar no nosso site padrezequiel.com.br. Ali vai encontrar mais mensagens. Um forte abraço, Deus te abençoe em nome do Pai, do Filho e do Espírito Santo. Amém.
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0: Hoje, 25 de setembro, a igreja celebra Santo Alberto de Jerusalém. Santo Alberto nasceu no ano de 1150 em Parma, na Itália. Ainda jovem, entrou para o convento dos cônegos de Santo Agostinho de Mortara, em Pávia. Em 1184, foi nomeado bispo pelo Papa Clemente III, encarregado de assumir o bispado de Vercelli, onde permaneceu por 20 anos, conduzindo os fiéis a uma vida de penitência, oração e caridade. Em 1205, Alberto foi nomeado patriarca de Jerusalém pelo Papa Inocêncio III e foi patriarca da Palestina durante 8 anos. E durante esse período reuniu todos os eremitas de Monte Carmelo, redigindo para eles as regras para a comunidade. Morreu em 14 de setembro de 1214. Oremos. Ó Deus, que por intermédio de Santo Alberto nos destes uma forma de vida evangélica para conseguirmos de modo perfeito a caridade, concedei-nos que por sua intercessão vivamos consagrados a Jesus Cristo e sejamos fiéis em servi-lo até a morte, por nosso Senhor Jesus Cristo, vosso Filho, na unidade do Espírito Santo. Amém. Santo Alberto, rogai por nós. Neste mesmo dia também celebramos Santas Aurélia e Neumísia. Continue sintonizado na Rádio Sacramento. Deus abençoe e bom dia.
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1: E é isso, gente. Catequese e família vai ficando por aqui. Um beijo no seu coração e até a próxima edição. Tchau, tchau.
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4: 7:58.
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2: O mundo não está ameaçado pelas pessoas más, e sim por aquelas que permitem a maldade. Albert Einstein.
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4: Original, você sabe qual é, né? Laona Prado Raiz.

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1: 8h15. 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
4: 8:30.
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0: Muito bom dia para você que acompanha a programação da Rádio Sacramento. Estamos na nossa jornada de entrevistas com os candidatos a deputados federal, estadual, e hoje aqui no estúdio da Rádio Sacramento está conosco o candidato a deputado federal Anderson Adalto pelo PV. Ele que é ex-deputado estadual, ex-ministro e ex-prefeito de Uberaba e vai conversar conosco. É uma alegria recebê-lo aqui, candidato. Seja muito bem-vindo, bom dia.
1: Bom dia, Silas, para você, para todos os seus ouvintes, né? E é um prazer para mim estar aqui presente.
0: Candidato, nosso tempo começa a contar a partir de agora. Quero aproveitar a oportunidade, senhor aqui na Rádio Sacramento, claro, a audiência maravilhosa da nossa rádio, não só em Sacramento, mas toda a região. Quem é Anderson Adalto? Né? Às vezes muitas pessoas podem conhecer o senhor, mas outras tantas também não conhecem Anderson Adalto. Quem é?
1: Silas, mas você acabou de me apresentar. Mas eu vou acrescentar algumas coisas. Eu nasci em Sacramento, eu nasci, a mamãe me deu à luz lá no Hotel Oliveira. A gente morou aqui com um ano de vida, mais ou menos. Eu fui para Uberaba e a família da mamãe e do papai é lá do Bananal, Quentassol. Então é dali. E depois eu tive o prazer, né, que eu sei da ligação de vocês, a Rádio Sacramento é conhecida como a Rádio dos Padres.
0: Exato.
1: E eu fui seminarista aqui. Eu estudei aqui em 70. Eu fui seminarista aqui. Padre Magalhães era o reitor, né? Então eu atuei aqui, né? Mas os padres achavam que eu não tinha vocação. Posso te contar por quê?
0: Por favor.
1: Porque é uma história engraçada que eu acho que esses traumas que as pessoas têm, eu acho que a gente tem que colocar pra fora. Eu, quando era menino, eu sonhava que eu ia no banheiro, eu fazia xixi na cama. Então você imagina um seminário, 30 meninos num dormitório e um fazendo xixi. Imagina o assédio que eu sofria. Entendeu?
0: Verdade.
1: Então eu não sei se eu tinha vocação, se eu não tinha. Mas que mataram minha vocação, mataram minha vocação.
0: Olha só. Mas uma vocação que a gente pode entender, o candidato, pelo menos no seu histórico, é com a política. Já foi ministro, prefeito de Uberaba, deputado estadual, né, aqui em Minas Gerais. Essa vocação, gostaria que falasse um pouquinho pra gente. Não,
1: e a minha mãe, a mamãe era católica. Quando a gente mudou para Uberaba, Uberaba tem uma influência muito grande da área espírita. E a mamãe frequentou alguns centros kardecistas também, porque a mamãe ficou viúva muito cedo. Meu pai morreu, eu tinha 10 para 11 anos. Então a mamãe ficou viúva muito cedo e muitas dificuldades. Então eu acho que ela se apegou, e tudo que podia ter de religião, eu acho que ela gerava segurança para ela, sabe? Então, eu fui criado nesse clima. Então eu vim ser seminarista, depois, antes de ser seminarista, eu fui juvenista com os irmãos maristas, estudei no diocesano. A minha formação é toda redentorista e dos maristas. Aí depois eu vim para a política, queira ou não queira, a religião traz essa lógica de você ser solidário com as pessoas, de você querer ajudar as pessoas. Então, não deu para ser religioso, eu me voltei para a política. Na faculdade eu fui ser presidente diretor acadêmico. Do diretor acadêmico eu já fui para a prefeitura, eu fui chefe de gabinete do prefeito Wagner, né? E logo depois eu fui secretário de desenvolvimento econômico, e depois em 86 eu tive meu primeiro mandato de deputado. Então fui deputado estadual de 86 para 90, 90 para 94, 94 para 98 e 98 para 2002. 2002 eu fui deputado federal, quando eu tive o prazer de ser também deputado e ministro do presidente Lula de transportes. Depois fui ser prefeito, fui prefeito de Uberaba em 2005 a 2012. 2005, reeleito em 2008 e fiquei até 2012. Então, é isso. A minha vida, que eu posso te dizer, é essa, né? Aí depois fiquei fora da política até agora, e agora eu resolvi voltar. Sou candidato a deputado federal pelo PV e o meu campo é esse. Como eu fui ministro do presidente Lula, eu estou até hoje por dever de ofício, por acreditar, por confiar, por gostar das políticas públicas do presidente Lula, né? Todas essas políticas que insere o pobre, que insere o necessitado, que insere a pessoa que mais precisa, em políticas públicas para poder melhorar de vida, na educação, na saúde, no desenvolvimento. Então, estou nesse campo.
0: E eu até vou fazer uma pergunta ligada. Sim. O senhor já teve, né, como deputado federal, estadual, ministro, prefeito, a experiência traz muito, né, dentro da política. Isso é válido. Gostaria que o senhor destacasse ter a experiência, às vezes não ter a experiência, estar lá ou não estar. Como que o senhor vê isso, né? E hoje a nossa região não tem representação nenhuma em Belo Horizonte, não tem representação nenhuma em Brasília. Isso é importante? Qual que é a visão, Silas, do senhor nesse sentido?
1: Eu vou responder pegando você como exemplo. Eu vejo que você tira de letra hoje aqui. Quanto tempo você está na rádio?
0: Já mais de 15 anos.
1: Como é que foram os seus primeiros programas? Insegurança, não é?
0: Exato.
1: Errando, né? É, muito inseguro e não rendia muito. Hoje, você tira de letra. A experiência é importante em todas as áreas. Imagina o padre que reza a primeira missa. Imagina o pedreiro que faz a primeira parede. Imagina o médico que faz a primeira cirurgia. Política é a mesma coisa. Então, nós tivemos uma onda no passado que ninguém queria político velho. Aí vieram os políticos novos. Aí agora vieram os, na campanha passada, vieram os políticos que eu chamo de TikTokers. E que eles, né, eles pegam o assunto, eles vão lá e falam, absurdo, grita, xinga, sapateia em cima, mas resolve. Então é o seguinte, a política é a arte de você ouvir as pessoas, escutar as pessoas e fazer as coisas avançarem num quadro de conflitos, porque a política é conflito, se administra conflitos. Então, é isso, eu acho que eu me eduquei nisso, né? Eu me eduquei nisso. Então, essa experiência como deputado estadual, deputado federal, ministro, prefeito, e agora na área privada, eu acho que eu consegui ter experiência, sabe? E eu, é o que eu tenho para trazer. Eu não estou prometendo nada, sabe? Eu digo o seguinte, o papel do deputado é ser ponte entre os problemas do município e o governo federal. Esse é o papel aqui. E eu terei compromissos em Brasília como deputado dentro do parlamento. Aí eu coloquei um conjunto de compromissos que eu fiz, que está aqui escrito no meu papel, que eu acredito que vai chegar na casa de cada um de Sacramento.
0: Candidato, nosso tempo passa muito rápido, mas eu gostaria de entrar nessa questão da representatividade da nossa região, né? Que hoje não tem em Belo Horizonte, não tem em Brasília. É fundamental a gente pensar sobre isso?
1: É, pelo seguinte, nós vivemos num sistema democrático. Então, quem tem representatividade, coloca voto no parlamento. E quando as coisas são decididas num regime democrático, são decididas pelo voto. Então, é fundamental que uma cidade, uma região, tenha deputados. Uberaba, por exemplo, hoje, a Associação Comercial CDL, Maçonaria, Associação de Diretor Logista, Rotary, todo mundo está trabalhando no sentido de conscientizar o uberabense de ter deputado. Mas quando Uberaba pensa em ter deputado, não é para ela. É para Uberaba e o seu entorno. E Sacramento faz parte do entorno de Uberaba.
0: Candidato, chegando ao final aqui o nosso tempo, eu deixo aberto para suas considerações finais, conversar, aproveitar a oportunidade de conversar com o eleitor. Fique à vontade.
1: Eu só gostaria de colocar para todos o fato de eu ser de Sacramento. Então o sacramento entrou na minha vida antes mesmo de eu nascer, não é? Isso é importante, é. Mas eu não sou piegas, ah, sou de sacramento, papapá, não. A verdade é que eu nasci aqui, mas os meus pais foram para Uberaba, logo depois que eu nasci. Agora, no primeiro mandato, e que eu tive em 87, Sacramento foi uma das principais cidades que eu procurei ajudar. Que é aquela coisa natural do filho procurar o seio da mãe, não é? Então é meio isso. Então eu tenho consciência que eu sou sacramentano, né? E óbvio que se eu for eleito, que eu acredito que serei, eu vou cuidar de Uberaba, Sacramento, eu vou cuidar da região toda. E Sacramento tem aquela coisa que nenhuma outra cidade tem, de todas que eu vou ser votado. É a cidade que eu nasci. Eu tenho que ter responsabilidade para com ela.
0: Candidato, quero agradecer a vinda aqui à nossa Rádio Sacramento. Muito obrigado.
1: Eu te agradeço. Muito obrigado, Cintas.
0: Nós conversamos hoje com o candidato a deputado federal, Anderson Adalto, do PV, aqui no nosso momento de entrevista com os candidatos. Obrigado pela sua companhia e pela sua audiência.
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4: Sexta-feira, dia 25 de setembro. Evangelho segundo São Lucas, capítulo 9, versículos 18 a 22. Certa vez Jesus estava rezando sozinho. Os discípulos estavam com ele. Então Jesus lhes perguntou: quem as multidões dizem que eu sou? Eles responderam: João Batista, outros dizem que és Elias, outros dizem que um dos antigos profetas que ressuscitou. Disse-lhes então Jesus: e vocês, quem vocês dizem que eu sou? Pedro respondeu: o Messias de Deus. Então Jesus os repreendeu e mandou que não contassem isso a ninguém. E disse: o Filho do Homem deve sofrer muito, ser rejeitado pelos anciãos, chefes dos sacerdotes e doutores da lei, ser morto e ressuscitar ao terceiro dia. Palavra da salvação. Glória a vós, Senhor. Meus irmãos e minhas irmãs, o evangelho proposto pela liturgia de hoje está em íntima relação com o de ontem e serve como resposta à pergunta de Herodes, que ficou em aberto e que, como ouvimos, será respondida de modo definitivo apenas após a ressurreição de Jesus. Continuamos a refletir sobre quem é Jesus, agora com um questionamento dirigido diretamente aos discípulos. Pedro é quem responde, mostrando desde já sua liderança no grupo, que o levou a ser o primeiro papa da igreja nascente. Disse Pedro: tu és o Messias de Deus. Que bela e profunda profissão de fé. Jesus é o Messias, o Filho de Deus anunciado por Elias e por João Batista. Mas ainda não é o momento de revelar isso a todos, pois o mistério da salvação passará pela dor, morte e ressurreição ao terceiro dia. Trata-se do primeiro anúncio da paixão feito por Jesus no Evangelho de Lucas.
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12: 9 horas, 28 minutos.

0: que acompanha a programação da Rádio Sacramento. Estamos ao vivo aqui do museu e ó, quem está comigo é a turma do Barão da Rifaina, que também vai dar aquele bom dia. Bom dia!
1: Bom dia!
0: A Rádio Sacramento hoje está no museu, dentro do projeto que traz a visita aos museus. E você que está em casa, você que nos acompanha pela internet, é tão bom saber que vocês acompanham a nossa programação. Vou aproveitar e chamá-lo para conversar com a gente, o secretário municipal de cultura, Luiz Alberto, para contar um pouquinho da dinâmica desse trabalho que foi, não só hoje, semana toda, a população de Sacramento pôde acompanhar, vir aqui ao museu. E não só do rádio hoje, mas outras várias atividades nós tivemos, né, Luiz? Bom dia, seja bem-vindo à Rádio Sacramento.
2: Bom dia, Silas, bom dia a todos os ouvintes que estão aí nos ouvindo nessa manhã de sexta-feira. Bom dia a todas as crianças, professores da Escola Estadual Barão da Rifaina que estão conosco no museu nessa sexta-feira. Então, nós estamos encerrando hoje, né, o projeto Primavera dos Museus, que é realizado todo ano em consonância com todos os museus, né, do Brasil, onde cada ano é trabalhado um tema. E esse ano, Museus para Todos. Então, desde segunda-feira, nós estamos aqui realizando atividades, né, retornando um pouquinho ao passado, né, para mostrar aos nossos alunos como ocorreu esses anos a modernização de alguns equipamentos. Na segunda-feira, nós estivemos com café, né, desde do pilão ao moinho, ao torrador, né, ao bule, né, que era usado pelas pessoas naquela época. Na terça-feira estivemos com os brinquedos antigos, né, peão, maia, bete, pipa. Na quarta-feira nós tivemos com o mimeógrafo, né, muito usado nas escolas. Então, naquela época, os alunos, né, recebiam, né, vamos dizer, os alunos, nós, né, que é da nossa época, nós recebíamos as provas, as atividades, todas rodadas no mimeógrafo, né, e via aquele cheirinho de álcool, né. Então, hoje não, hoje vem tudo, né, impresso aí pelo computador, né, ou digital, que a gente recebe. E ontem nós tivemos aqui na manhã as máquinas, né. Podemos interagir com os alunos, né, explicando como era a datilografia, né, como era digitado. Às vezes você digitava uma folha inteira, chegava lá na última linha, você errava, não tinha como apagar, né, às vezes rasgava a folha, tinha que digitar tudo novamente. Hoje, né, encerrando essa semana, nós estamos tendo a grata alegria, né, de poder ter conosco aqui hoje, né, a Rádio Sacramento, mostrando um pouquinho sobre a evolução do rádio. É, lembrando que antigamente, quando eu morava na fazenda, né, a Rádio Sacramento que imperava, né? Ô, dona Maria aí do cercadinho, da fazenda Juca e Bicas, ó, o senhor Antônio passou bem, hein, a noite no hospital, ó, a aposentadoria da senhora saiu. Então era o meio de comunicação que tinha, né? Então hoje, para você ver, o celular, né, tá muito mais veloz. Tudo era pela rádio, né? A fita, né, cassete daquela época, a gente ligava na rádio, pedia a música pra gente gravar na fita pra ouvir depois, né, aí no meio da música o locutor falava, bom dia, são 9:55, né, aí estragava a música, tinha que ligar de novo, depois o vinil antes, né, depois o CD e hoje tudo digital. Então por isso que nós estamos no museu, né, porque o museu guarda a nossa história e é importante sempre a gente vir, a gente visitar, porque pra gente reviver, né, esses momentos que fazem parte da nossa história.
0: E principalmente envolvendo as crianças, né, os jovens, isso é algo fundamental para entender a nossa história, porque hoje, como o senhor disse, o celular está na palma da mão, mas na hora que eu vejo um rádio, no caso aqui hoje, né, antigo, um tamanho de rádio, como que era o funcionamento, é preciso eles entenderem que nós não nascemos já no digital, né, teve muitas evoluções acontecendo e o museu é para isso, né.
2: Até mesmo lembrando que naquela época, né, por exemplo, a primeira Copa, né, que o Brasil, né, foi vitorioso, a maioria das pessoas ouviram pela rádio, que ainda não tinha, né, a TV. E hoje, por exemplo, de manhã, Brasil jogando com a Austrália, né, todo mundo acompanhou pela televisão, pelo celular. Então, para você ver a evolução. E eu tenho certeza que a maioria dos alunos que aqui hoje estão, não conhecem fita cassete, né? Muito menos que a gente usava a caneta para voltar, né? Para a fita, para ouvir na rádio, os toca fita, né? Depois toca CD, os discos de vinil, né? Que a gente falava naquela época sonata, né? Colocava o disco, colocava a agulha, aí furava, ficava pulando a mesma música, né? Ficava e não saía.
0: Não é do nosso tempo, mas as cartucheiras e por aí vai, porque nós somos novinhos, vamos avisar a meninada que nós gostamos de história, de estudar, né? Senão vai falar, ó, o secretário e o Silas estão das antigas e vários outros instrumentos.
2: É, não, mas nós não estamos novinhos também não, Silas. Como se diz, nós vivemos um pouco dessa história. E dizer, né, para os meninos que estão aqui hoje, que aproveitem essa oportunidade, porque daqui, quando eles estiverem com a nossa idade, o que hoje eles usam, né, vai estar no museu, porque a modernidade vai fazer com que isso evolua cada vez mais. Então, que eles possam, né, vivenciar bastante o que hoje está sendo proposto, para que quando eles estiverem com a nossa idade, eu vou falar quanto, né? Mas daqui a alguns anos eles vão falar, nossa, naquele 25 de setembro, lá na Casa da Cultura, nós aprendemos isso, e o que nós ouvíamos lá sobre a rádio, hoje já é passado, já está no museu. E assim é a vida, né? Nós vamos passando, as coisas vão evoluindo e algumas vão ficando para trás, mas jamais a gente pode esquecer as nossas raízes, né? Aquilo que nos trouxe até onde nós estamos. Eu sempre falo isso, que se nós estamos aqui hoje, se nós temos a modernidade que nós temos, é porque alguém fez, alguém criou, porque senão nós estávamos ainda perdidos no tempo.
0: E também a valorização, que isso é fundamental, né? Por isso que o projeto foi durante toda a semana, com várias situações. Hoje a gente está citando o rádio, porque nós estamos aqui, né? Mas o senhor já disse. Então, valorizar isso é importante, né? Porque quando a gente conhece, valoriza, respeita e gosta.
2: Sim, por isso que eu digo, museu, para muitos, são lugar de guardar, né, coisas velhas. Para nós, não. É lugar de guardar história, conteúdo. Porque aqui está os nossos antepassados. Aqueles que viveram antes de nós e o que usavam. Que hoje para nós às vezes não faz tanta, né, vamos dizer, vantagem, mas para eles era um essencial naquela época.
0: Secretário, muito obrigado e parabéns aí pela iniciativa, né, durante toda essa semana. Lembrando que o cidadão de Sacramento pode visitar o museu, né, dentro aí do projeto, ou qualquer dia da semana também, né?
2: Sim, com certeza. O nosso museu, ele fica aberto todos os dias, né, das 7 às 17, finais de semana também, né, no período das 9 às 14 horas. Então venha reviver um pouco da história da cidade a qual você faz parte, né? Porque aqui grandes nomes, né, grandes equipamentos que no passado geraram nossa economia, fizeram movimentar a cidade, está aqui e que fazem impulsionar aquilo que nós somos hoje. Então, os alunos, os jovens que aqui hoje estão, aproveitem essa oportunidade, porque amanhã só será história.
0: Conversei com o secretário de Cultura de Sacramento, Luiz Alberto, e também com você que está aí na sua casa ouvindo a nossa programação. Nós vamos para um intervalo, nosso amigo Devair que está aí na produção, e daqui a pouquinho eu volto, porque agora, Devair, eu vou conversar de maneira exclusiva com os alunos aqui, contando um pouquinho da história do rádio, da história da Rádio Sacramento. Já já então, de volta aí na programação da 100,3. Ah, vou estar no YouTube daqui a pouco também, ao vivo, para o pessoal poder acompanhar a nossa programação. Um abraço para você que está em 100,3.

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9:46. 3.

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1: 9:52.
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9: 10 horas em ponto.
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6: Bom dia, meus caros ouvintes da Rádio Sacramento. É sempre muito bom poder partilhar com todos vocês pequenas reflexões todos os dias. Estamos concluindo mais uma semana. É tempo de agradecer a Deus por tudo aquilo que vivemos e de preparar o coração para o domingo, o dia do Senhor. O domingo é muito mais do que um dia de descanso, é o coração da semana cristã. É o dia em que nos reunimos como irmãos e irmãs para ouvir a palavra de Deus, celebrar a Eucaristia e renovar nossa comunhão com Cristo e com a Igreja. Quando participamos da Santa Missa, levamos ao altar toda a nossa vida, o trabalho da semana, as alegrias da família, as preocupações, os sonhos e até mesmo as dificuldades que enfrentamos. Tudo é apresentado ao Senhor. Por isso, convido você e sua família a não deixarem que o domingo passe como se fosse apenas mais um dia. Participem da Santa Missa em nossa Basílica Santuário do Santíssimo Sacramento ou na comunidade onde vocês costumam celebrar. Façam desse encontro com Cristo a prioridade da semana. Que Deus lhes conceda um fim de semana de descanso, de convivência familiar e de renovação espiritual. E que Nossa Senhora do Patrocínio do Santíssimo Sacramento continue protegendo nossa cidade e todas as nossas famílias. Um abençoado fim de semana para você.
4: 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Que a palavra de Deus ilumine seus passos e fortaleça sua caminhada diária. 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
3: 3,3.
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É, gente, Péricles aqui na Rádio Sacramento. Bacana, né? Ó, você que tá acompanhando o Estúdio 100 de hoje, né? Muita música aí bacana. E o Estúdio 100 ao vivo aqui do museu. Conversei hoje com alunos da PAI, conversei com alunos do tempo integral da escola estadual, perdão, municipal, né? Doutor Afonso Pena Júnior, e agora há pouco com os alunos da escola estadual Barão da Rifaina. Muita informação do rádio, muita curiosidade, isso que eu acho legal, isso que eu acho bacana, né? A meninada conhecendo esse nosso meio rádio. O que eu quero fazer um convite para você que tá aí ouvindo a nossa rádio, acompanhando, visitar e conhecer o museu também, porque aqui é a nossa história, né? Da cidade de Sacramento e, claro, de outras cidades também que tem aí os seus museus, arquivos. Fazer essa visita que é muito importante, né? As pessoas se identificam com alguns objetos, né? Algumas realidades também que fazem parte do passado e fala, era assim e hoje tá desse jeito, exatamente. Então, hoje a Rádio Sacramento presente, né? Aqui no Museu de Sacramento, contando um pouco da história aí do rádio e da Rádio Sacramento nos nossos 45 anos de história que nós vamos já começar a celebrar. Isso é muito importante e eu tenho certeza que você da sua casa, né? Tem também essa curiosidade de saber às vezes como que funciona o rádio, como que o rádio evoluiu, né? Aqui nós temos o rádio antigo, aquele valvulado, e mostramos para os meninos que hoje o celular também é um rádio, né? Então foi muito legal esse momento aqui na programação da Rádio Sacramento, ao vivo conversando com os meninos, né? Não ao vivo no rádio, que vocês estavam aí com músicas na produção do Devair, mas foi bem legal pra gente trocar ideia com as crianças, com os adolescentes. E a curiosidade é muita, né? A curiosidade é demais. Querem saber como que funciona o rádio, quando você fala, né? E o bacana, gente, eles já se preocupam com a responsabilidade. Aquilo que você fala tem responsabilidade? Claro que tem, né? A gente precisa saber o que estará falando, então é importante esse momento aqui no rádio. Daqui a pouquinho, 11 horas da manhã, direto aqui do museu, eu vou conversar com o pessoal do Lar São Vicente Paulo, tá? Pra gente falar da Corriteca que nós teremos no próximo final de semana, tá? Vamos ter aí a Corriteca no próximo final de semana. Quero aproveitar e só reforçar para todos que estão acompanhando aí a nossa Rádio Sacramento que teremos no próximo dia 29, deixa eu aqui achar aqui a informação certinha para você que tá aí ouvindo a nossa Rádio Sacramento, que nós teremos no dia 29, deu certo? No dia 29 de setembro, a missa dos Santos Arcanjos e Anjos, lá na Gruta dos Palhares, às 19 horas. Portanto, né, todos de Sacramento convidados para este momento de fé e de devoção. Vou para o intervalo, é super rápido, em homenagem a toda essa criançada que passou por aqui e tô aguardando, né? Será que vem mais alunos de outras escolas, né? Vai ser uma alegria tê-los aqui no museu. Coração de Estudante com Milton Nascimento e já já, como eu disse, ao vivo no YouTube da Rádio Sacramento FM.

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0: Bom dia! 3,3.
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0: Bom dia, Estúdio 100.
1: Onde você quer chegar? É lindo como amanhecer. Se realmente for assim.

0: Bom dia para você que acompanha a programação
1: Lugar
0: da
1: Rádio Coisa Velha,
0: dito como algo
1: que também
0: não tem nada
1: pelo nosso canal do YouTube, a Rádio Sacramento, presente na 20ª primavera para os museus. Falei certo, secretário? Bom dia, seja bem-vindo aqui à Rádio Sacramento e principalmente agora ao nosso canal do YouTube.
2: Bom dia, Silas, bom dia a todos que estão aí nos ouvindo e assistindo pela Rádio Sacramento. Sim, isso mesmo. Mais uma edição da Primavera dos Museus que nós estamos realizando em consonância, né, com o Instituto Nacional dos Museus.
1: Isso é tão importante para a nossa sociedade. Nós vamos aqui agora, aproveitando a audiência do rádio e também do nosso canal do YouTube, e até já relatando um pouquinho, agora a criançada já foi para retorno para a escola, mas isso foi tão importante, muito aqui no decorrer do bate-papo, eu quero que a gente fale dessa, as crianças presentes no museu, mas antes falarmos dessa questão do tema, né, de todas as pessoas no museu, isso é um tema óbvio, né, que veio, mas o que que é pro secretário essa importância das pessoas estarem presentes nesses locais, que às vezes é dito como lugar de coisa velha, dito como algo que, ali não tem nada que me interessa e tudo mais. Como que o senhor vê, né, a importância de ações como essa, que já está aí na sua 20ª edição, a presença das pessoas no museu?
2: Silas, primeiro, eu vejo que o museu, ele deveria ser frequentemente, né, visitado pelo munícipes, né? Pelas pessoas da nossa cidade, porque aqui está a nossa história. Então, às vezes, as pessoas que vêm de outras cidades, de outras regiões, valorizam muito mais do que os próprios cidadãos da cidade, né? Porque aqui está a nossa história, os equipamentos que aqui estão, né? As imagens e fotografias são de pessoas que transitaram nas ruas como nós, né? Porque daqui a alguns anos somos nós que vamos estar aqui, a nossa história. E às vezes as pessoas não vêm e nós trazemos conhecer, mas eu já conheço a história, né? Então deixa as outras cidades virem visitar. Se eles vêm visitar e conhecer a história, é porque eles acham valoroso, porque senão eles não viriam visitar. E nós precisamos, antes de tudo, valorizar, porque se a nossa terra não valoriza, né, a sua história, os outros é que não vão valorizar. E aqui, como sempre eu digo, não é guardado, né, coisas velhas, é guardada a história. Aqui está a história, a evolução, né? Quantos aparelhos que eram usados no nosso dia a dia que hoje, né, não estão mais devido à evolução, mas aqui estão guardados, né, para a gente chegar aqui e reviver, né, como na segunda-feira à noite nós tivemos aqui a presença, né, vamos dizer assim, do pessoal da terceira idade. Então, de manhã, para você ver a diferença. De manhã, as crianças que aqui tiveram, nós falamos sobre o café, né? Desde do plantio, da colheita, né? Vindo pelo pilão, né? Que a gente socava ali no pilão para fazer descascar depois.
1: E secretário, até antes do senhor já, que eu vou querer dia a dia que o senhor comente com a gente, mas principalmente para quem está no rádio, nos acompanhando. Para o senhor explicar que então, durante toda essa semana, no sentido de segunda a sexta-feira, né, tivemos aí ações diversificadas. Só para explicar para o ouvinte que às vezes não sabia da programação, então cada dia teve um detalhe.
2: Sim.
1: Algo relacionado
2: por a isso cultura. O tema, né, Primavera dos Museus, início da primavera, né, e museus para todos. Porque nós queríamos mostrar todas essas cidades.
1: Legal.
2: Né? Desde as nossas crianças, os nossos adolescentes, né, a terceira idade, mostrar a acessibilidade que o museu tem, né, que pode ser visitado, né, por todas as pessoas. Nós tivemos aqui também, né, os alunos da escolinha Tio Toff, a APAI, e a cada dia nós trouxemos essa dinâmica, né, de reviver, né, algo, né, como eu estava mencionando. E essa é a diferença, porque de manhã os meninos não conheciam, não sabiam o que era pilão, não sabiam o que era torrador de café, não sabiam o que era moinho, né, que moía o café, bule principalmente, né, porque hoje o café você já vai no supermercado, já compra, tem as cafeteiras elétricas, né, e à noite não, a diferença da noite, porque à noite o pessoal da terceira idade que aqui estava, eles mesmos fizeram atividade dos utensílios. Socaram o pilão, fingiram que estava ali torrando o café e revivendo, né? Então, de manhã nós contamos a história e à noite nós ouvimos as histórias. E isso é que é importante, porque eles viveram isso, né? Naquela época não se tinha o café, né? Você tinha que colher lá, né? Socar no pilão, porque não tinha máquinas que faziam o descarte.
0: O processo era outro.
2: E eles viveram, né? Por exemplo, teve uma senhora que a peneira feito de bambu, né? Aquelas antigas, que hoje quase não tem, né? Que soprava, né? Jogava para cima para soprar o café para a casca separar, né? Do grão, né? E ainda brincamos que quando ia torrar o café, né, o pessoal falava que não podia tomar friagem, né, porque senão ia constipar. Então, porque o tempo que ficava, né, em volta do fogão a lenha ali, mexendo para fazer a torração. Né? E aí eles dizendo, né, da alegria de poder reviver.
0: E algo tão importante, já eu quero que o senhor fale aí da terça-feira, mas que vale lembrar, e esse é o importante da gente entender a cultura, né, porque até estamos aqui no museu, quem está acompanhando a live, objetos que é de uma cultura material, que eu vejo, às vezes até não no museu que pode pôr a mão, mas num sentido, né, material, mas o aroma que o senhor ia falando, isso é cultural também, né? É algo que tá na nossa sociedade, aquele cheiro do café vai remeter a um momento com a família, de alegria ou de tristeza, enfim, cada qual com as suas situações. Então, isso também foi legal, foi proporcionado, né?
2: Sim, de manhã os meninos tocaram, né? Os grãos, né? Torrados, sem torrar, com casca, depois o pó já moído, né? E à noite era a mesma coisa. Aí o pessoal, nossa, eu estou revivendo aquele cheirinho de café que quando a minha mãe estava torrando, né? E a gente ficava ali tudo em volta, depois tomar um café com um biscoito frito. Então, isso é cultura, né? Porque às vezes as pessoas falam, quando se pensa em cultura é só em shows, espetáculos, né? Coisas. E não, cultura está aqui e se inicia aqui, dentro do museu, que é aqui que está a nossa história.
0: Isso é bacana. Na terça-feira, a temática, só para lembrar quem chegou agora, né? Na segunda foi o aroma do passado do pilão ao bule, por isso o secretário destacando bastante aqui a questão aí do café. E aí na terça foi por dentro do baú. O que aconteceu aqui no museu, secretário?
2: De dentro do baú saiu vários brinquedos, que hoje, para as crianças, vamos dizer assim, é uma coisa nova até, porque eles não conhecem. Eles puderam, as crianças que aqui vieram, o pessoal que visitou, puderam jogar maia, que o pessoal não sabe o que é maia mais hoje, peão, né? Pipa. Dentre outros vários brinquedos, né, que eram comuns antigamente, é que hoje as crianças não têm mais esse costume, porque é tudo, né, no celular. Todos não tem mais essa cultura, né? Inclusive, Silas, nós estamos com a programação já, nós estamos programando 2027, o ano que vem nós vamos ter vários momentos com esse resgate, né? Os avós, os pais, os filhos, nós vamos fazer concurso de pipa. Nós vamos dar um curso juntamente com a ASA, né, para eles aprenderem a fazer, né, a peteca e depois jogar. Porque isso é cultura. Isso é. Ah, mas vocês estão vivendo de passado. Não estamos vivendo de passado. Nós relembramos o passado para vivermos o futuro, né, e manter vivo no presente aquilo que era a alegria das crianças, né? Por exemplo, as meninas não tinham boneca, o pessoal não vinha, né? Então pegava o sabugo de milho, né, para fazer as bonecas, né? A peteca para jogar. Não é igual hoje essa modernidade que nós temos. E se nós, agentes culturais, não revivermos isso, isso vai morrer ao longo do tempo. Como eu digo, às vezes eu pergunto para os meninos: você sabe quem é seu tataravô?
0: Posso, capaz que não, né?
2: Ninguém conhece. Por quê? Porque os avós, os bisavós não falaram. Então, se nós não falarmos o tempo todo, a história vai se perder e vai cair no esquecimento.
0: E aí, então, nós tivemos então brincadeiras.
2: Sim, os meninos puderam brincar aqui.
0: Olha que bacana. Aí, na quarta, foi Conectando Gerações pela Memória Impressa. O que foi? O que essa turma...
2: Aqui, quando a gente fala memória impressa, nos leva, né, às vezes ao jornal, né, à revista. Mas nós trouxemos para uma outra temática, que foi do mimeógrafo, né, usado nas escolas pelos professores, né, porque naquela época...
0: é contra a tecnologia, né?
2: Jamais, mas nós não podemos esquecer o início.
0: Exato, e aí então essa ação aí com os estudantes, daqui a pouquinho, depois que a gente passar da programação, eu quero que o senhor comente, que eu acho que foi super válido presença de estudantes e aí de várias idades, né? Dos menorzinhos ao ensino médio. Mas aí para terminar, né? Terminar não, aí nós tivemos do clique ao toque a evolução da escrita, não é isso que nós tivemos?
2: É, ontem nós trabalhamos com a máquina de escrever. Nós mostramos várias máquinas, na nossa época, né, nós já pegamos um pouquinho, mas também mais um pouquinho ali da nossa idade, quem nasceu em 1975, né, 1976, né, quando estava na escola, usou muito, né, fazia esse curso com didatilografia. Até foi muito citado, né, pelos professores que aqui estavam, né, um grande nome da nossa cidade, que foi a dona Cida Castanheira, né, que tava, que na época, né, era professora. Olha para você ver, além de reviver, né, essa prática da datilografia, aquela que fez história, né, ensinando naquela época. E tenho certeza que muitos não sabem quem foi.
0: E é interessante a gente pensar, porque a datilografia, que é algo que já está até meio fora de moda, usar um termo aí do pessoal, precisava ter o professor, que hoje às vezes
2: o computador também...
0: Tivemos aulas de informática com o progresso aí, mas hoje às vezes as pessoas tão fácil, e hoje até mesmo os teclados nos celulares estão subindo, que é tudo touchscreen, né? Tudo no dedinho. Era aula, né? Precisava ter ali.
2: Sim, você tinha aula para aprender. Então tinha uns, né, que tinha a facilidade maior. Eu brincava com os meninos ontem, né, porque eles também puderam utilizar, né? Teve a prática, né, além da teoria, a prática. Eu falei, olha, se não fizer o TEC, não sai a letra. Então era... Então, porque além dos dedos, né, do sentir, ouvir, né? Porque se você fizesse tec, a letrinha saía fraca, então tinha que bater com força, né, para que a letra fixasse na folha. E quando errava? Chegava lá no final do texto, errou. Aí às vezes você tinha aquela borracha dura que você falava de apagar, caneta, você ia apagar, rasgava a folha, você tinha que digitar tudo, porque não tinha como. Então você vê, a modernidade chegou, depois com o computador, e hoje, sim, nós não precisamos digitar mais. A gente fala com o celular vai digitando, te dá o texto pronto. Olha onde nós chegamos. E isso é o que eu disse para os meninos ontem. Vai colocando cada vez mais a humanidade preguiçosa. Porque ninguém mais quer ler, ninguém mais quer pesquisar, principalmente com a IA chegando aí. Você digita uma palavra, ela já te dá o texto pronto. E às vezes, você que é professor, né, vai poder me dizer às vezes melhor. Passa uma tarefa de casa, chega no outro dia, tá tudo a mesma coisa. Por quê? Eles não leram, eles foram lá, digitaram na IA, a IA adorou a frase, então tá tudo igual. Às vezes tem uns mais espertinhos que mudam a vida, mesma coisa, por quê? Eles não leram, eles foram lá, digitaram na IA, a IA adorou a frase, então tá tudo igual. Às vezes tem uns

0: Nada, hoje fita cassete, eu acho que uns ali se deleitaram porque não sabia que tinha aquela fitinha lá e por aí, né?
1: Primeiro, Silas, antes eu quero agradecer, né, a você, ao Luiz Antônio, né, por ter encampado nessa ideia de estar aqui conosco, e as parcerias, né? E a Rádio Sacramento, eu digo que logo logo nós vamos ter que fazer o tombamento da Rádio Sacramento, né? Fazer um inventário, registrar e tombar junto ao IEF, porque é um patrimônio que a cidade tem, né? Eu me recordo de quando eu comecei a dar por si, vamos dizer assim, né? Porque ela nasceu quase que junto comigo, né? Vamos dizer, nós somos quase da mesma idade, ela é um pouquinho mais velha que eu, né? Mas já ouvi a Rádio Sacramento. Eu morava na fazenda, como eu venho da zona rural, então lá o meio de comunicação era a Rádio Sacramento. Até nós brincávamos ontem à tarde, quando eu ouvia na rádio, falava assim: Rádio Sacramento, a gente corria para ouvir, porque vinha logo em seguida: nota de falecimento. Então, assim, era coisas que a gente traz da nossa infância, né? E a Rádio Sacramento, né, nesses 45 anos, né? Está quase, vamos dizer assim, completando meio século, né? Daqui a 5 anos, se Deus quiser. Mas ela faz parte da história da nossa cidade. Ter vocês aqui conosco hoje, né? Dois grandes profissionais do rádio da nossa cidade, falando com os nossos alunos, mostrando essa evolução. Naquela época era fita, né? Cassete, a gente ligava na rádio, pedia música, né? Para gravar, para depois a gente ouvir. Aí no meio da música, o locutor soltava a vinheta para falar a hora certa. Aí a gente ficava com raiva, né? Ligava de novo, ligava não, mandava carta. Porque naquela época não tinha telefone para ligar. Então a gente mandava carta, né? Até mesmo eu, que fiz parte da equipe da Rádio Sacramento, né? Eu lembro que eu recebi as cartinhas do pessoal, né, da fazenda, pedindo música. Mas mostrando para os meninos, né? Aí às vezes a gente pegava caneta para voltar a fita e rebentava aquela fita, né? Era um problema. Depois, né, junto com a fita, um pouquinho antes, né, tinha os discos de vinil. Exato. Né, que tinha, era a sonata, né? Até a minha irmã tinha uma, né, uma vitrola, e a gente colocava a agulha, estragou, né? Ou senão o disco furou, né? E ficava ainda ontem, e não passava para frente, né? Então depois veio o CD, né? Como você explicou para as meninas, vai diminuindo o tamanho, né? O CD, hoje não precisa mais disso. Né, e os equipamentos, aparelhos que tocavam, né, você vai procurar hoje uma sonata ou uma vitrola para tocar um disco de vinil, não tem mais. Até mesmo para tocar um CD, você já não acha mais. Então, assim, hoje para nós, fechando com chave de ouro essa semana, né, aqui a Primavera dos Museus, ter vocês aqui conosco, a fala de vocês junto aos nossos alunos que estiveram aqui, iniciado com os alunos da Tchutoff, né, da PAI, depois o Afonso Pena e encerrando com o Barão do Refrão. Tenho certeza que eles levaram uma visão, né, completamente diferente, né, porque hoje vem tudo pronto, né? E como era, né, alguns anos, não vamos dizer muitos anos, como eu disse para os meninos, hoje eles estão vivendo isso, mas aqui, quando eles estiverem com a nossa idade, verdade, o que eles estão vivendo hoje já ficou para trás, já é história.
0: E isso que o secretário fala é muito interessante, né, da gente entender. Hoje o celular, beleza, né, todos nós utilizamos, vai chegar um ponto dessa evolução, e é natural isso, né, secretário, ele vai estar no museu, né, ele vai estar sendo ali exposto, ó, esse daqui é um modelo e tudo mais, é algo que foi muito valioso. E pra gente, o senhor tem compromisso, 11 horas, quem tá acompanhando a nossa rádio, né, em 100,3, quem tá no nosso canal do YouTube, muito obrigado pela audiência aí no YouTube, essa presença, e aí o senhor destacou dos idosos, né? Então eu não vou nem falar só das crianças, a presença do sacramentano é fundamental, mas que não, aí a minha pergunta é, que não fique só nessa semana, pode vir todos os dias, em todos os momentos aqui no museu?
1: Essa semana nós estamos com uma atividades mais permanente aqui, de uma forma diferenciada. Mas é qualquer hora, né, das 7 às 17, que a população quiser visitar, né, o nosso museu, a nossa equipe vai estar aqui, né, para acolher, né, para explicar, às vezes, algumas dúvidas que surgem, alguns equipamentos ao qual nós temos aqui. Por exemplo, quem está nos assistindo na live, né, está vendo vários aparelhos atrás.

0: arginosos do nosso lado, que hoje não se usa mais, né? Aqui está a máquina de costura, o ferro que era movido à brasa, né? Do outro lado, as cadeiras de dentista, né? Instrumentos musicais. Então, é para a gente ver como é a evolução. Mas a gente jamais pode esquecer, por exemplo, do primeiro telefone que teve a cidade, que era da dona Carmelita, né, de saudosa memória, mãe também do saudoso ex-prefeito, saudosa memória, doutor José Alberto, que sabe que era o telefone que tinha. Então você tinha que dar, né, linha nele, tinha o que ouvia e o que falava, né, e quem demorava. Agora hoje não, nós estamos aqui, né, o mundo inteiro está querendo assistir, estamos assistindo. Nós falamos para quem está do nosso lado, mas ao mesmo tempo quem está do outro lado, né, do mundo. Isso é tecnologia, mas nós não podemos esquecer como iniciamos. Então, por isso que eu sempre falo, cultura é tudo isso, né? Às vezes a gente encontra algumas pessoas, né, que critica. Nossa, mas para que ficar fazendo atividade no museu? Infelizmente, eu olho para ela e falo, se você não tem cultura, eu tenho.
1: E é importante. Então, venha conhecer, né, o Museu de Sacramento, e a nossa cidade, ela tem museu, tem um arquivo público, né? Você anda pela cidade, pode conhecer a história, e parabéns aí pelo trabalho. Outras atividades que eu já comentei no rádio, né? Ligado ali a apresentações de dias específicos, profissões, enfim, são várias ações que a cultura desenvolve, né? E parabéns aí mais uma vez ao secretário, né? Claro, e toda a equipe, né? Quando eu digo aqui o secretário, a gente sabe que teve uma equipe toda trabalhando, que não quis falar com a gente. Vou até contar.
0: Não, nós estamos ali no fundo sentado, olha lá, estamos no cantinho de óculos, as outras ali no balcão, né? Mas elas não quiseram a falar, porque aparecer estão aparecendo na live.
1: Justamente. Mas parabéns, né? Essa equipe toda do senhor aí. E pode chamar a gente. Precisou, é só chamar a Rádio Sacramento. Ainda mais, estamos aqui nesse momento fazendo uma abertura desses 45 anos da rádio. Como o senhor disse, tem que virar. Tem não, já é patrimônio, né?
0: Sim, mas já é patrimônio.
1: Tem que virar.
0: A gente tem que isso.
1: Das regras que a cultura, né, e tudo mais permite, porque já é um patrimônio da nossa cidade de Sacramento. Obrigado, viu, secretário?
0: Silas, eu quero te agradecer, você, ao Luiz Antônio, né, José Devaí, que está lá, né, nos estúdios, o José Devaí, que é desde a minha época, né, e é outro patrimônio, né, ele e o Luiz Antônio estão desde a fundação, né, quase que os dois lá da Rádio Sacramento. Agradecer sempre por essa parceria, essa oportunidade, esse espaço que é nos dado para que a gente possa estar falando com a nossa população, né? Como você disse, nós temos vários espaços, nós temos, né, o arquivo público, quem quiser conhecer lá, nós temos documentos importantíssimos no início da cidade, que está lá, que tem que ficar guardado de uma forma especial, que não pode ficar expostos, né? Porque documento de papel é diferente, né? Então tem que ter todo um trabalho, até mesmo manusear, né? E quando você vem ao museu, né, às vezes as meninas falam, não pode tocar, porque realmente é uma peça mais antiga, ela está mais sensível, né? Então, e se estragar, não tem como, né, consertar. Nós temos também a estação do Cipó, né, que conta um pouco a nossa história lá no desemboque, né, onde estão as nossas igrejas, a nossa origem. Então a Secretaria de Cultura, ela vem, Silas, tentando de uma forma diferente, né? Nós temos a Casa da Cultura com a biblioteca pública, né? Fazer realmente cultura em todas as dimensões, em todas as áreas. Às vezes, né, tem algumas áreas menos participadas, outras mais participadas, mas é o que eu sempre digo. Quando eu comecei na Casa da Cultura, há uns 4 anos atrás, a gente fazia evento, a pessoa falava, aí não vem ninguém. Eu falei, para mim pode ter 5, 10, 15, mas nós precisamos fazer. Porque se nós não fizermos, esses 10, 15 que gostam também vão passar a perder essa história, a participar, né, de movimentos culturais. E hoje, graças a Deus, todos os eventos ao qual nós fazemos, não falo isso, a Casa da Cultura está cheia, não. É que cada vez mais o pessoal tem entendido o que é cultura, como se fazer cultura. E eu digo, Silas, é uma semente que eu estou plantando, né? Eu vou passar e essa semente vai ficar. Porque para as futuras gerações, possam saber, né, a história que a cidade de Sacramento tem, a importância cultural, os nossos agentes e toda essa história, que a qual a Rádio Sacramento faz parte.
1: Você que está comigo na live, nós vamos continuar, ela vai ficar um pouquinho muda, porque já que o secretário deu uma deixa aqui de evento, eu vou conversar com os nossos amigos lá do Lar São Vicente Paulo, que vai ter uma ação, que eu sei que cultura tá junto, esporte tá junto, todo mundo fica junto, porque...
0: Você vai estar correndo. Não sei se vou ganhar lá na Correteca, mas...
1: E querendo ou não, não vamos continuar com a mesma live, nós só vamos ficar um pouquinho em silêncio, é só para ajeitar as cadeiras aqui para o pessoal chegar, que eu já vi que eles estão aqui já no museu para conversar com a gente. É um evento que, quando a gente fala de cultura, a gente lembra dos nossos idosos, que ali também teve muita cultura, né? Muita história a ser contada, a ser ouvida, né? Então nós vamos continuar esse bate-papo. Agradeço, secretário, que eu sei que o senhor tem compromisso também. Quem tá no rádio, nós vamos pro intervalo. Lá no rádio é rapidinho, tá? Então é o prazo, ó, de 3 minutinhos pra gente organizar as cadeiras aqui. Vamos continuar no mesmo espaço, no museu, mas não vamos nem desligar a live, entre aspas, né? E no rádio um rápido intervalo e voltar.

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6: 11 horas, 11 minutos.

0: bem, quem acompanha em 100,3, acompanha também aqui no nosso canal do YouTube, né? Estávamos aí em silêncio no YouTube, quem acompanha agora no horário do almoço da Rádio Sacramento. Gente, agora nós vamos falar de um assunto muito bacana, que é solidariedade e ação que nós teremos já neste final de semana. Lá, não foi nem no começo do mês, né, que vocês foram, né? Porque hoje nós estamos 25, então foi lá pelos, não, mas foi no começo do mês que nós fomos falar, e eu avisei, falei, gente, tem a Corriteca, e aí lá no dia Linda Mar falou assim, vai ter uma galinhada maravilhosa, e eu quero saber se vai estar tudo isso em dia mesmo, como é que tá. Então tá aqui conosco, para quem não tá acompanhando a live, a Linda Mar, Moisés, e juntos vamos falar deste evento. Primeiramente, Linda, bom dia, seja bem-vinda.
1: Bom dia, Silas, bom dia aos ouvintes, né, do YouTube e a Rádio Sacramento. Quero agradecer de novo, né, por estar aqui participando ao vivo e convidar, né, a galera, que já é domingo agora.
0: Então, se a Linda Marca convidar, é sinal que tá tudo certo.
1: A primeira Corriteca do Lar São Vicente de Paulo.
0: Que maravilha.
1: Né? Nós estamos ansiosíssimos porque é a primeira e estamos de vento em popa com os eventos, as atrações, tudo
0: já combinado.
1: Já combinado, já tudo organizado.
0: Galinhada tá ok,
1: galinhada
0: também?
1: Ok.
0: Olha só que beleza.
1: Né? Tá bombando.
0: Maravilha. Moisés também, bom dia, seja bem-vindo aqui. Hoje num ambiente, né, que a rádio participou aqui de ações tão importantes para falar do rádio, né, para nossa sociedade. Por isso nós estamos aqui no museu, né, não é que nós viramos peça de museu não, ainda. Quem sabe um dia, não tem problema. Mas bom dia, seja bem-vindo.
2: Silas, bom dia a todos que estão nos ouvindo e assistindo. É um prazer, né? Como a Linda falou, nós estamos aqui para reafirmar esse compromisso da nossa primeira Corriteca. E é com muita alegria, o nosso coração está... nós estamos muito felizes, nosso coração está assim apertado, porque a gente quer que saia tudo da melhor forma, porque a nossa comunidade merece. Muito obrigado por estar aqui hoje novamente.
0: Maravilha. Ó, então como você está em casa ou está na live, né, acompanhando, e aí eu não sei onde você pode estar, que às vezes tem gente que liga o celular, está no serviço, tem outro que coloca na televisão e está em casa vendo, nós vamos fazer por partes. Eu vou começar, que eu tô com fome, gente, tá na hora do almoço, pela galinhada. Como que tá? Pessoal que queira fazer doação, pode doar, ou já conseguiu tudo, a Regina já tá doidinha pra botar a panela pra funcionar, né? Ingressos, que aquele dia eu brinquei, né, Moisés? Falei assim, ó, eu quero vender 500, se fosse, ai meu Deus do céu, mas eu falei, se der certo, vai ser. Enfim, é se às vezes quem não comprou tem condição de comprar, ou se realmente já, ó, fechou, não, quem comprou, comprou, quem não vai ter que esperar a próxima. Como que nós estamos nessa questão aí da galinhada?
2: Silas, da galinhada, graças a Deus, desde o início da semana, né, nós já conseguimos fechar tudo, então, todos que nos doaram, muito obrigado. Então, daqui a pouco estarei levando lá para Regina, né, fazer. E quando nós falamos que a galinhada é da Regina, todo mundo fala, ah, essa eu quero, essa eu quero, quero mais duas, mais três. Nós temos ainda alguns tickets da galinhada, são poucos, né? Algumas pessoas que não vão estar na cidade, acabou devolvendo, mas ainda temos alguns, pode retirar com a gente no lar. Se tiver alguém nos ouvindo que ainda tenha também, que algumas outras pessoas pegaram, possa, né, fazer essas vendas. Mas ainda temos, a partir de 11 horas nós vamos estar fornecendo essa galinhada. Ah, Moisés, vai ter venda lá no dia? Nós estamos falando que não, porque a gente, assim, extrapolou a, como diz, o que nós queríamos, né? Com todo esse desejo da Regina, com todo esse apoio seu e da população. Então, a princípio, não teremos venda no dia. Mas, com certeza, às vezes sobra uma ou outra. Se a pessoa quiser, né, passar lá alguém que ficou sem, às vezes a gente consegue ainda fornecer. Mas a nossa galinhada, a partir de 11 horas, tudo tranquilinho, a Regina tá doida para cozinhar e nós estamos muito gratos porque ela também está doando esse tempo, a equipe dela, e é isso que nos move. Eu falo que o que me encanta em Sacramento é a boa vontade e o coração generoso das pessoas.
0: É verdade. Então, até para explicar, quem tem o ticket, tranquilo, chega lá a partir das 11 horas, né, vai pegar sua marmita, aí quem conseguir almoçar lá, beleza, quiser almoçar em casa, enfim, aí os meninos do lar não vão ficar te vigiando, não. Aí já é você.
2: De jeito nenhum.
0: Se não tiver, quiser passar, vai ficar meio. Pode ser que chegue lá, o pessoal fala, não tem, né? Graças a Deus vendeu tudo. Mas pode ser também que fala assim, ah, tem um aqui.
2: Tem
0: aqui. Então, mas não é garantido. Então,
2: não,
0: quem quiser
2: é garantido.
0: Garantir, compra antes.
2: Isso. E também até que as pessoas que pegaram os tickets conosco, se puder acertar conosco hoje ainda, ou no mais tardar amanhã pela manhã, se não tiver como sair, eu vou até a pessoa para a gente poder acertar e fazer a contabilidade lá certinho, porque a gente precisa, né, semana que vem, prestar conta de tudo.
0: Ah, isso é importante. No finalzinho nós vamos falar sobre isso e a Rádio Sacramento vai estar de portas abertas para prestação de contas, porque a gente pede, mas depois a gente presta conta, fala assim, ó, aqui, ó, seu dinheiro.
2: Nossa obrigação,
0: sua,
2: né?
0: Sua doação foi para tal situação. Linda Maria Corriteca, você não vai correr, né? Eu não deixo. Se você falar que quer, eu não deixo.
1: Olha, infelizmente, né, eu não tenho, não tô nas condições adequadas para correr, né? Mas vou estar lá torcendo para todos, viu? É, fazendo maior torcida, né? Vou estar lá presente, firme e forte, correndo, né? Como se diz, correndo para que o evento corra tudo bem, como já está correndo, né? Nós estamos muito felizes, né? É, já está tudo, como se diz, esquematizado, né? A parte do bar, a parte do leilão, né? As mesas, né? As tendas, a gente quer agradecer, né? A todos os colaboradores que doou para nós, a prefeitura doou as tendas, né? Tem os
0: parceiros, né?
1: Todos, eu não vou falar muitos, porque são muitos, senão eu vou esquecer algum.
0: E depois fica bravo com a gente. Então a gente fala, todos que tá valendo.
1: São muitos que, né, doaram para nós a parte da camiseta, da galinhada, né? Dos açougues, que nós vamos vender o espetinho lá. O famoso pãozinho do Nelim, que pão que ele faz com a linguiça lá. Então, assim, vai ser muito bom. Vamos ter o picolé, vamos ter atrações, brinquedos para as crianças.
0: Olha só.
1: Os brinquedos vão ser gratuitos.
0: Então, quero até aproveitar, né, Linda, para a gente então falar para a população que é um momento da família estar junto.
1: Família tá
0: quem
1: junto.
0: Comprou lá, que tem a Corriteca, imagino que ainda o pessoal possa, né, fazer as apostinhas,
1: sim,
0: que gosta,
1: sim.
0: E tal, mas o intuito é estar lá presente. Então, com esse stand de atração, pode ir a família inteira.
1: Pode ir a família inteira, né, e quem quiser ainda apostar nos, né, na galerinha lá.
0: Diz o Luiz Alberto
1: temos.
0: Que vai correr, então, né, como diz ele. Não sabe se vai dar conta de correr, mas que tá lá participando,
1: né? Mas vai participar,
0: né?
1: Isso que é importante,
0: e,
1: né?
0: E isso é importante, e vale lembrar que lá tem o regulamento, né, da Corriteca, mas eu sempre gosto de reforçar isso. É a solidariedade, né, as pessoas estarem lembrando que a causa é nobre, a causa é pro lar, né?
1: Sim, e graças a Deus, né, Sacramento, eu falo assim, eu só tenho gratidão com o Sacramento. Eu sou sacramentana, né? E eu falo, Sacramento é extraordinário. O povo sacramentano é muito solidário, né? Então a gente só tem que agradecer mesmo, né?
0: E vale lembrar, nós falávamos na rádio, mas eu vou aproveitar aqui da Corriteca, o pessoal do 13 estava com uma ideia e aí foram procurar vocês, e vocês também já estavam com uma ideia assim, pensando em fazer algo para ajudar, e a última vez a gente comentou, todos esse recurso será ali para auxiliar no 13º, isso, que daqui uns dias vem, né? Então a responsabilidade também com os funcionários é fundamental. A ideia da Coiteca foi mais ou menos isso,
1: sim,
0: que você contou a vez passada, né?
1: Foi, eu tinha pensado em procurar eles, né? Tinha comentado com o Moisés, que eu falei, nós precisávamos fazer evento para ajudar nós no final do ano na folha do 13º, né? E coincidiu o meu pensamento e o deles também. Eles também estavam pensando já em procurar a gente. Então bateu as duas, dois pensamentos, deu, né? Eu falo, providência, né? E encontrei com o Uva, com o Edilson, e deu tudo certo com os meninos todos lá. E eles são, né? Eu falo assim, gratidão muito por eles estarem, né, à frente, correndo para nós, ajudando, porque nós, como é a primeira nossa, a gente ficou um pouco preocupado de não, né, não conseguir, primeiro evento, assim, né, grande.
0: Exato.
1: Então a gente fica ansioso, preocupadíssimo de não dar conta de fazer, mas os meninos, falei, fora de sério, só tem gratidão mesmo ao grupo do 13 de maio.
0: Que bacana. E vale lembrar, quase igual a galinhada, né? Tem lá a cartela. Eu, por exemplo, estou vendendo, lá na rádio ainda tem. O pessoal corre, porque nós também temos que fazer acerto com o pessoal, né? Então, ou seja, quem queira fazer sua contribuição, mas dessa forma, né? Que gosta de uma competição, falar, ah, eu vou palpitar que o fulano vai ganhar, vai perder e tudo mais, pode também, então, adquirir a cartela,
1: sim,
0: né?
1: Sim, pode. Lá no dia também, antes, né? Quem quiser, a gente vai ter lá também antes da...
0: E né, ela é R$5,
1: não
0: é isso?
1: R$5.
0: Então é uma simples doação, né, simbólica, né, para poder ajudar, que a gente sabe que depois o resultado é que é lindo. Uhum. Eu não vou te perguntar porque eu e você não vamos correr, Moisés, eu acho que vai, não
1: sim,
0: vai?
1: Moisés vai.
0: Eu vi lá, você tá treinando? Como é que tá? Conta aí um pouquinho para nós a carinha dele, para quem viu na live. Não tá, tá até correndo, mas para outras funções
2: pois é,
0: do lar, né?
2: É, eu comecei a treinar, mas aí tantas outras coisas, acabou que não continuei. Ainda tô com as pernas doendo do treino, mas vai dar certo, né? Eu vou correr, né? Eu vou correr com o Divaldo, né? Então, assim, vamos ver o que que vai ser, como vai ser. Eu não contei para ele como vai ser a minha corrida e nem a dele, ele me contou. Então, espero que apostem bastante em mim, quem me conhece, mas aposte nele também. Bom, tem que correr, tem que correr. E essa correria que está, como a Linda falou, desde quando nós começamos esse trabalho, né? Essa troca aí de pensamentos e tudo, nós já começamos. Então, assim, nós estamos ansiosos, né? Nós estamos, assim, querendo que todos sintam-se realmente acolhidos lá no 13. Então, assim, eu vou estar lá a partir de volta de 7h30 da manhã, por conta das organizações. Então, quem estiver passando, às vezes tem pessoas que estão falando, ah, eu vou à missa primeiro, eu vou tudo. Passa lá, adquira a cartela. A gente vai procurar começar 9h em ponto as corridas, então até 9h15 aí a gente ainda consegue vender algumas cartelas, né, para que as pessoas possam apostar nos corredores. E uma brincadeira entre amigos ali também, né? Vamos ver, eu conheço fulano com ciclano. Então, vamos, acho que essa aposta também é saudável.
0: Exatamente. E ajudar os atletas, gente, tem que começar 9h e pouquinho, que senão depois se vier um sol.
2: A desidratação é certa.
0: Vai ter muito atleta ali, mas...
1: Por conta das atrações que vai ter, né? Vai ter muitas, então a gente tem que... Não pode extrapolar no horário para dar tempo de todos, né? As atrações serem...
0: Lindo, então já pega o microfone aí do Moisés, porque eu quero te perguntar isso mesmo. Atrações, pessoal, tem a atração da Corritec, que é legal, que a gente vê lá o tombo, se dá conta de correr ou não dá conta de correr.
1: Não, a gente espera que ninguém caia lá, não, né?
0: Não, mas, nós vamos torcer, tombinhos de vez em quando é bom, só não pode machucar, viu? Viu, linda? Eu falo porque eu já corri bastante, querendo ou não. Acabou. Viu, atleta? Dói, que você chega ali, você leva um tombo sem querer, mas ninguém vai ficar machucado, não. Mas eu sei também que vai ter uma turma da saúde.
1: Vai.
0: Não vai precisar desse serviço, mas se precisar, estará lá. Mas um serviço que eu sei que é gostoso, é show, né? Você já havia comentado já no nosso primeiro bate-papo. E aí nós vamos então ter música ao vivo.
1: Sim, nós
0: vai
1: vamos ter.
0: Então 9h que tá previsto para começar e depois não tem hora para acabar? Não, tem que ter hora para acabar, né? Mas eu falo assim, né? A festa continua.
1: Terminou a Corriteca, aí vai começar as atrações, né? Nós vamos ter o leilão e nesse intervalo já começa as nossas bandas. Eu não vou falar os horários, porque senão, eu vou estar horário só para mim ver aquela banda. Não, então não vou passar os horários, né? Nós vamos ter o Grupo Momento, o Breno, o Patrick, né? Kai Natan e o nosso também, o Bruno e Robson, né? E o pessoal tá bem esperado, o Bruno e Robson.
0: Ei,
1: mas eu não vou passar no horário porque... Né?
0: A única forma para o pessoal se organizar.
1: Gosta de pagode, os outros gostam de sertanejo,
0: verdade,
1: né? Então, assim.
0: A única coisa para a gente até se organizar, assim, né? Quem vai e quem está nos ouvindo é que após a Corriteca que vai estar começando, né? Então, o pessoal
1: sim,
0: fala, a Corriteca começou 9, vamos pensar que se der um atraso de 9h30, né? Então, meio-dia, praticamente, ou seja, eu vou buscar o meu almoço, quem já garantiu a galinhada, e já vai ficar por ali, que sabe que vai começar.
1: Sim, aí já começa já as atrações já.
0: Né? Tá? Como diz a Linda, não é pra falar assim, ó, Bruno e Robson vai tocar 4h, que senão chega lá Ou eles já tocaram ou vai tocar mais tarde, que assim, ô linda, você contou então na rádio lá que era 4 horas, né? Mas como a gente falou agora, pô, como é um evento de família, vai para curtir o dia inteiro,
1: sim,
0: né?
1: Sim, né? Igual eu falei, né? Vai ter lá, pode levar as, né, as crianças e tem os brinquedos vai ser gratuito, né? Então vai ser bem gostoso, vai ser um dia gostoso, né? Vai ter as mesas para sentarem, né? E assim, nós, se Deus quiser, vai dar muita gente. Não sei se eu vou garantir, a gente vai garantir mesa para todo mundo, mas eu falo, o coração é grande.
0: O coração da linda sempre cabe mais.
1: A gente sempre arruma um jeitinho, né? E vai dar tudo certo para todo mundo.
0: Ah, né? Isso é bacana, gente. Então, vamos participar dessa atividade que é voltada à solidariedade, né? Ajudar o nosso lar lá no final do ano, que tem as responsabilidades, né? Como instituição, pagar os funcionários, isso é muito importante. Mas quero aproveitar também lembrar, às vezes as pessoas, né, esse momento gostoso, aí depois acaba, esquece do lar. Não podemos fazer isso, né, gente? Pode, eu quero doar hoje, quero doar amanhã, colocar no, na minha lista para todo mês eu tá podendo fazer doação. Pode procurar o lar que
1: sim,
0: vai poder ajudar, né?
1: É o que a gente fala, né? O lar tá sempre pedindo, né? Mas eu falo assim, vem falar, ah, o lar recebe tanto recurso e está sempre pedindo. São recursos que são destinados para, né, certa obra, certo evento, certa alguma coisa, que a gente não pode extraviar aquele recurso, né? E é uma casa grande, é uma casa com comporta 63 idosos. Hoje nós estamos com 59, já vai para 60, né? Então, é uma casa 24 horas. E a gente sabe que na casa da gente é difícil, agora imagina uma casa com tanto idoso, né? Então por isso que o lar tá sempre, né, pedindo material de limpeza, higiene pessoal, né, alimentação, né? A gente tá sempre solicitando essas, né, esses material, porque gasta muito. Então não é porque, né, ah, mas o lar só pede, não, a gente também tem, a gente corre atrás dos recursos, corre atrás das, mas nem todos pode ser destinado para, né?
0: Exato. Vamos dizer, se chega um recurso para reformar um banheiro, a Linda Mar tem que pôr aquele dinheiro para reformar o banheiro, por mais que ela vê que a necessidade seria comprar uma pasta de dente para um idoso, mas ela não pode fazer isso, porque depois tem que prestar contas.
1: Sim,
0: né?
1: Sim.
0: Isso é muito importante as pessoas terem.
1: É muito sério, né? Então, assim, para a instituição tem que ser tudo muito certo, porque senão a gente perde recurso, a gente perde parceria, a gente perde, né, todo um trabalho que vem de anos, né? Então, assim, a gente não pode deixar isso acontecer.
0: Isso é verdade. Moisés, complemento e ainda falo mais. E outra doação que eu acho muito bacana é da presença, é da vida, isso, né? É o isso. Lar, você me ensinou, lá não é depósito, lá não é asilo.
2: Lá não é asilo. E é justamente isso, a Linda falando, e a gente sempre conversa, né? Que a gente, nós pedimos, hoje se nós não pedirmos, né? Uma coisa que eu aprendi com a vida, o não a gente já tem. Então vamos correr atrás do sim. E tudo isso que a população está fazendo, e cada dia mais, ainda mais para o lar, é sinal de que acreditam em nosso trabalho, né? Sempre acreditaram, né? É lógico que a gente tem os nossos altos e baixos na vida, mas a gente está buscando tudo isso para que um dia a gente consiga caminhar melhor, né? A gente consiga ter aí um recurso muito bem amparado, né? Tenho estudado muito, eu falo, sempre chego com alguma coisa com a Linda, falo, a gente precisa correr atrás disso, porque estudando a gente vai vendo o tanto que a gente precisa ainda melhorar, o tanto que a gente, tantos recursos que ainda a gente precisa correr atrás. Então, um dia, se Deus quiser, nós vamos estar aqui pedindo muito, mas muito mais a presença, né? De estarem ali, de estar fazendo algo por eles. Então, não é menos ou mais importante se é um pacote de arroz ou se é 5 minutos com eles, mas é importante que todos estejam lá. Então, assim, nós estamos correndo atrás, nós estamos com planos já para 2027, né, para que a gente consiga melhorar os recursos que chegam até nós. Então, assim, nós já estamos chegando aí a vésperas, né, das eleições, e tem também muitos que acreditam em nós. Então, assim, nós não estamos lá para pedir votos para ninguém, mas nós estamos lá, às vezes, para poder mostrar, falar, olha, esse nos ajuda. E a gente sabe que são valores que faz realmente a diferença. E fazer este evento, a gente já tem evento aí para outubro, para novembro, para dezembro, né? Para que as pessoas participem conosco, né? Que dezembro a gente possa fechar isso aí com chave de ouro. Eu tenho muitas coisas aqui ainda na minha cabeça, que se a gente for pôr para fora, a gente fica louco, né? Mas é como a Linda fala, essa gratidão de todos nos ajudarem e entender que se um dia nós prestarmos conta de um exemplo de 50 mil para uma reforma de banheiro, infelizmente é 50 mil para reforma de banheiro, não é 50 mil para pagar funcionário ou para reformar um quarto. Então, assim, quem conhece hoje a estrutura lá, sabe, todas as pessoas que conheciam antes falam, nossa, como aqui é gostoso, né? Lá não tem, em respeito a todas as instituições do Brasil e do mundo inteiro, lá não tem cheiro de urina, lá não tem cheiro de, né, de qualquer coisa que desagrada. Hoje você chega lá, o idoso tá cheirosinho, sempre esteve, né, na simplicidade, mas hoje a gente consegue também na simplicidade dar esse cheirinho de amor, de prazer, de carinho com eles. Então, assim, que todas as instituições levem isso, esse cheirinho de amor, de carinho, de prazer com os idosos.
0: Isso é muito importante, até para situar quem tá chegando agora no rádio, chegando aqui na live, né? Nós estamos no museu, né? E falava muito de cultura com o secretário agora há pouco. Um lugar cheio de cultura, cheio de história, de conhecimento, é lá no Lar dos Idosos, né? Quantas histórias, quantas culturas, né? E diferentes, estão ali se entrelaçando. E o tema também é das primaveras, quantas primaveras, né? Lá tem que estão florindo, mas às vezes dá uma murchada, né, aquela flor, porque a gente sabe, né, da circunstância da vida de cada idoso ali. Então nós, enquanto sociedade, temos sim, né, que abraçar, apoiar, né, de determinadas formas, né. A Linda, quando me chama, fala assim, ó, você sabe, lá na rádio abre o microfone, vamos falar, essa é a nossa contribuição enquanto rádio, né. Então é falar, e às vezes é bom, porque não tem como a Linda sair de porta em porta pedindo. Então, às vezes, o rádio é esse instrumento que está na casa das pessoas, né? E hoje nós ensinamos os meninos aqui, né? Ó, o radinho, e lá no lar tem rádio quase que em todos os quartos, né, Linda?
2: Tem muita gente que usa, tem o seu radinho antigo, tem o seu radinho novo, alguns usam o celular também, então a modernidade, né, tá presente, mas essa transferência aí de culturas, né, entre gerações é muito bom. Tem dia que a gente tá lá, né, e a Linda conta que antigamente, quando a sala dela era embaixo, ela não trabalhava, porque toda hora tinha um lá batendo na porta e tudo, e hoje continua, né, aí eu estou, né, eu, Lorena, a doutora, nós ficamos na sala embaixo, e todo dia, toda hora tem um, dois, três, tem hora que a gente precisa parar simplesmente para ouvir. E eles reparam na nossa roupa, eles falam, hoje você tá triste, ontem, né, uma idosa falou, hoje vocês estão todos de azul, né? Então a gente acha que eles não percebem, eles percebem. Então é poder, né, perpassar essas culturas e essas primaveras, né, em outubro, né, se Deus quiser, nós estaremos aqui de novo, porque é um mês dedicado ao idoso, né, não como nós falamos antes, né, um pouco da violência, mas nós queremos convidar a comunidade para viver essas primaveras. Então, outubro também é um mês especial, tanto pela parte do Conselho Municipal do Idoso, no qual eu faço parte como presidente, como lá no Lar São Vicente também, nós vamos ter aí muitas coisas. Então, eu penso que essa Corriteca foi um pontapé para a sociedade conhecer e estar presente conosco.
0: Maravilha, nosso tempo passa muito rápido. Daqui a pouquinho, né, estamos aí vivendo o período eleitoral, temos a propaganda eleitoral gratuita no rádio. Moisés, já que está com o microfone, deixo para consideração, né, reforçar o convite, depois já Lindamar também, fique à vontade para consideração e também reforçar o convite, enfim, microfone aberto, que é o que eu falo, viu, Moisés? É o que a rádio pode oferecer, o microfone aberto, fique à vontade.
2: Eu quero agradecer a todas as pessoas que acreditaram, né? Quando nós viermos aqui prestar contas, eu tenho certeza que vai ser algo muito, muito melhor do que a gente imaginou. Então, assim, a toda a parte pública aí, os bombeiros, a ambulância, guarda municipal, polícia militar, todos estarão lá nos apoiando também. Então, eles abriram as portas para a gente também, acreditando neste evento. A todos que nos ajudaram, nosso muito obrigado. Que vá toda a família, como a Linda já falou, dos brinquedos e tudo mais, mas que vá muito mais lá para a gente poder dar um abraço também e falar o nosso muito obrigado. Então nós vamos estar lá de braços abertos para falar o nosso muito obrigado e muito obrigado por acreditar no meu trabalho, acreditar no trabalho da Lindamar, que já há mais de 14 anos está lá no Lar São Vicente. Então é isso. Espero todos lá, a partir de 7 horas da manhã eu já vou estar na rua, já vou estar resolvendo as coisas e precisando só chamar que nós estamos à disposição. Muito obrigado, Silas.
0: Eu é que agradeço. Linda, fique à vontade.
1: Eu também quero agradecer, né? Quero agradecer a todos, o Moisés já citou, né? O pessoal e agradecer a todos né? A nossa população sacramentana, nossos amigos, os nossos parceiros e falar realmente isso, o Silas, igual você falou, Lar São Vicente tem muitas histórias. E quem puder parar um dia, né, e conversar com nossos idosos e saber as histórias deles, então assim, tem histórias lindas, maravilhosas, né? Eu falo, são idosos que já fez parte da sociedade, já contribuiu para a sociedade, né? Já fez tanto por Sacramento. E a gente não pode esquecer disso, né? Porque um dia, hoje, nós estamos fazendo. Um dia vai ser nós que vamos estar lá. E se Deus quiser, que tenha alguém que faça por nós. Né? A gente espera isso. Né? E assim, hoje em dia nós estamos vivendo num mundo muito difícil. Né? O desamor anda muito grande. E a gente tem hora que você tem que parar, pensar e refletir. Né? Eu falo. Sempre falo para os nossos colaboradores, a gente tem que parar, refletir onde a gente está trabalhando, o que a gente está fazendo, para quem que nós estamos fazendo, o porquê que nós estamos fazendo, né? Eu falo, eu estou lá esses anos tudo por amor, por gratidão, por gostar do que eu faço e pensar no, né, em cada um lá. Então, assim, eu quero agradecer a vocês, agradecer a toda a população, né, que está nos acolhendo, que sempre nos acolheu. Eu acho que eu nunca recebi um não, né? Antigamente eu saía, pedia muito mais. Hoje eu estou pedindo menos, graças a Deus, né? Espero que, se Deus quiser, continue assim cada vez menos, né? É gratidão mesmo a todos vocês. Obrigado por essa oportunidade novamente. A gente está aqui e esperando todo mundo lá domingo.
0: Eu já tô firme, hein? Vou chegar um pouquinho atrasado, porque acordar no domingo cedo, aí depois você me conta se o Moisés conseguiu ou não concluir a jornada dele.
1: Vou te falar se ele caiu ou não, quem que pode deixar que eu te conto.
0: Ó, eu apostei em você, você não me decepciona não, viu? Ó, você que tá comigo no rádio, tá comigo na internet, né? Pra gente terminar aqui o assunto Lar, então, ainda dá tempo da galinhada, dá tempo de você adquirir a cartela da Corriteca, mas principalmente dá tempo porque é no domingo, a partir de 9 horas da manhã, participar das atividades. Estar presente também vai fazer aí um presente enorme para os idosos, para o lar. Então você é nosso convidado especial para esse momento. Quero agradecer, né, para terminar aqui nossa live e também já devolver lá para o estúdio para a gente seguir com a programação musical. Com a programação que daqui a pouco vem o horário eleitoral, como eu já disse, né? A Secretaria de Cultura, que hoje proporcionou a nós da Rádio Sacramento, a comunidade sacramentana, de conhecer um pouco essa história do rádio, a história da Rádio Sacramento, que caminha para os seus 45 anos, né? Então já tem uma história aqui na nossa cidade, né? Então obrigado por esta oportunidade aí, o setor de cultura, né? Em nome do secretário Luiz Alberto, cumprimento todos, né, envolvidos nesta ação. Agradeço minha equipe técnica também, em nome de Luiz Antônio aqui conosco no no asilo, ó, no asilo, tá vendo? Que eu tô querendo ir pro asilo, gente, no museu. Ele disse que ele já vai pra lá, tá vendo? Lá pro lar, né? Que tá aqui comigo no museu, Devair Silva, lá na rádio também, né? Trazendo toda essa programação. E você, ouvinte, né? Que nos ajuda tanto pro lar, ajuda a audiência da Rádio Sacramento. Então, muito obrigado. É uma sexta-feira linda, maravilhosa, de primavera, que nós possamos começar a sexta-feira, né? E vai terminar lá no final do dia do domingo, junto com a contribuição do nosso Lar São Vicente de Paulo. Muito obrigado. Tenham todos um ótimo final de semana. Segunda-feira, se o bom Deus assim permitir, estarei de volta na programação da Rádio Sacramento. Um abraço, gente.

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1: Bom dia, 11:55.
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2: Boa tarde, ouvinte em Confidência. No anel rodoviário agora tem lentidão no sentido Vitória, chegando às proximidades do viaduto sobre a Amazonas. Desde o Betânia tem lentidão e pegar a Tereza Cristina pode ser rota alternativa.
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4: Vamos falar

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2: Muito boa tarde, meus queridos ouvintes. Pra você que tá ligado aí comigo na 100,3 e tá ligado comigo agora também na Vibe 100, 12 horas e 48 minutos, meio-dia e 48. Hoje, dia 25 de setembro de 2026. E sextou, meus amigos e minhas amigas. É, a sexta-feira já chegou e pra você que tava esperando ansiosamente, ela já chegou e chegou batendo na sua porta. A sexta-feira, sua linda, sua maravilhosa, ela chegou também com um pouquinho de chuva pra deixar o tempo mais ameno, né? Pra trazer um pouco de refrescância pro seu dia. E é claro que você também vai aproveitar pra fazer tudo o que você precisa e aproveitar bastante o final de semana também, né? Vamos começar então aplicando a teoria do TBC e tirando logo esse bundão da cadeira, partindo pra ação, porque só assim aquele tanto de planos que você só fala serão colocados em prática. Pra te ajudar nisso, eu vou trazer dicas de alimentação que vai trazer pros seus dias mais saúde, mais disposição. Pra você que tá meio perdidão, meio perdidona, não sabe nada que tá acontecendo nesse mundão, meu amigo e minha amiga, podem ficar tranquilos e tranquilas, viu? Tem giro de notícias pra vocês por aqui também. Isso bem recheado com o melhor da música, com tudo que tá bombando no seu cenário nacional e internacional também. Então pode vir chegando juntinho comigo nessa sexta-feira maravilhosa, porque chegou a hora da

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0: Tchau, galera.
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1: 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Vem você pra Vibe 100, 13 horas e 15 minutinhos. E você que vem comigo na sintonia, tá sempre curtindo por aí o melhor da música, o melhor da informação. E além disso também, galera, tá curtindo aí, né? Dicas de alimentos que fazem bem pra sua saúde e também pra sua disposição, né? Lembrando aí, galera, que a sua disposição, a sua saúde também podem ser melhoradas através da sua alimentação. E hoje eu vou trazer aqui algumas dicas que vão ajudar na saúde do seu coração. É, o coraçãozinho aí por acaso tá batendo bem? É, não tá? Então pode colocar na sua dieta aí o primeiro item que eu tenho certeza que você deve colocar em todos os dias, porque é o principal, galera. É a água, sem nenhuma dúvida, é o alimento e o elemento principal para você que quer ter saúde e disposição, porque a água é necessária, sim, para que você aí coloque nos seus dia a dias mais saúde na sua relação cardiovascular, no seu coração, porque o coração precisa de água para circular melhor o sangue, para bombear, fazer ali os seus movimentos cardíacos e todo o seu corpo com a circulação aí fica mais fluido através aí de uma boa presença de hidratação de água, tá? Então trata agora de pegar aquele copinho d'água, aquela garrafa d'água, coloca bem do seu lado aí para você não esquecer de se hidratar, viu? E já vamos chegando com música boa, a próxima é oferecimento especial para toda a galera que tá nos ouvindo, especialmente lá pra galera de Conquista, que tá sempre na sintonia. Um abraço aí pra dona Enedina, um abraço aí pro pessoal que tá sempre, a Renata, todo o pessoal aí também que tá ligado com a gente lá no cantinho, e vai escutar agora Sextou com S de Saudade. Música.

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0: 13 horas e 21 minutos. E vocês ouviram aí, né, galera? 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

0: Gado! 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
3: 13h38 e você que vem comigo na sintonia tá sempre curtindo por aí o melhor da música. É, por acaso você também se lembrou de organizar o final de semana, hein? Não se lembrou, mas eu vou lembrar você agora porque você pode fazer isso. Organize o seu final de semana e você vai ter mais prosperidade, vai ter mais fartura na sua casa e melhor ainda, pagando pouco, né, galera? 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
1: 13:49.

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1: Sou apaixonada, hein, Flavião?
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3: 14 horas e 10 minutinhos. E é você que tá na 100 comigo também, tá na Vibe 100. E hoje sextou com Sacramento FM 100,3. E você que vem comigo também, além de música boa, tá curtindo informação, hein? Você também pode participar da programação, tá? Já vou deixar aqui um grande abraço lá pra galera de Araxá, que tá sempre ligada comigo. E quem vai mudar a música agora é a minha amiga Lilian. Ela que tá sempre ligada e vai oferecer música para o seu amado. Lilian, boa tarde, minha querida.
4: Boa tarde, eu Lilian de Araxá. Quero mandar um beijo pro meu esposo. Dizer que amo ele muito. Quero oferecer pra ele a música Eu Me Apaixonei, do Vintinho Imperador. Tá nascendo, tá feliz.
3: Eita, tá nascendo, tá feliz demais, hein, Lilian? E boa pedida é você que fez aí com a música do Vitinho Imperador. Essa música tá bombando, hein, menina? Boa escolha e vocês vão curtir agora nessa sexta-feira linda com o Vitinho Imperador, Eu Me Apaixonei. Segura aí e vem com a gente.
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0: 14h24. E chegou aquela hora do nosso giro de notícias. Para você ficar por dentro do seu cenário nacional e internacional, vamos com reportagem, mais informações com Eduardo Amaral.
1: Sexta-feira, 25 de setembro de 2026. Este é o Giro de Notícias. Eu sou Eduardo Amaral e você acompanha os destaques do momento. Membro do Conselho Superior do Ministério Público Federal e relator do caso Master no órgão, o procurador Francisco Sansevieriano votou nesta sexta-feira contra a abertura de uma investigação sobre o procurador-geral da República, Paulo Gonet. O colegiado avalia a possibilidade em razão da relação de Gonet com o ex-banqueiro Daniel Vorcaro. Sansevieriano disse que não foram encontradas conversas diretas de Vorcaro com Gonet, além de o ex-banqueiro não ter o contato do celular do PGR para justificar a sua decisão. Pedido de abertura de investigação contra o procurador-geral foi apresentado pelo Partido Novo e a decisão do Conselho Superior do Ministério Público Federal deve sair ainda nesta sexta-feira. O presidente Luiz Inácio Lula da Silva deve anunciar por volta das 5 horas da tarde desta sexta a proibição das casas de apostas esportivas, as chamadas bets, no Brasil. A informação ainda não foi confirmada oficialmente, mas tem sido divulgada por portais de notícias com base em fontes de dentro do Palácio do Planalto. A expectativa é que a medida seja confirmada em evento agendado para acontecer em São Paulo com a presença de Lula. A prévia da inflação oficial de setembro ficou em 0,70%, a maior desde abril. Resultado é uma inversão da deflação de agosto, que ficou negativa em 0,40% ao longo do mês passado. A explicação principal para essa aceleração está na devolução do bônus de Itaipu, desconto que os consumidores tiveram na conta de luz durante o mês anterior. Com o resultado, o IPCA 15 soma 4,47% no acumulado de 12 meses. Depois de 15 dias de paralisação, chegou ao fim a greve dos Correios. A decisão foi tomada ainda na noite desta quinta-feira, depois de assembleia da categoria, e os profissionais começaram a retornar às atividades no mesmo dia. O movimento paredista chegou ao fim depois de o Tribunal Superior do Trabalho considerar a paralisação abusiva e também determinar um reajuste de 4,09% à categoria. Em sua primeira partida depois da Copa do Mundo, a seleção brasileira masculina de futebol empatou em 1-1 com a Austrália. A partida foi disputada na manhã desta sexta-feira, no Queensland Country Bank Stadium, na cidade de Townsville, na Austrália. Os donos da casa abriram o placar com Iran Kunda. Já o empate brasileiro veio no final da partida com gol de Ryan. 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
0: E vamos continuando o nosso Giro de Notícias com um pouco da previsão do tempo. Hoje teremos sol e muitas nuvens à tarde. À noite ocorrem pancadas de chuva. A temperatura deve variar entre 19 e 31 graus e a umidade relativa do ar fica entre 44 e 85%. Para amanhã, teremos sol com muitas nuvens durante o dia e períodos de céu nublado. À noite, também com muitas nuvens, a temperatura deve variar entre 21 e 34 graus e a umidade relativa do ar fica entre 36 e 82%. E esse foi mais um Giro de Notícias para vocês e agora vamos de música!

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2: 14:40. Atenção para celebrações de missas aí em suas comunidades. Hoje, sexta-feira, teremos missa lá na comunidade Quenta Sol, às 19:30, viu? Daqui a pouquinho também, direto lá de Aparecida, tem um momento de consagração, um momento para você agradecer, pedir paz e amor para você e para sua família. E logo após a consagração, eu volto trazendo para vocês aí uma baita pancada com os melhores flashbacks. E eu continuo comigo na sintonia, daqui a pouquinho eu volto, hein?

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3: Horas e 57. 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E segura comigo, daqui a pouquinho eu volto depois da consagração trazendo flashback pra você.

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0: boa tarde para você que está nos acompanhando pela Rádio Aparecida e as emissoras coligadas. Nós temos tantas emissoras associadas, desde o Amazonas até o Rio Grande do Sul. Nós temos várias emissoras neste momento, junto com a Rádio Aparecida, transmitindo para você. Eu sou o Padre Batistini, missionário redentorista, nosso organista, o Juninho. Que bom que você está nos acompanhando na consagração a Nossa Senhora, aí na sua cidade, no seu trabalho, na roça. E boa tarde para você que veio ao santuário. Vamos dar uma salva de palmas para quem está lá em casa. Bem-vindos à casa da Mãe Aparecida. Em nome do Pai, do Filho e do Espírito Santo.
1: Amém.
0: O anjo do Senhor anunciou a Maria.
1: E ela concebeu do Espírito Santo.
0: Ave Maria, cheia de graça, o Senhor é convosco. Bendita sois vós entre as mulheres. E bendito é o fruto do vosso ventre, Jesus.
1: Santa Maria.

0: Maria, Mãe de Deus, rogai por nós pecadores, agora e na hora de nossa morte. Amém.
1: Eis aqui a serva do Senhor.
0: Faça-se em mim segundo a vossa palavra.
1: Ave Maria, cheia de graça, o Senhor é convosco. Bendita sois vós entre as mulheres, e bendito é o fruto do vosso ventre, Jesus.
0: Santa Maria, Mãe de Deus, rogai por nós, pecadores, agora e na hora de nossa morte. Amém.
1: E o Verbo se fez carne
0: e habitou entre nós.
1: Ave Maria, cheia de graça, o Senhor é convosco. Bendita sois vós entre as mulheres. Bendito é o fruto do vosso ventre, Jesus.
0: Santa Maria, Mãe de Deus, rogai por nós, pecadores, agora e na hora de nossa morte. Amém.
1: Rogai por nós, Santa Mãe de Deus,
0: para que sejamos dignos das promessas de Cristo.
1: Oremos e infundi, Senhor, vos rogamos a vossa graça em nossos corações, para que nós que conhecemos pela anunciação do anjo a encarnação de Jesus Cristo, vosso Filho, por sua paixão e morte na cruz, cheguemos à glória da ressurreição. Pelo mesmo Cristo, Senhor nosso.
0: Amém.
1: Podem sentar, nos preparando para meditação e com isso cantar.

Meu irmão, minha irmã, você que está acompanhando em casa pelo rádio, você que está me acompanhando pelo portal A12, pelo YouTube, pega aí a sua água, já vai deixando água filtrada, viu? Para depois você beber ou alguém da sua casa também beber. Você que está aqui na Capela São José, vai deixando já a sua aguinha aí pronta para darmos a bênção daqui a pouquinho da água. Meu irmão, minha irmã, no Evangelho de Lucas, no dia de hoje, Jesus foi rezar. Foi lá na montanha, Jesus gostava de subir, né, o monte, sempre para rezar. E levou os discípulos para com ele. Enquanto ele rezava, Jesus perguntou aos discípulos: que dizem o povo? Quem sou eu? O que eles dizem de mim? Aí ficar pensando, né? Olha, uns dizem que é João Batista, o jeitão de Jesus parecia João Batista, que João Batista que andava no meio do povo. Há outros dizem que tu és Elias. Ah, então é o grande profeta. O povo de Israel tinha na memória Elias, o grande profeta do povo de Israel. E Jesus então pergunta para os seus discípulos: e vós, quem dizeis que eu sou? E aí Pedro toma a palavra e diz: Senhor, tu és o Filho de Deus, aquele que devia vir ao mundo para nos salvar. Jesus pede para eles: olha, não fale nada para ninguém no momento. Haverá um tempo que o povo irá entender. Então, meu irmão, minha irmã, você que está seguindo pelo rádio, pela internet, você que está aqui na Capela São José, quem é Jesus para você? Não precisa responder agora para o padre, não. Você tem que responder isso para você. Quem é Jesus para mim? Quem é Jesus? Jesus já disse, deu várias dicas no seu tempo de vida entre nós. Eu sou o caminho, a verdade e a vida. Quem crê em mim, viverás. Eu sou o pão vivo descido do céu. Olha, Jesus nos deu tantas indicações. Ninguém vai ao Pai se não passar por mim. Não adianta querer pular etapa, né? Pular degrau, como diz o outro. Para chegar em Deus, ah, não vou atrás de Jesus, não, vou em Deus. Tem que passar por Jesus. Lembra do profeta quando estava com o povo no deserto? Isso na cabeça dos discípulos, quando Jesus perguntou, ficou marcado. Quem sou eu? O profeta, quando viu a sarça ardente, perguntou: quem és tu? E Deus respondeu: eu sou aquele que sou. Não disse nada, disse tudo. Deus é o Senhor da nossa vida, da nossa história, dos nossos caminhos, das nossas vidas. Hoje, na primeira leitura, vai falar muito do tempo. Se você ler a leitura de hoje, há tempo para plantar, há tempo para colher. Qual é o tempo de Deus? O tempo de Deus não é o nosso tempo. O tempo de Deus é diferente do nosso. Deus espera a melhor hora, Deus espera o melhor momento. Deus tem o tempo dele. É a gente que é apressado nesse mundo acelerado, que a gente quer que Deus faça tudo. Às vezes a gente vai lá na matriz, na paróquia, né? Ou você vem aqui no santuário e você acha que a hora que você está passando a passarela, a hora que você está descendo as escadas lá da sua paróquia, Deus no estalar de dedo já fez. Não é. Jesus já nos alertou. Deus, para ele, um dia é como mil anos, e um mil anos é como um dia para Deus. Deus tem o tempo dele, nós temos que entender. Nossa Senhora entendeu quando ela disse isso para Jesus: faça-se em mim a sua vontade. Quando ela gerou Jesus, ela disse isso para o anjo: faça-se em mim, Senhor, a sua vontade. Qual era a vontade de Deus para com a Nossa Senhora? Qual é a vontade de Deus para conosco?
Então, meu irmão, minha irmã, hoje eu te pergunto: quem é Jesus para você? Você que tem aí a sua água, pegue a água. Você que está em casa nos acompanhando, pegue aí agora a sua água. Segurando, você que está aqui na capela, segura aí a sua água. Oremos. Deus eterno e todo-poderoso, quisestes que pela água, fonte de vida e princípio de purificação, as nossas almas fossem purificadas e recebessem o prêmio da vida eterna. Abençoai esta água que nós trazemos e que os nossos irmãos em casa estão lá com as suas águas. Renovai em nós a fonte da vida, da graça, a fim de que nos livre de todos os males e possamos nos aproximar de vós com o coração puro e receber a vossa bênção. Que esta água recorde a água do nosso batismo como fonte que jorra para a vida eterna. Por Cristo nosso Senhor. Amém. Você que está aqui comigo na Capela São José, fique de pé. Vamos olhar para Nossa Senhora Aparecida. Você aí na sua casa tem Nossa Senhora Aparecida? Pegue aí, não tem. Pega outra Nossa Senhora que tem aí. Não tem, sem problema. Põe a mãozinha no coração e nós aqui vamos estender as nossas mãos à Nossa Senhora para a nossa consagração. Ó Maria Santíssima, pelos méritos de nosso Senhor Jesus Cristo, em vossa querida imagem de Aparecida, espalhais inúmeros benefícios sobre todo o Brasil. Eu, embora indigno de pertencer ao número de vossos filhos e filhas, mas cheio do desejo de participar dos benefícios de vossa misericórdia, prostrado a vossos pés, consagro-vos o meu entendimento, para que sempre pense no amor que mereceis. Consagro-vos a minha língua, para que sempre vos louve e propague a vossa devoção. Consagro-vos o meu coração, para que depois de Deus, vos ame sobre todas as coisas. Recebei-me, ó Rainha incomparável, vós que o Cristo crucificado deu-nos por mãe, no ditoso número de vossos filhos e filhas. Acolhei-me debaixo de vossa proteção, socorrei-me em todas as minhas necessidades, espirituais e temporais, e sobretudo na hora da minha morte. Abençoai-me, ó celestial cooperadora, com vossa poderosa intercessão. Fortalecei-me em minha fraqueza, a fim de que, servindo-vos fielmente nesta vida, possa louvar-vos, amar-vos e dar-vos graças no céu por toda a eternidade. Assim seja. Dai-nos a bênção.

0: Senhor esteja convosco.
1: Ele está no meio de nós.
0: Por intercessão de Nossa Senhora Aparecida, São José, a bênção de Deus Todo-Poderoso, Pai, Filho e Espírito Santo. Amém. Obrigado a você aí na sua cidade. Siga a programação do teu rádio. Siga a programação da Rádio Aparecida. Obrigado a você que seguiu pela internet. Aqui no cantinho tem uma irmã traduzindo em libras para uma pessoa que não fala, né? Mas ela entende. Em libras, se nós fizermos esse gesto aqui, fazem todo mundo isso aqui, com as duas mãos. Sabe o que significa? Batendo palmas. Nós estamos batendo palmas para elas que estão falando em libras ali. Tá vendo que bonitinho? Agora podemos bater palma. Viva Nossa Senhora Aparecida! Viva Cristo!

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4: O som que contagia você, me contagia também, 15h44. E a galera que tá ligada comigo aí já sabe que esse momento aqui na Vibe 100 é um momento só de flashback, hein? Depois das 15h15 é flashback até as 16. E hoje, além de tudo, é sexta-feira, meus amigos. É sexta-feira e você que vem também já pode comemorar. Principalmente quem vai fazer mais um aninho de vida. Hoje, dia 25 de setembro. Já aproveito para mandar um mega abraço pros nossos queridos aniversariantes do Clube de Amigos. Um abraço lá para Luzia Aparecida de Jesus, que tá fazendo aí mais um aninho de vida hoje. Um abraço também lá para Cleonice de Oliveira Silva. Cleonice, um abraço, viu, querida? Quem também tá fazendo aniversário hoje é o nosso amigo José Carlos Ferreira Braga. Zé Carlos, um abraço pra você também, viu? E os nossos amigos aqui das redes sociais, pessoal que tá ouvindo aí pelo aplicativo, também tá sempre ligado aqui na 100,3. Já aproveito pra mandar um abração pra quem tá fazendo aí mais um aniversário hoje. É bom demais comemorar aniversário, né, galera? A minha amiga Lude, a Lude Silva, tá fazendo aí mais um aninho de vida. Um abraço também lá pra Iris, minha amiga Iris Constantino, que me ouve lá de Olímpia. Um abraço aí, minha amiga, pelo aplicativo da Rádio Sacramento aí também tá sempre ligada. E todos vocês aí que fazem aniversário, sintam-se abraçados com desejos de paz, amor, prosperidade no caminho de vocês. E ô, vamos com mais música então? Segura aí, daqui a pouco eu volto, hein?

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3: A comunicação é minha, mas também é toda sua. Agora às 15 horas e 55 minutos. Já vou quase indo embora, quase dando tchau, né, galera? Amanhã eu volto, hein? Amanhã eu volto a partir aí das 12h25, né? Temos aí o horário eleitoral que ainda tá rolando até dia 4. E você também pode ficar ligado comigo aí do meio-dia 25 até às 15 horas. Amanhã eu vou embora mais cedo, mas você pode ficar na sintonia comigo, ligar aí o rádio no final de semana, tomar aquela gelada e me ouvir falando aí, galera. Vou falar aí só coisa boa pra você, viu? Amanhã o clima vai ser aquele alto astral pra você não precisar nem encostar em som nem nada, porque vai ter informação pra você de primeira. E é claro que você vai estar ligado comigo aqui em 100,3 ou pelo aplicativo aí também, viu? Manda pra galera aí também que curte música boa e informação no final de semana. Segura aí a mensagem então pra você levar aí pro seu dia, pra sua semana e pra toda a sua vida, hein? Antes de falar, pense. Antes de agir, respire. E antes de julgar, olhe para dentro. Cuide da sua mente, reveja as suas atitudes e escolha viver com mais leveza. Nem tudo merece o peso que damos. Que o fim de semana traga paz, silêncio, para reorganizar os pensamentos e sabedoria, para escolher melhor as nossas palavras. Às vezes a paz que você procura no mundo começa naquilo que você decide não dizer. Muito obrigado, amigos. Valeu, até mais. Fui.

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4: O que a Igreja Católica ensina sobre o Anticristo? Segundo o Catecismo da Igreja Católica, antes da segunda vinda de Cristo, a Igreja enfrentará uma provação final que abalará a fé de muitos. Essa crise revelará o mistério da iniquidade sobre a forma de uma grande impostura religiosa, o Anticristo. Trata-se de um falso Messias que oferecerá soluções enganosas à humanidade, exigindo em troca a apostasia, ou seja, o abandono da fé. O anticristo será a expressão máxima de um pseudo-messianismo, no qual o homem tenta ocupar o lugar de Deus e de Cristo. Esse engano já começa a se manifestar sempre que se busca instaurar um paraíso terreno sem Deus. A Igreja rejeita firmemente essa ilusão, especialmente na forma política de um messianismo secularizado. A vitória final virá, mas não por um progresso humano, e sim pela ação divina. Deus triunfará sobre o mal no juízo final, após a última grande tribulação da história.
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8: Alô, gente. Boa tarde. Boa tarde, Sacramento. Alô, cidades vizinhas, comunidades rurais e a galera da internet. Chegando! Sextou, minha gente! Chegando para começar mais um Ponteio da Viola, nossa Rádio Sacramento tem a direção geral de Padre Ricardo Fidelis, a produção com o meu amigo José Devaier, a apresentação do Ponteio é minha, sou eu, Walter Filho, seu amigo, te convidando, vem ficar comigo. Até às 18:30.

partir de agora, nosso WhatsApp já no ar aí pra você fazer o programa com a gente, né? Mandar aí pedir seu pedido por mensagem de áudio ou texto, pedindo seu modão. Beleza? E nós vamos atender

0: Muito bem, muito bem. Agora 16:18 em Sacramento. Tivemos aí o João Mineiro e Marciano Mergulho. Juliane Jardel, Melhor Decisão, e as irmãs Freitas abrindo nosso programa cantando aí o Maxixe na Rama.
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3: 16 horas agora, 26 minutos. 16:26 em Sacramento. É o nosso ponteio da viola. Prosseguindo, vamos atender aqui porque tem participação chegando. Nosso amigo Adriano, lá do João 23, tá pedindo para ouvir aí o Lourenço e Lorival, oferecendo aí especialmente para os filhos, né? É a última viagem.

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13: 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Jaguar Agro, essa é bruta. 16 horas agora, 40 minutos, 16:40. Vamos atender seu Agostinho. Hoje ele quer ouvir o Nicanor e Palmeirinha, Amor em Segredo, pra galera de

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1: Tudo bem, agora vamos atender mais um pedido lá de Conquista. É, o nosso amigo Zé Humberto, né? O Zé Humberto hoje estava pedindo aqui para ouvir o Pé de IP com o Tonico e Tinoco, oferecendo para todos gostarem da música. Valeu, Zé Humberto, bom final de semana.

0: Tudo bem, o Pé de Pietro, Nick Tinoco, essa dupla deixou saudade também, né, gente? Das pioneiras, né? Dupla das pioneiras aí da música sertaneja, raiz. Talvez até a mais das pioneiras, né? Mas vamos que vamos, são 16h48 em Sacramento.
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Faltando agora 4 minutinhos para as 17 horas, vou atender meu amigo Zezinho lá no Chafariz. Pediu para ouvir, vamos trazer para ele aí o Rei Gaspar e Majestade, Uma Flor e Uma Santa. Valeu, Zezinho, bom final de semana.

Daí, uma flor, uma santa. Agora vamos atender o David, oferecendo pra galera de sempre aí, né? Os padrinhos Wagner, Paulinha, para o Vinícius, para o Gabriel, para a Juliana, para o seu Oswaldo e a dona Badia. Ele pediu para ouvir Gian Giovanni, né? Meto o pé na porta.

0: Tá em Giovanni, meto o pé na porta, é. Tivemos também a participação do Rei Gaspar e Majestade, uma flor e uma santa.
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3: Vamos atendendo aqui a Rosimari, nosso ouvinte Rosimari, tá pedindo pra ouvir aí, ó, Quebra Topete, né? Ô, Rosimari, essa música aí, não sei se você lembra, era a abertura do meu programa, né? Quando a rádio era AM, você lembra? A gente abria Ponteio da Viola com ela. Pois é, é o famoso Quebra Topete.

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1: FM. 17 horas 13 minutos. A dona Francisca mandando um abraço aí pra afilhada, né? Sobrinha, Luciana, que tá fazendo aniversário hoje. Vamos trazer. Ah, tá oferecendo também pros sobrinhos lá de Uberaba. Vamos de Emílio e Eduardo.

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0: 17 horas, 24 minutos, vem pra 100, você também.

0: 17h31 agora, 17h31. Participação que nós tivemos aí foi do Delei Dorivan, Meu Reino Moderno. Antes o Leonardo, pergunte ao dono do bar. Aqui no Ponteio é assim, é só modão, ainda mais na sexta-feira, né? Falar em sexta-feira, vamos tramelar uma aí, velho.
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2: Minha gente, encerra-se hoje, no mês de setembro, né? Última celebração na zona rural, no mês de setembro, é hoje, sexta-feira, quenta sol, às 19h30. Já a partir da, acredito eu, da semana que vem, nós já vamos estar divulgando, né? O calendário das celebrações das Santas Missas nas comunidades rurais, do mês de outubro, tá? Aguardem. Participem da celebração em sua comunidade.
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2: 17 horas agora, 39 minutos, 17:39. Vamos ouvir participação aqui chegando no programa, né? Participação do Tiago. Fala comigo, Tiago. Tiago, lá em Uberaba.
8: Alô, Walter Filho. Boa tarde, meu querido. Mais final de semana começando, hein? Meu querido, toca pra nós aí. Milionário Zé Rico. De longe também se ama.
2: Essa é bruta.
8: Recebi minha tia Francisca lá no Rosário. Minha Ana Cláudia, que fez aniversário ontem. Pra Patrícia Geroni, que fez aniversário dia 23. Todo mundo pertinho da família fazendo aniversário esse mês aí. Pra quem tá na escuta, tá boa música. Muito obrigado, fique com Deus.
2: Valeu, Thiago. Bom final de semana, um abraço, meu amigo.

vou te contar uma coisa, viu? Ouvindo uma moda dessa numa sexta-feira, meu amigo, só pode, ó. Essa senhora, essa senhora.

sexta-feira. Esse modão que nós ouvimos, uma verdadeira moda de viola, né? Zico e Zeca, o veneno da saudade. Antes nós tivemos aí o saudoso Zé Rico, milionário Zé Rico, cantando De Longe Também Se Ama. É verdade, o amor não tem distância, né, gente?

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6: Dezessete horas agora, 53 minutos, 17:53.

0: É um modão melhor que o outro. É bom demais. Aumenta o som que você tá ouvindo a melhor rádio. 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
1: 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Fala comigo,
2: Adley. Meu amigo Baltinho, tudo bom? Eita, chuva boa, hein?
1: Boa.
2: Agora refresca, agora já vou tomar uma já, acabei o serviço, né? Ó, pedi uma moda aí pra nós, Horizonte e Beira-Mar, a coisa continua feia, ofereço pra você, pra minha esposa, pro meu filho, pra todos os ouvintes da 100, tá bom? E do mais fica com Deus, tô na 100, tô feliz, só modão, hein?
1: Valeu, Arley, um abraço, bom final de semana, meu amigo.

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0: sois vós entre as mulheres, e bendito é o fruto do vosso ventre, Jesus.
1: Santa Maria, Mãe de Deus, rogai por nós, pecadores, agora e na hora de nossa morte. Amém.
0: Eis aqui a serva do Senhor.
1: Faça-se em mim segundo a tua palavra.
0: Ave Maria, cheia de graça, o Senhor é convosco. Bendita sois vós entre as mulheres, e bendito é o fruto do vosso ventre, Jesus.
1: Santa Maria, Mãe de Deus, rogai por nós, pecadores, agora e na hora de nossa morte. Amém.
0: O Verbo divino se fez carne
1: e habitou entre nós.
0: Ave Maria, cheia de graça, o Senhor é convosco. Bendita sois vós entre as mulheres, bendito é o fruto do vosso ventre, Jesus.
1: Santa Maria, Mãe de Deus, rogai por nós, pecadores, agora e na hora de nossa morte. Amém.
0: Rogai por nós, Santa Mãe de Deus,
1: para que sejamos dignos das promessas de Cristo.
0: Oremos, infundi, Senhor, em nossos corações a vossa graça, para que nós que conhecemos pela anunciação do anjo a encarnação de Jesus Cristo, vosso Filho, cheguemos por sua paixão e morte na cruz, à glória da ressurreição, pelo mesmo Cristo nosso Senhor.
1: Amém.
0: E desejo para todos que nos acompanham as bênçãos de Deus Todo-Poderoso, Pai, o Filho e o Espírito Santo, e permaneça para sempre.

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5: Tudo bem, minha gente? 18:07, boa noite a partir de agora. Vamos partindo para a última meia hora do programa.

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1: 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Alô, menino.

0: São 18 horas agora, mais 15 minutos, 18:15. Você ouviu aí o Carlinho de Baduí, Pedra 90, Marcos Violeiro e Cleiton Torres, o Boiadeiro e o Berrante, e o Crioulo Juvenil conversando com a saudade.
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0: capricha aí no modão pra nós.
1: Vamos lá, minha gente, vamos lá, minha gente. Ativemos Roberto, aliás, Delei Dorivan, Rolo de Cobra, né? E o Zé Fortuna e Pitangueira, Cavalo Branco.
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1: e agora pra fechar, tem Roberto Viola e Cristiano.
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1: eu vou ficando por aqui, vem aí o Santo Terço com o padre Ricardo. Bom final de semana pra todo mundo, fiquem com Deus, porque graças a ele é que a vida continua. Amanhã, 8 horas da manhã, sabadão da Senha. Tchau, gente!
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3: Queridos ouvintes da Rádio Sacramento, com alegria e fé, iniciamos agora a oração do Santo Terço.

Com o coração cheio de esperança, iniciemos nossa oração pedindo pelas famílias, pela igreja, pelo mundo e por todas as intenções que trazemos em nosso coração. Em nome do Pai e do Filho e do Espírito Santo. Amém. Senhor Jesus, nós vos oferecemos este terço que vamos rezar, contemplando os mistérios de nossa redenção. Concedei-nos, por intercessão de Maria, vossa Mãe Santíssima, a quem nos dirigimos, as virtudes que nos são necessárias para bem rezá-lo e a graça que nos vem desta santa.

0: Contemplamos neste dia os mistérios dolorosos. Nos mistérios dolorosos acompanhamos os passos de Jesus em sua paixão e morte, oferecendo sua vida pela redenção do mundo. Eles nos convidam a refletir sobre o amor incondicional de Cristo, que enfrentou o sofrimento para nos salvar, e nos ensinam a confiar em Deus nas nossas próprias tribulações. Creio em Deus Pai Todo-Poderoso, Criador do céu e da terra, e em Jesus Cristo, seu único Filho, nosso Senhor, que foi concebido pelo poder do Espírito Santo, nasceu da Virgem Maria, padeceu sob Pôncio Pilatos, foi crucificado, morto e sepultado, desceu à mansão dos mortos, ressuscitou ao terceiro dia, subiu aos céus, está sentado à direita de Deus Pai Todo-Poderoso, donde há de vir a julgar os vivos e os mortos. Creio no Espírito Santo, na Santa Igreja Católica, na comunhão dos santos, na remissão dos pecados, na ressurreição da carne, na vida eterna. Amém. Pai nosso que estais no céu, santificado seja o vosso nome. Venha a nós o vosso reino, seja feita a vossa vontade, assim na terra como no céu.
1: O pão nosso de cada dia nos dai hoje. Perdoai-nos as nossas ofensas, assim como nós perdoamos a quem nos tem ofendido. E não nos deixeis cair em tentação, mas livrai-nos do mal. Amém.
0: Ave Maria, cheia de graça, o Senhor é convosco. Bendita sois vós entre as mulheres. E bendito é o fruto do vosso ventre, Jesus.
1: Santa Maria, Mãe de Deus, rogai por nós, pecadores, agora e na hora da nossa morte. Amém.
0: Ave Maria, cheia de graça, o Senhor é convosco. Bendita sois vós entre as mulheres. E bendito é o fruto do vosso ventre, Jesus.
1: Santa Maria, Mãe de Deus, rogai por nós, pecadores, agora e na hora da nossa morte. Amém.
0: Ave Maria, cheia de graça, o Senhor é convosco, bendita sois vós entre as mulheres, e bendito é o fruto do vosso ventre, Jesus.
1: Santa Maria, Mãe de Deus, rogai por nós, pecadores, agora e na hora da nossa morte. Amém.
0: Glória ao Pai, ao Filho e ao Espírito Santo.
1: Assim como era no princípio, agora e sempre, pelos séculos dos séculos. Amém.
0: Ó meu Jesus, perdoai-nos, livrai-nos do fogo do inferno, levai as almas todas para o céu e socorrei principalmente aquelas que mais precisarem da vossa misericórdia. Sagrado Coração de Jesus, nós temos confiança em vós. Nossa Senhora do Patrocínio do Santíssimo Sacramento, rogai por nós.

0: Pai nosso que estais nos céus, santificado seja o vosso nome. Venha a nós o vosso reino. Seja feita a vossa vontade, assim na terra como no céu.
1: O pão nosso de cada dia nos dai hoje. Perdoai-nos as nossas ofensas, assim como nós perdoamos a quem nos tem ofendido. E não nos deixeis cair em tentação, mas livrai-nos do mal. Amém.
0: Ave Maria, cheia de graça, o Senhor é convosco. Bendita sois vós entre as mulheres. E bendito é o fruto do vosso ventre, Jesus.
1: Santa Maria, Mãe de Deus, rogai por nós, pecadores, agora e na hora da nossa morte. Amém.
0: Ave Maria, cheia de graça, o Senhor é convosco. Bendita sois vós entre as mulheres, e bendito é o fruto do vosso ventre, Jesus.
1: Santa Maria, Mãe de Deus, rogai por nós, pecadores, agora e na hora da nossa morte. Amém.
0: Ave Maria, cheia de graça, o Senhor é convosco. Bendita sois vós entre as mulheres, e bendito é o fruto do vosso ventre, Jesus.
1: Santa Maria, Mãe de Deus, rogai por nós, pecadores, agora e na hora da nossa morte. Amém.
0: Ave Maria, cheia de graça, o Senhor é convosco. Bendita sois vós entre as mulheres, e bendito é o fruto do vosso ventre, Jesus.
1: Santa Maria, Mãe de Deus, rogai por nós, pecadores, agora e na hora da nossa morte. Amém.
0: Ave Maria, cheia de graça, o Senhor é convosco. Bendita sois vós entre as mulheres, e bendito é o fruto do vosso ventre, Jesus.
1: Santa Maria, Mãe de Deus, rogai por nós, pecadores, agora e na hora da nossa morte. Amém.
0: Ave Maria, cheia de graça, o Senhor é convosco. Bendita sois vós entre as mulheres, e bendito é o fruto do vosso ventre, Jesus.
1: Santa Maria, Mãe de Deus, rogai por nós, pecadores, agora e na hora da nossa morte. Amém.
0: Ave Maria, cheia de graça, o Senhor é convosco. Bendita sois vós entre as mulheres, e bendito é o fruto do vosso ventre, Jesus.
1: Santa Maria, Mãe de Deus, rogai por nós, pecadores, agora e na hora da nossa morte. Amém.
0: Ave Maria, cheia de graça, o Senhor é convosco. Bendita sois vós entre as mulheres, e bendito é o fruto do vosso ventre, Jesus.
1: Santa Maria, Mãe de Deus, rogai por nós, pecadores, agora e na hora da nossa morte. Amém.
0: Ave Maria, cheia de graça, o Senhor é convosco. Bendita sois vós entre as mulheres, e bendito é o fruto do vosso ventre, Jesus.
1: Santa Maria, Mãe de Deus, rogai por nós, pecadores, agora e na hora da nossa morte. Amém.
0: Ave Maria, cheia de graça, o Senhor é convosco. Bendita sois vós entre as mulheres, e bendito é o fruto do vosso ventre, Jesus.
1: Santa Maria, Mãe de Deus, rogai por nós, pecadores, agora e na hora da nossa morte. Amém.
0: Glória ao Pai, e ao Filho, e ao Espírito Santo.
1: Assim como era no princípio, agora e sempre, pelos séculos dos séculos. Amém.
0: Ó meu Jesus, perdoai-nos, livrai-nos do fogo do inferno. Levai as almas todas para o céu, e socorrei principalmente aquelas que mais precisarem da vossa misericórdia. Sagrado Coração de Jesus, nós temos confiança em vós. Ó Maria concebida sem pecado, rogai por nós que recorremos a vós. No segundo mistério, contemplamos a flagelação do Senhor.

0: nosso que estais nos céus, santificado seja o vosso nome. Venha a nós o vosso reino, seja feita a vossa vontade, assim na terra como no céu.
1: O pão nosso de cada dia nos dai hoje. Perdoai-nos as nossas ofensas, assim como nós perdoamos a quem nos tem ofendido. E não nos deixeis cair em tentação, mas livrai-nos do mal. Amém.
0: Ave Maria, cheia de graça, o Senhor é convosco. Bendita sois vós entre as mulheres. E bendito é o fruto do vosso ventre, Jesus.
1: Santa Maria, Mãe de Deus, rogai por nós, pecadores, agora e na hora da nossa morte. Amém.
0: Ave Maria, cheia de graça, o Senhor é convosco. Bendita sois vós entre as mulheres, e bendito é o fruto do vosso ventre, Jesus.
1: Santa Maria, Mãe de Deus, rogai por nós, pecadores, agora e na hora da nossa morte. Amém.
0: Ave Maria, cheia de graça, o Senhor é convosco. Bendita sois vós entre as mulheres, e bendito é o fruto do vosso ventre, Jesus.
1: Santa Maria, Mãe de Deus, rogai por nós, pecadores, agora e na hora da nossa morte. Amém.
0: Ave Maria, cheia de graça, o Senhor é convosco. Bendita sois vós entre as mulheres, e bendito é o fruto do vosso ventre, Jesus.
1: Santa Maria, Mãe de Deus, rogai por nós, pecadores, agora e na hora da nossa morte. Amém.
0: Ave Maria, cheia de graça, o Senhor é convosco. Bendita sois vós entre as mulheres, e bendito é o fruto do vosso ventre, Jesus.
1: Santa Maria, Mãe de Deus, rogai por nós, pecadores, agora e na hora da nossa morte. Amém.
0: Ave Maria, cheia de graça, o Senhor é convosco. Bendita sois vós entre as mulheres, e bendito é o fruto do vosso ventre, Jesus.
1: Santa Maria, Mãe de Deus, rogai por nós, pecadores, agora e na hora da nossa morte. Amém.
0: Ave Maria, cheia de graça, o Senhor é convosco. Bendita sois vós entre as mulheres, e bendito é o fruto do vosso ventre, Jesus.
1: Santa Maria, Mãe de Deus, rogai por nós, pecadores, agora e na hora da nossa morte. Amém.
0: Ave Maria, cheia de graça, o Senhor é convosco. Bendita sois vós entre as mulheres, e bendito é o fruto do vosso ventre, Jesus.
1: Santa Maria, Mãe de Deus, rogai por nós, pecadores, agora e na hora da nossa morte. Amém.
0: Ave Maria, cheia de graça, o Senhor é convosco. Bendita sois vós entre as mulheres, e bendito é o fruto do vosso ventre, Jesus.
1: Santa Maria, Mãe de Deus, rogai por nós, pecadores, agora e na hora da nossa morte. Amém.
0: Ave Maria, cheia de graça, o Senhor é convosco. Bendita sois vós entre as mulheres, e bendito é o fruto do vosso ventre, Jesus.
1: Santa Maria, Mãe de Deus, rogai por nós, pecadores, agora e na hora da nossa morte. Amém.
0: Glória ao Pai, e ao Filho, e ao Espírito Santo.
1: Assim como era no princípio, agora e sempre, pelos séculos dos séculos. Amém.
0: Ó meu Jesus, perdoai-nos, livrai-nos do fogo do inferno. Levai as almas todas para o céu, e socorrei principalmente aquelas que mais precisarem da vossa misericórdia. Sagrado Coração de Jesus, nós temos confiança em vós. Ó Maria concebida sem pecado, rogai por nós que recorremos a vós. No terceiro mistério contemplamos a coroação de espinhos.

0: Pai nosso que estais nos céus, santificado seja o vosso nome. Venha a nós o vosso reino, seja feita a vossa vontade, assim na terra como no céu.
1: O pão nosso de cada dia nos dai hoje. Perdoai-nos as nossas ofensas, assim como nós perdoamos a quem nos tem ofendido. E não nos deixeis cair em tentação, mas livrai-nos do mal. Amém.
0: Ave Maria, cheia de graça, o Senhor é convosco. Bendita sois vós entre as mulheres. E bendito é o fruto do vosso ventre, Jesus.
1: Santa Maria, Mãe de Deus, rogai por nós, pecadores, agora e na hora da nossa morte. Amém.
0: Ave Maria, cheia de graça, o Senhor é convosco. Bendita sois vós entre as mulheres, e bendito é o fruto do vosso ventre, Jesus.
1: Santa Maria, Mãe de Deus, rogai por nós, pecadores, agora e na hora da nossa morte. Amém.
0: Ave Maria, cheia de graça, o Senhor é convosco. Bendita sois vós entre as mulheres, e bendito é o fruto do vosso ventre, Jesus.
1: Santa Maria, Mãe de Deus, rogai por nós, pecadores, agora e na hora da nossa morte. Amém.
0: Ave Maria, cheia de graça, o Senhor é convosco. Bendita sois vós entre as mulheres, e bendito é o fruto do vosso ventre, Jesus.
1: Santa Maria, Mãe de Deus, rogai por nós, pecadores, agora e na hora da nossa morte. Amém.
0: Ave Maria, cheia de graça, o Senhor é convosco. Bendita sois vós entre as mulheres, e bendito é o fruto do vosso ventre, Jesus.
1: Santa Maria, Mãe de Deus, rogai por nós, pecadores, agora e na hora da nossa morte. Amém.
0: Ave Maria, cheia de graça, o Senhor é convosco. Bendita sois vós entre as mulheres, e bendito é o fruto do vosso ventre, Jesus.
1: Santa Maria, Mãe de Deus, rogai por nós, pecadores, agora e na hora da nossa morte. Amém.
0: Ave Maria, cheia de graça, o Senhor é convosco. Bendita sois vós entre as mulheres, e bendito é o fruto do vosso ventre, Jesus.
1: Santa Maria, Mãe de Deus, rogai por nós, pecadores, agora e na hora da nossa morte. Amém.
0: Ave Maria, cheia de graça, o Senhor é convosco. Bendita sois vós entre as mulheres, e bendito é o fruto do vosso ventre, Jesus.
1: Santa Maria, Mãe de Deus, rogai por nós, pecadores, agora e na hora da nossa morte. Amém.
0: Ave Maria, cheia de graça, o Senhor é convosco. Bendita sois vós entre as mulheres, e bendito é o fruto do vosso ventre, Jesus.
1: Santa Maria, Mãe de Deus, rogai por nós, pecadores, agora e na hora da nossa morte. Amém.
0: Ave Maria, cheia de graça, o Senhor é convosco. Bendita sois vós entre as mulheres, e bendito é o fruto do vosso ventre, Jesus.
1: Santa Maria, Mãe de Deus, rogai por nós, pecadores, agora e na hora da nossa morte. Amém.
0: Glória ao Pai, e ao Filho, e ao Espírito Santo.
1: Assim como era no princípio, agora e sempre, pelos séculos dos séculos. Amém.
0: Ó meu Jesus, perdoai-nos, livrai-nos do fogo do inferno. Levai as almas todas para o céu, e socorrei principalmente aquelas que mais precisarem da vossa misericórdia. Sagrado Coração de Jesus, nós temos confiança em vós. Ó Maria concebida sem pecado, rogai por nós que recorremos a vós. No quarto mistério contemplamos o Senhor Jesus carregando a cruz a caminho do Calvário.

0: Pai nosso que estais nos céus, santificado seja o vosso nome. Venha a nós o vosso reino. Seja feita a vossa vontade, assim na terra como no céu.
1: O pão nosso de cada dia nos dai hoje. Perdoai-nos as nossas ofensas, assim como nós perdoamos a quem nos tem ofendido. E não nos deixeis cair em tentação, mas livrai-nos do mal. Amém.
0: Ave Maria, cheia de graça, o Senhor é convosco. Bendita sois vós entre as mulheres. E bendito é o fruto do vosso ventre, Jesus.
1: Santa Maria, Mãe de Deus, rogai por nós, pecadores, agora e na hora da nossa morte. Amém.
0: Ave Maria, cheia de graça, o Senhor é convosco. Bendita sois vós entre as mulheres, e bendito é o fruto do vosso ventre, Jesus.
1: Santa Maria, Mãe de Deus, rogai por nós, pecadores, agora e na hora da nossa morte. Amém.
0: Ave Maria, cheia de graça, o Senhor é convosco. Bendita sois vós entre as mulheres, e bendito é o fruto do vosso ventre, Jesus.
1: Santa Maria, Mãe de Deus, rogai por nós, pecadores, agora e na hora da nossa morte. Amém.
0: Ave Maria, cheia de graça, o Senhor é convosco. Bendita sois vós entre as mulheres, e bendito é o fruto do vosso ventre, Jesus.
1: Santa Maria, Mãe de Deus, rogai por nós, pecadores, agora e na hora da nossa morte. Amém.
0: Ave Maria, cheia de graça, o Senhor é convosco. Bendita sois vós entre as mulheres, e bendito é o fruto do vosso ventre, Jesus.
1: Santa Maria, Mãe de Deus, rogai por nós, pecadores, agora e na hora da nossa morte. Amém.
0: Ave Maria, cheia de graça, o Senhor é convosco. Bendita sois vós entre as mulheres, e bendito é o fruto do vosso ventre, Jesus.
1: Santa Maria, Mãe de Deus, rogai por nós, pecadores, agora e na hora da nossa morte. Amém.
0: Ave Maria, cheia de graça, o Senhor é convosco. Bendita sois vós entre as mulheres, e bendito é o fruto do vosso ventre, Jesus.
1: Santa Maria, Mãe de Deus, rogai por nós, pecadores, agora e na hora da nossa morte. Amém.
0: Ave Maria, cheia de graça, o Senhor é convosco. Bendita sois vós entre as mulheres, e bendito é o fruto do vosso ventre, Jesus.
1: Santa Maria, Mãe de Deus, rogai por nós, pecadores, agora e na hora da nossa morte. Amém.
0: Ave Maria, cheia de graça, o Senhor é convosco. Bendita sois vós entre as mulheres, e bendito é o fruto do vosso ventre, Jesus.
1: Santa Maria, Mãe de Deus, rogai por nós, pecadores, agora e na hora da nossa morte. Amém.
0: Ave Maria, cheia de graça, o Senhor é convosco. Bendita sois vós entre as mulheres, e bendito é o fruto do vosso ventre, Jesus.
1: Santa Maria, Mãe de Deus, rogai por nós, pecadores, agora e na hora da nossa morte. Amém.
0: Glória ao Pai, e ao Filho, e ao Espírito Santo.
1: Assim como era no princípio, agora e sempre, pelos séculos dos séculos. Amém.
0: Ó meu Jesus, perdoai-nos, livrai-nos do fogo do inferno. Levai as almas todas para o céu, e socorrei principalmente aquelas que mais precisarem da vossa misericórdia. Sagrado Coração de Jesus, nós temos confiança em vós. Ó Maria concebida sem pecado, rogai por nós que recorremos a vós. No quinto mistério contemplamos a crucifixão e morte de nosso Senhor Jesus Cristo.

0: Pai nosso que estais nos céus, santificado seja o vosso nome. Venha a nós o vosso reino. Seja feita a vossa vontade, assim na terra como no céu.
1: O pão nosso de cada dia nos dai hoje. Perdoai-nos as nossas ofensas, assim como nós perdoamos a quem nos tem ofendido. E não nos deixeis cair em tentação, mas livrai-nos do mal. Amém.
0: Ave Maria, cheia de graça, o Senhor é convosco. Bendita sois vós entre as mulheres, e bendito é o fruto do vosso ventre, Jesus.
1: Santa Maria, Mãe de Deus, rogai por nós, pecadores, agora e na hora da nossa morte. Amém.
0: Ave Maria, cheia de graça, o Senhor é convosco. Bendita sois vós entre as mulheres, e bendito é o fruto do vosso ventre, Jesus.
1: Santa Maria, Mãe de Deus, rogai por nós, pecadores, agora e na hora da nossa morte. Amém.
0: Ave Maria, cheia de graça, o Senhor é convosco. Bendita sois vós entre as mulheres, e bendito é o fruto do vosso ventre, Jesus.
1: Santa Maria, Mãe de Deus, rogai por nós, pecadores, agora e na hora da nossa morte. Amém.
0: Ave Maria, cheia de graça, o Senhor é convosco. Bendita sois vós entre as mulheres, e bendito é o fruto do vosso ventre, Jesus.
1: Santa Maria, Mãe de Deus, rogai por nós, pecadores, agora e na hora da nossa morte. Amém.
0: Ave Maria, cheia de graça, o Senhor é convosco. Bendita sois vós entre as mulheres, e bendito é o fruto do vosso ventre, Jesus.
1: Santa Maria, Mãe de Deus, rogai por nós, pecadores, agora e na hora da nossa morte. Amém.
0: Ave Maria, cheia de graça, o Senhor é convosco. Bendita sois vós entre as mulheres, e bendito é o fruto do vosso ventre, Jesus.
1: Santa Maria, Mãe de Deus, rogai por nós, pecadores, agora e na hora da nossa morte. Amém.
0: Ave Maria, cheia de graça, o Senhor é convosco. Bendita sois vós entre as mulheres, e bendito é o fruto do vosso ventre, Jesus.
1: Santa Maria, Mãe de Deus, rogai por nós, pecadores, agora e na hora da nossa morte. Amém.
0: Ave Maria, cheia de graça, o Senhor é convosco. Bendita sois vós entre as mulheres, e bendito é o fruto do vosso ventre, Jesus.
1: Santa Maria, Mãe de Deus, rogai por nós, pecadores, agora e na hora da nossa morte. Amém.
0: Ave Maria, cheia de graça, o Senhor é convosco. Bendita sois vós entre as mulheres, e bendito é o fruto do vosso ventre, Jesus.
1: Santa Maria, Mãe de Deus, rogai por nós, pecadores, agora e na hora da nossa morte. Amém.
0: Ave Maria, cheia de graça, o Senhor é convosco. Bendita sois vós entre as mulheres, e bendito é o fruto do vosso ventre, Jesus.
1: Santa Maria, Mãe de Deus, rogai por nós, pecadores, agora e na hora da nossa morte. Amém.
0: Glória ao Pai, e ao Filho, e ao Espírito Santo.
1: Assim como era no princípio, agora e sempre, pelos séculos dos séculos. Amém.
0: Ó meu Jesus, perdoai-nos, livrai-nos do fogo do inferno. Levai as almas todas para o céu, e socorrei principalmente aquelas que mais precisarem da vossa misericórdia. Sagrado Coração de Jesus, nós temos confiança em vós. Ó Maria concebida sem pecado, rogai por nós que recorremos a vós. Infinitas graças vos damos, soberana rainha, pelos benefícios que todos os dias recebemos de vossas mãos liberais. Dignai-vos agora e para sempre tomar-nos debaixo do vosso poderoso amparo. E para mais vos agradecer, vos saudamos dizendo:
1: Salve Rainha, Mãe de Misericórdia, vida, doçura e esperança nossa, salve. A vós bradamos os degradados filhos de Eva, a vós suspiramos gemendo e chorando neste vale de lágrimas. Eia, pois, advogada nossa, esses vossos olhos misericordiosos a nós volvei, e depois deste desterro, mostrai-nos Jesus, bendito fruto do vosso ventre. Ó clemente, ó piedosa, ó doce sempre Virgem Maria.
0: Rogai por nós, Santa Mãe de Deus,
1: para que sejamos dignos das promessas de Cristo. Amém.
0: O Senhor esteja convosco.
2: Ele está no meio de nós.
0: Abençoe-vos Deus Todo-Poderoso, Pai, Filho e Espírito Santo. Amém.

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5: Boa noite.
6: Boa noite para você que nos acompanha em todo o país.
5: Sexta-feira, 25 de setembro de 2026.
6: Vamos aos destaques do dia.
5: Medida provisória vai proibir as bets no país.
6: A partir da publicação da medida, não será mais possível fazer apostas online.
5: Jogadores terão até 5 de outubro para retirar o dinheiro disponível nas plataformas. Luana Karen.
7: Plataformas e aplicativos de jogos vão sair do ar no dia 6 de outubro.
6: E o impacto das bets nos jovens.
5: Estudo divulgado pelo Ministério da Educação aponta que apostas online podem afetar 2 milhões de estudantes. Edinaldo Júnior.
8: Pesquisa estima que 986 mil potenciais ingressantes deixaram de se matricular em 2020.
5: Edinaldo Júnior.
8: Pesquisa estima que 986 mil potenciais ingressantes

0: E os detalhes ao vivo é a repórter Luana Karen. Boa noite, Luana.
1: Boa noite, Luciano, Mariana, e boa noite aos ouvintes da Voz do Brasil. O ministro da Fazenda, Dario Durigan, anunciou três medidas tomadas pelo governo. A primeira determina a proibição das apostas online no Brasil, as chamadas bets. Por meio de medida provisória, que passa a valer a partir da publicação no Diário Oficial da União, as bets estão definitivamente proibidas no país. A MP também prevê medidas para impedir que esse tipo de propaganda chegue às pessoas e trata da devolução de recursos dos apostadores. A segunda iniciativa anunciada pelo governo é um projeto de lei em regime de urgência que será enviado ao Congresso Nacional com tipos penais para quem explorar ou operar apostas online no país. A terceira ação é uma nova versão do programa Desenrola, de renegociação de dívidas, que vai oferecer novas oportunidades para resolver dívidas antigas dos brasileiros. Sobre o mercado de bets, o ministro da Fazenda, Dario Durigan, destacou que as medidas adotadas pelo governo nos últimos anos, como a derrubada de mais de 70 mil sites de apostas ilegais, a proibição de que beneficiários de programas sociais fizessem apostas e a autoexclusão de mais de 1,5 milhão de pessoas das plataformas não foram suficientes para combater o comprometimento de renda da população e ainda trouxe um problema de saúde pública para o país.
2: E hoje a gente chega à conclusão que, mesmo feito esse esforço, a renda das famílias segue comprometida. Só no mercado que até então estava legalizado, a gente tem mais 60 bilhões de reais que foram para as empresas de apostas. 60 bilhões de reais que foram esterilizados do ponto de vista do uso das famílias, do uso na economia real. Mas mais que isso, nós estamos com um problema de saúde pública envolvendo as bets. Basta a gente ver os levantamentos, as pesquisas, casos de suicídio que a gente não pode admitir.
1: A partir da publicação da medida provisória que proíbe as bets, as empresas de apostas não poderão receber mais nenhum aporte dos apostadores. Os sites e aplicativos continuarão ativos apenas para que os apostadores resgatem o dinheiro já depositado na plataforma. Esses sites e aplicativos vão ficar online até as 23h59 do dia 5 de outubro para que o cidadão possa retirar o dinheiro que resta. No dia 6 de outubro, às 0h, haverá determinação para lojas de aplicativos e para os conectores de rede para que haja bloqueio desses sites no país. As pessoas que não conseguirem resgatar o dinheiro até o dia 5 de outubro terão mais oportunidades, conforme destaca Dario Durigan.
2: Mesmo quem não conseguir até o dia 5 de outubro, a partir do dia 6 e 7, as empresas de apostas vão ter que individualizar o saldo remanescente, informar para os bancos onde elas já têm a conta, por onde passam as apostas, para que esses bancos, entre o dia 9 e o dia 14, façam o redirecionamento dos recursos para os apostadores. Havendo qualquer dificuldade, a Caixa Econômica Federal vai estar à disposição para fazer essa intermediação final nesse processo.
1: O canal Fala BR está disponível para receber denúncias da população sobre o funcionamento de bets no país. O Fala BR pode ser acessado pelo site gov.br/FalaBR. Mariana e Luciano.
3: Obrigada, Luana Karen, pelas informações ao vivo aqui na Voz do Brasil.
0: Ainda falando sobre as apostas online, cerca de 2 milhões de estudantes universitários da rede privada têm a renda comprometida por conta das bets.
3: É o que apontam dois estudos divulgados hoje pelo Ministério da Educação.
0: Os levantamentos indicam que os gastos com apostas online aparecem relacionados a decisões de ingresso e permanência no ensino superior privado.
4: O Ministério da Educação divulgou informações de dois levantamentos do setor privado relacionados ao impacto das apostas online, as chamadas bets, sobre o ingresso e a permanência de estudantes na graduação. De acordo com os estudos, cerca de 2 milhões de universitários da rede privada podem ter a trajetória acadêmica afetada pelo comprometimento da renda com as apostas online. A pesquisa da Associação Brasileira de Mantenedoras do Ensino Superior, em parceria com a Educa Insights, estima que 980 186 mil potenciais ingressantes deixaram de se matricular em 2026 por causa dos gastos com as bets. Entre os já matriculados, 14% relataram atraso nas mensalidades ou trancamento do curso pelo

0: mesmo motivo. Os dois grupos juntos somam cerca de 2 milhões de estudantes potencialmente afetados, considerando que a rede privada possui mais de 8 milhões de matrículas. Outro levantamento do Instituto Semesp aponta que 19,1% das instituições privadas pesquisadas já observaram relação entre apostas online e inadimplência de estudantes. Segundo o MEC, o comprometimento da renda pode afetar estudantes que dependem de políticas de acesso e financiamento, como o Programa Universidade para Todos, o ProUni, e o Fundo de Financiamento Estudantil, o FIES. Edinaldo Júnior para a Voz do Brasil.
1: Ser professor é algo que começa muito antes da sala de aula. Quem está se preparando também precisa aprender na prática, dentro da escola.
2: É isso que o PIBID, o Programa Institucional de Bolsa de Iniciação à Docência, ajuda a fazer. O estudante de licenciatura recebe uma bolsa e acompanha o dia a dia de uma escola pública ainda durante a faculdade.
1: E agora o programa virou política de Estado.
3: Entrar em sala de aula e viver a realidade das escolas públicas antes mesmo de se formar na graduação. A Bolsa PIBID, do Programa Institucional de Bolsa de Iniciação à Docência, é voltada para os estudantes de licenciatura que recebem um incentivo financeiro e a oportunidade de atuar na educação básica. Durante o período da Bolsa, eles apoiam os professores titulares em suas atividades e participam de projetos na comunidade escolar. Andressa Salles, aluna de licenciatura em Biologia na Universidade de Brasília, foi bolsista do PIBID. Há poucos meses de se formar, no fim do ano, ela conta que a experiência mudou seu olhar sobre a educação.
4: Exatamente por essa questão da gente ver, né, de que a educação, ela abre um leque pra gente na questão de pesquisa, na questão de extensão com a comunidade, de ver que muitas coisas que a gente tem na nossa sociedade, a gente consegue plantar uma sementinha ali, né, com os meninos dentro da educação básica.
3: Criado em 2007, o PIBID funcionava com base em portarias e decretos presidenciais, e agora virou lei. A nova legislação consolida o programa, dando mais segurança jurídica e garantindo a previsão no orçamento público. O texto define os objetivos do PIBID e as 5 modalidades de bolsa. Além dos estudantes, há bolsas para os docentes das universidades e para os professores de escolas públicas que supervisionam os participantes. Denise Pires, presidente da Coordenação de Aperfeiçoamento de Pessoal de Nível Superior, CAPES, comentou a nova lei.
5: É o programa de iniciação à docência para fortalecer e qualificar a formação de professores da educação básica.
3: Juliana Corrêa da Silva, coordenadora institucional do PIBID na Universidade Federal do Rio de Janeiro, fala da importância do programa para a formação de novos professores.
6: É a partir desse programa que os professores em formação têm seus primeiros contatos com a escola como lugar de formação profissional também. Então eles conhecem o ambiente em que eles vão atuar. Essa articulação entre universidade e escola é bastante positiva no fortalecimento e na melhoria mesmo desses cursos de formação de professores.
3: Segundo a nova lei, o PIBID deve abranger diferentes contextos da educação básica, com destaque para a educação do campo, indígena, quilombola e de jovens adultos. A quantidade de bolsas dependerá da disponibilidade orçamentária e de regulamentação da CAPES. Os projetos apresentados pelas universidades devem priorizar a formação prática dos futuros docentes. Reportagem Gabriela Noronha.
2: E está chegando a hora do Enem, e quem faz a prova em Libras, que é a língua brasileira de sinais, já tem uma ferramenta para se preparar.
1: É a plataforma Enem Libras.
7: A plataforma Enem Libras já está disponível para consulta para candidatos ao exame que dependam de conteúdos adaptados para estudo, prática e familiarização com o formato da videoprova. Além de edições anteriores de videoprovas do Enem, os interessados podem acessar cadernos de questões em língua portuguesa, gabaritos e a cartilha de redação em Libras. São edições de provas em vídeos desde 2017. A plataforma também apresenta uma interface semelhante à utilizada na aplicação oficial do exame, permitindo conhecer a organização do ambiente e a dinâmica de navegação da videoprova. As provas do Exame Nacional do Ensino Médio, Enem, serão aplicadas nos dias 8 e 15 de novembro em todo o país. No primeiro dia serão aplicadas as provas de linguagens, ciências humanas e redação. E no segundo dia, provas de matemática e ciências da natureza. O endereço da plataforma é o enemvideolibras.inep.gov.br. Dilson Santa Fé, para a Voz do Brasil.
2: Mais de 400 celulares foram apreendidos até agora pelas forças de segurança em estabelecimentos prisionais em todo o país.
1: A ação é resultado da nova fase da Operação Mute, que começou na última segunda-feira e busca desarticular a comunicação de criminosos em presídios.
2: A operação é coordenada pelo Ministério da Justiça e Segurança Pública em parceria com as secretarias de administração penitenciária, polícias penais e demais órgãos responsáveis pela gestão do sistema prisional nos estados.
1: E também em operação coordenada pelo Ministério da Justiça e Segurança Pública, mais de 41 mil pessoas foram presas desde julho em todo o país durante a Operação Mulher Segura.
2: A ação combate crimes de violência contra a mulher e também reforça o atendimento e a proteção às vítimas.
1: Coordenada pelo Ministério da Justiça e Segurança Pública, a operação reúne forças de segurança estaduais e federais e tem caráter permanente.
8: A Operação Mulher Segura já prendeu mais de 41.800 pessoas em todo o país. Deste total, mais de 35 mil foram em flagrante. Entre os crimes mais frequentes estão lesão corporal, ameaça e descumprimento de medidas protetivas. A ação é coordenada pelo Ministério da Justiça e Segurança Pública e reúne forças de segurança estaduais e federais. Em pouco mais de 100 dias, a operação atendeu mais de 161 mil vítimas e cerca de 100 mil medidas protetivas de urgência foram acompanhadas. A ação, que começou em 1º de junho, é permanente e prevê ainda atividades de prevenção e atendimento às vítimas. Thaís de Araújo, para a Voz do Brasil.
2: Reforçando, denúncias de violência contra a mulher podem ser feitas pelo Ligue 180.
1: Casos mais graves devem ser encaminhados imediatamente para atendimento emergencial de segurança pública pelo telefone 190.
2: Quer saber como está a segurança na sua região? O Mapa de Segurança Pública 2026 reúne os principais dados sobre crimes em todo o país.
1: Essas informações ajudam estados e municípios a identificar os problemas de cada região e planejar ações para prevenir e combater os crimes.
9: O Mapa da Segurança Pública Nacional, produzido pelo Ministério da Justiça e Segurança Pública, reúne 30 indicadores criminais informados pelos estados e o Distrito Federal. As estatísticas formadas a partir daí apoiam os gestores na formulação de políticas públicas, como explica o diretor de Gestão e Integração da Informação do Ministério da Justiça e Segurança Pública, Joaquim Carvalho.
10: Dá suporte para o gestor público fazer o acompanhamento, a evolução desses indicadores, e isso permite que tenhamos uma política pública mais efetiva.
9: A edição de 2026 inclui dois novos indicadores: tentativa de feminicídio e estupro de vulnerável. Para o diretor Joaquim Carvalho, a análise desses dados amplia o monitoramento da violência contra a mulher e contra as crianças e ajuda a prevenir esses crimes.
10: A gente passa a entender o fenômeno da criminalidade. Isso oferece subsídios mais qualificados para a formulação e o aperfeiçoamento dessas políticas públicas voltadas especialmente à prevenção e ao enfrentamento dessas violências.
9: O mapa da violência deste ano mostra, entre outros dados, mais de 25 mil mortes no trânsito no Brasil no ano passado, 85 mil pessoas desaparecidas e mais de 8.570 roubos de carga em todo o país. Reportagem Graziele Bezerra.
2: O mapa pode ser consultado em gov.br/MJ.
1: O Ministério da Saúde pediu à Conitec avaliação para incorporar ao SUS as chamadas canetas emagrecedoras, usadas no tratamento da obesidade.
2: A Conitec é responsável por assessorar a inclusão, exclusão ou alteração de medicamentos, produtos, exames e procedimentos no Sistema Único de Saúde.
1: A proposta inclui medicamentos à base de semaglutida e liraglutida, que são princípios ativos usados nas canetas de GLP-1.
2: O documento aponta a redução em cerca de 70% dos preços desses medicamentos no Brasil em menos de um ano, e que o país possui a maior variedade desse produto no mundo, com 25 opções disponíveis atualmente.
1: A comissão tem 180 dias para analisar o pedido.
2: Agências da Previdência Social, distribuídas por 20 estados em todas as regiões do país, farão mais um mutirão de atendimentos esse fim de semana.
1: Os atendimentos vão ser focados na realização de perícias médicas e avaliações sociais, etapas que são obrigatórias para a concessão de benefícios.
2: Para ser atendido, o cidadão precisa agendar pelo site ou aplicativo Meu INSS ou por ligação para a Central 135.
1: A presidente do INSS, Ana Cristina Silveira, detalha a quantidade de vagas oferecidas neste sábado e domingo e fala sobre os mutirões.
11: Só nesse final de semana nós temos 23 mil vagas no Brasil todo. E esses mutirões é para fazer atendimento de perícia médica e de avaliação social. É importante mencionar que os mutirões foi de fundamental importância para a gente ter controle do nosso atendimento. Esse ano a gente já atendeu mais de 300 mil pessoas em mutirões.
2: Quando a gente viaja, tem muita coisa que pesa na escolha de um destino. O preço, a hospedagem, a segurança e até as opções de passeio.
1: E o Ministério do Turismo quer entender melhor esses hábitos de quem viaja pelo Brasil.
2: Para isso, uma pesquisa vai ouvir cerca de 22 mil visitantes em 50 municípios de todas as regiões do país.
12: O Ministério do Turismo e o Itaipu Parque Tech realizam a Pesquisa Nacional de Demanda Turística. Até 3 de outubro, pesquisadores vão ouvir cerca de 22 mil turistas de 50 municípios das 5 regiões do país. Segundo o ministro do Turismo, Gustavo Feliciano, o objetivo é conhecer melhor a realidade do setor em cada região.
13: Então a pesquisa ela vem exatamente para poder nos dar um panorama que nós estamos vivendo e para que a gente possa, né, recolhendo os dados mais apurados e fiéis do momento turístico que nós estamos fazendo, implementar políticas públicas consistentes.
12: As entrevistas são presenciais e feitas por pesquisadores identificados com crachá em pontos de circulação e concentração de visitantes. Podem participar brasileiros e estrangeiros com 18 anos ou mais que não moram no município pesquisado e tenham realizado ou pretendam realizar pelo menos um pernoite no destino. O questionário aborda transporte, hospedagem, tempo de permanência, planejamento da viagem, motivos para escolher o destino, atividades realizadas, gastos e avaliação da experiência. Também são analisados aspectos como infraestrutura, segurança, acessibilidade, conectividade e preços, explica Yuri Benites, diretor de turismo do Itaipu Parque Tech.
14: Então, quando a gente fala da oferta e essa visão, né, de um turismo como um fenômeno que acaba movimentando pessoas e ocupando diversos serviços, quando, né, as pessoas nos auxiliam em responder por que elas estão indo, como elas estão indo, que frequência, nos auxilia na construção de um plano municipal e, por consequência, no plano estadual e no plano nacional, que preveja melhores estruturas para que esse turismo continue acontecendo.
12: Os dados vão ajudar a identificar o perfil e as necessidades dos turistas e a orientar políticas públicas e investimentos. Os resultados, com informações por município, serão disponibilizados no Observatório Nacional de Turismo Sustentável, com previsão de lançamento até abril de 2027. Reportagem Pablo Mundim.
1: E hoje vamos falar de um destino turístico brasileiro conhecido pelas flores. É o Olambra, no interior de São Paulo, que é responsável por 40% da produção nacional de flores e plantas ornamentais.
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2: Olambra, no interior de São Paulo, já é conhecida como a capital nacional das flores.
1: Agora, a cidade ganhou projeção internacional. Foi escolhida pelo Ministério do Turismo para disputar o selo Melhores Vilas Turísticas do Mundo, da ONU Turismo.
2: No destino, a tradição europeia dá o tom dos passeios. E com a chegada da primavera, tudo fica ainda mais colorido e cheio de atrações para quem gosta de flores, natureza e gastronomia.
16: Época do ano em que parece que o Brasil inteiro ganha novas cores. A primavera chegou e no interior de São Paulo existe uma cidade onde ela parece durar o ano inteiro. Olambra é conhecida como a capital nacional das flores e basta andar pelas ruas, visitar os campos ou olhar para um dos cartões postais da cidade, o Moinho dos Povos Unidos, para entender por quê. A pouco mais de 130 quilômetros da capital paulista, a cidade preserva marcas da imigração holandesa na arquitetura, na gastronomia e nas tradições culturais. Mas em Olambra, a história também floresceu na agricultura. A floricultura virou a principal atividade econômica do município. Holambra responde por 40% da produção brasileira de flores e plantas ornamentais e por 80% das exportações do setor. É uma paisagem que atrai turistas, movimenta negócios e transforma o campo em cenário de passeio. Segundo o guia Armando Carrasco Júnior, na primavera, quando os jardins e os campos ganham ainda mais destaque, a cidade recebe visitantes que buscam eternizar momentos importantes.
17: Então, a primavera tem uma demanda grande, tem em relação com a Expo Flora, né, que é a festa das flores, mas vem muita gente para fotografar, fazer ensaio fotográfico, casal, pré-wedding, gestante, debutante, mas o pessoal vem para passear mesmo, para curtir os restaurantes, culinária típica holandesa, que além da produção de flores, Holambra é uma cidade colonizada por holandeses, então a cultura é muito presente na cidade, né, gastronomia, arquitetura, então muito da cultura, a cultura holandesa é muito forte ainda aqui.
16: Para fotografar, sabores para experimentar, histórias para conhecer. E Holambra também está sendo reconhecida por esse conjunto. A cidade está entre os 7 destinos brasileiros indicados pelo Ministério do Turismo para disputar o selo Melhores Vilas Turísticas do Mundo da ONU Turismo. A seleção valoriza lugares que preservam patrimônio, natureza, sustentabilidade e formas de vida tradicionais. O resultado será anunciado em dezembro em Buenos Aires. E quando a floricultura cresce, não é só quem planta que ganha. A cadeia envolve quem produz, quem vende, quem trabalha com turismo, quem recebe os visitantes e quem transforma a matéria-prima em experiências. Em Holambra, essa relação fica visível por todos os lados, como explica a produtora de flores, Marisa Granchelli.
18: As casas também são diferenciadas, a fachada típica holandesa, sempre com muitas plantas. Eu acredito que o turista acaba sendo abraçado pelas flores, pela simplicidade delas. A cidade é muito charmosa, né? E as flores encantam. A flor, ela traz isso, né? Ela traz carinho, ela traz emoção.
16: Talvez seja justamente essa sensação que a cidade procura provocar. Não apenas olhar para as flores, mas estar dentro delas. Caminhar, fotografar, comer, conhecer a história e perceber como uma atividade agrícola ajudou a construir a identidade de um destino turístico. Com sonorização de Reinaldo dos Santos, reportagem Karine Melo.
1: Na próxima semana, a Voz do Brasil vai levar você para o Pantanal, mais especificamente para conhecer a Transpantaneira, em Poconé, no Mato Grosso.
2: Ao longo dos cerca de 140 quilômetros da estrada, as margens viram um verdadeiro observatório a céu aberto. Pelo caminho dá para avistar jacarés, capivaras, tuiuiús, sucuris, várias espécies de aves e até onça-pintada.
1: É um passeio que mistura aventura, contato com a natureza e principalmente a importância de preservar a vida selvagem no Pantanal.
2: E essas foram as notícias do governo federal.
1: Uma realização da Secretaria de Comunicação Social da Presidência da República.
2: Com produção da empresa Brasil de Comunicação.
1: Fique agora com as notícias do Poder Judiciário e do Congresso Nacional. Boa noite, um bom fim de semana.
2: A gente volta na segunda-feira. Boa noite, até lá.
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20: Processo que envolve pagamento de precatórios à usina Sucro Alcooleiras é remetido ao plenário do STF.
21: TSE informa que e-título poderá ser baixado e acessado no dia da votação.
20: STJ mantém decisão que determinou a provedor desvincular nome de pessoa de resultados desabonadores em buscas na internet.
21: Boa noite, eu sou o Leandro Bezerra.
20: E eu sou Walter Lima.
21: O ministro Gilmar Mendes, do Supremo Tribunal Federal, remeteu ao plenário o processo que discute a unificação de entendimento sobre o pagamento de precatórios a usinas sucroalcooleiras.
20: A decisão de encaminhar o caso ao plenário já está valendo, mas será submetida a um referendo da segunda turma em sessão virtual, que começou nesta sexta-feira e termina no próximo dia 2 de outubro. Carolina Chaves.
0: Várias usinas cobram da União indenizações por prejuízos sofridos com a política de controle e fixação de preços do açúcar e do álcool nas décadas de 1980 e 1990. Agora o ministro propõe que o plenário defina se uma decisão do STF sobre esse tema, que tem repercussão geral, será aplicada a todos os casos em que a União foi condenada a indenizar usinas sucroalcooleiras. De acordo com um levantamento de riscos fiscais, a apresentado pela União, em caso de derrota, os valores devidos podem ultrapassar 103 bilhões de reais, o que, segundo o ministro Gilmar Mendes, pode impactar a meta fiscal e despesas orçamentárias.
21: E título poderá ser baixado e acessado no dia da votação nas eleições 2026.
20: Tribunal Superior Eleitoral prepara infraestrutura para garantir a estabilidade do aplicativo nos dois turnos. Estevão Furtado.
4: O anúncio foi feito pelo presidente do TSE, ministro Cássio Nunes Marques, na sessão plenária desta quinta-feira. A Justiça Eleitoral está reforçando a infraestrutura e concentrando esforços para garantir o funcionamento estável do aplicativo e-título durante os dias de votação. O app reúne serviços como consulta à zona e à sessão eleitoral, emissão de certidões, justificativa de ausência e pagamento de débitos eleitorais. Mesmo com a previsão de funcionamento durante os dias de eleição, a justificativa eleitoral recomenda que o eleitorado baixe o aplicativo e faça a ativação com antecedência. A medida ajuda a reduzir a concentração de acessos e permite conferir os dados antes da votação.
21: Provedor deve desvincular nome de pessoa de resultados desabonadores em buscas na internet.
20: O Superior Tribunal de Justiça manteve a decisão da Justiça no Espírito Santo. Fátima Uchoa.
22: A mulher ajuizou ação contra provedores de busca para não ter o nome vinculado a resultados sobre um episódio que alcançou grande repercussão na mídia. A Justiça capixaba determinou o rompimento do vínculo entre o nome da mulher e os resultados de pesquisa indicados no processo, sem excluir notícias e vídeos. Ao manter essa decisão, o STJ pontuou que, em casos excepcionais, é possível desvincular o nome da pessoa de resultados desabonadores quando a busca é feita exclusivamente pelo nome e não há interesse público em manter essa associação. A medida não se confunde com o chamado direito ao esquecimento, considerado pelo STF incompatível com a Constituição. A relatora foi a ministra Nancy Andrighi.
21: Trabalhadora grávida é condenada por apresentar atestados médicos falsos.
20: A decisão é da Justiça do Trabalho em Mato Grosso. Marla Lacerda.
23: A trabalhadora prestava serviços de limpeza em escolas municipais e apresentou 5 atestados para justificar faltas ao trabalho. Durante o processo, as unidades de saúde citadas nos documentos informaram que não emitiram os atestados. Com isso, o juiz manteve a demissão por justa causa e reconheceu a ocorrência de má-fé. Além de ter os pedidos negados, a trabalhadora deverá pagar à empresa uma multa de 9,9% do valor da causa por ter insistido que os documentos eram verdadeiros.
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21: A você uma boa noite.
20: Um bom fim de semana e até segunda-feira.
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25: Eu sou Humberto Pinheiro e estes são os destaques de hoje do Jornal do Senado, que começa agora. Frente parlamentar cobra agilidade no socorro a produtores rurais. Projeto que garante estabilidade para grávida e emprego temporário vai passar por nova votação. Senado analisa proposta que regulamenta a profissão de optometrista. Boa noite. A Frente Parlamentar da Agropecuária intensificou a cobrança ao governo federal por medidas que agilizem a liberação dos créditos para a renegociação de dívidas rurais. A bancada alerta que o socorro financeiro não está chegando aos produtores rurais na velocidade e na escalada necessárias para conter as consequências do endividamento no campo. Repórter Douglas Castilho.
26: Editada para socorrer agricultores atingidos por eventos climáticos adversos e
3: e pela consequente queda nos preços das safras, a medida provisória autorizou a renegociação de dívidas rurais com prazos de pagamento e taxas de juros mais vantajosos. Apesar dos incentivos, a frente apontou em carta aberta entraves burocráticos que retardam a concessão dos financiamentos pelas instituições financeiras, como a exigência de laudos agronômicos para comprovar as perdas de renda bruta. A MP ainda está em análise no Congresso e pode ser aperfeiçoada. Uma das possíveis modificações foi adiantada pela vice-presidente da frente no Senado, senadora Tereza Cristina, do PP de Mato Grosso do Sul, e se refere ao novo Fundo Garantidor de Crédito Rural para cobrir as operações de crédito.
5: Nós vamos precisar discutir um pouco mais, porque talvez precise de alguma medida legislativa para que ele seja criado, mas já está na medida provisória dizendo que ele será criado. Isso é muito importante, é um grande avanço para a agricultura brasileira.
3: Outra crítica dos parlamentares envolve a obrigação do pagamento de juros já durante os 2 anos de carência do principal da dívida, o que compromete o fluxo de caixa do agricultor.
25: Produtores rurais podem ser beneficiados caso a Comissão de Assuntos Econômicos aprove a criação de um programa de armazenagem rural. O projeto de lei busca ampliar a capacidade de armazenar grãos e oleaginosas nas propriedades rurais do Norte, Nordeste e Centro-Oeste. A proposta prevê ainda uma linha de financiamento com recursos dos fundos constitucionais de financiamento dessas regiões para a construção de novos silos e armazéns. A finalidade da proposta é reduzir perdas na produção agrícola e melhorar a logística no campo. Com isso, podem ser beneficiados produtores rurais, pessoas físicas ou jurídicas, associações ou condomínios formais que cultivem até 1.500 hectares. Se aprovado, o programa terá vigência de 10 anos, prorrogável por mais 10. Um projeto que trata da estabilidade para grávidas em emprego temporário vai passar por mais uma votação na Comissão de Assuntos Sociais. Uma emenda incluiu as mães adotantes entre as beneficiadas pela proposta. Repórter Pedro Pincer.
6: A Comissão de Assuntos Sociais deve votar em turno suplementar um projeto que reforça a garantia de emprego para mulheres que engravidarem durante um contrato temporário. Pela proposta, a trabalhadora não poderá ser demitida desde a confirmação da gravidez até 5 meses depois do parto. A regra vale para contratos com prazo definido, de experiência, de aprendizagem, de safra e de trabalho temporário. Também vale para quem trabalha de forma intermitente. Hoje, esse direito é reconhecido com base em decisões do Supremo Tribunal Federal e do Tribunal Superior do Trabalho. A relatora, senadora Jussara Lima, do PSD do Piauí, também prevê a garantia de emprego para quem adotar uma criança e tiver a guarda provisória para a adoção.
7: A emenda não altera a finalidade do projeto. Ao contrário, fortalece sua execução prática e harmoniza a proposição com a Constituição, a CLT, a legislação previdenciária e a jurisprudência predominante. Esse projeto de lei vai ao encontro de políticas de proteção à maternidade.
6: A estabilidade provisória vale ainda que a confirmação da gestação ocorra no período do aviso prévio, seja ele trabalhado ou indenizado.
25: A profissão de optometrista pode ser regulamentada em breve. Um projeto do Senado traz regras para a formação mínima e o exercício da atividade. Repórter Lana Dias.
8: De acordo com o projeto, o profissional que deverá ser formado em bacharelado ou tecnologia em optometria será responsável pela realização de exames para avaliar a acuidade visual, refração e visão binocular e pela emissão de prescrição optométrica de lentes oftálmicas e de contato. Todos os procedimentos não poderão ser invasivos nem medicamentosos. Ao reconhecer sinais, sintomas ou resultados que indiquem suspeita de alguma condição, o optometrista deve encaminhar a pessoa ao serviço de saúde. O senador Dr. Irã, do Progressistas de Roraima, que é médico, ressaltou que mesmo que a atividade do optometrista seja regulamentada, é imprescindível o papel do oftalmologista.
10: Os pacientes, às vezes, quando vão fazer um exame com optometrista, terminam sendo atendidos
9: de maneira incompleta. E muitas vezes eles saem lá com óculos prescrito, mas eles terminam por negligenciar o diagnóstico de uma doença que poderia ter sido feito de uma maneira muito precoce.
8: O projeto deixa claro que o optometrista não deve diagnosticar doenças, prescrever ou administrar medicamentos e fazer procedimentos cirúrgicos ou invasivos.
10: O senador Jaime Campos, do União de Mato Grosso, manifestou preocupação com a segurança nas áreas de fronteira. De acordo com ele, o Brasil possui cerca de 17 mil quilômetros de fronteiras terrestres e 11 estados convivem com o desafio de impedir a entrada de drogas e armas, além de combater o contrabando, o tráfico de pessoas e o crime organizado. Na avaliação do parlamentar, não é justo que os estados fronteiriços suportem sozinhos o custo de proteger uma área que interessa a todo o país. Diante desse cenário, Jaime Campos destacou a relevância da chamada PEC da Segurança Pública. A medida, que já foi aprovada na Câmara dos Deputados e está em análise na Comissão de Constituição e Justiça do Senado, propõe redefinir regras no setor, como uma maior integração dos órgãos. O texto também prevê a inclusão do Sistema Único de Segurança Pública na Constituição Federal, o endurecimento do regime penal e a destinação de mais recursos para a área. Na opinião do senador, a proposta é importante e necessária. Ele argumentou que é preciso aliar recursos financeiros e tecnológicos para enfrentar o crime e diminuir o problema da insegurança.
11: A violência está entre as maiores preocupações das famílias brasileiras e o país precisa responder com mais integração entre as forças de segurança, com tecnologia e, sobretudo, com investimento.
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10: 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Com trabalhos técnicos de Eliseu Caires, o Jornal do Senado fica por aqui. Acompanhe agora as notícias do Tribunal de Contas da União e da Câmara dos Deputados. Boa noite e bom fim de semana.
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26: O Tribunal de Contas da União lançou um novo episódio do videocast Diálogos com TCU sobre os impactos das apostas esportivas online, conhecidas como bets. O programa trata de endividamento, saúde pública, lavagem de dinheiro, mercado ilegal e a atuação do Estado no setor. Em 2024, as bets movimentaram cerca de 130 bilhões de reais no Brasil. 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No episódio, o advogado Roberto Lacerre alerta.
27: 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Na verdade, hoje as bets são uma atividade extremamente ruim e de risco para nossa população.
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28: Câmara incentiva a contratação de pessoas com deficiência acima das cotas.
29: Deputados avaliam criação de programa para estimular a produção de açaí.
28: Avança projeto de lei que garante a circulação de animais em condomínios.
30: Boa noite.
29: Continuamos hoje com o projeto de gravação de edições do jornal Câmara dos Deputados em emissoras da rede Câmara de Rádio. Este programa está sendo produzido diretamente da cidade de Sete Lagoas, em Minas Gerais, com a participação da colega Marcela Pontes, da Rádio Câmara Sete Lagoas. Eu sou Márcio Aquilissardi, bem-vinda, Marcela.
0: Boa noite, obrigada, Márcio. É uma honra profissional participar da apresentação desta edição do jornal Câmara dos Deputados, dentro da Voz do Brasil. Vamos agora às notícias da Câmara dos Deputados. A Comissão de Meio Ambiente da Câmara aprovou o projeto de lei que garante a circulação de animais em condomínios. A repórter Fabielle Pires traz mais informações sobre a proposta.
1: Para muita gente, os animais de estimação são parte da família e, mesmo assim, podem encontrar restrições ao circular por áreas comuns de condomínios. Agora, o cenário pode mudar para cães, gatos e outros animais domésticos. Um projeto de lei em análise na Câmara dos Deputados quer garantir o acesso dos bichinhos às áreas comuns, desde que estejam acompanhados pelo tutor. O texto muda o Código Civil e proíbe normas de condomínio que restringam a presença dos animais, inclusive em elevadores de serviço e escadas. O projeto foi apresentado pelo deputado Célio Sturde, do PSD do Ceará, e já foi aprovado pela Comissão de Meio Ambiente, após recomendação do relator, deputado Chico Alencar, do PSOL do Rio de Janeiro. Chico Alencar afirma que a proposta pode contribuir para garantir o bom convívio e diminuir conflitos.
2: Ele está na linha do reconhecimento crescente e relativamente recente dos direitos dos animais domésticos, animais de companhia, como se chama agora, de circular em áreas comuns, de condomínios, de prédios. Evidentemente que animais de grande porte e que têm potencial mais agressivo têm que andar também pela lei e pelas regulamentações municipais e estaduais com focinheira. Mas não se pode arbitrariamente, de forma desarraigada, estabelecer lá que o condomínio impede que esses animais circulem em partes comuns.
1: O projeto, que garante a livre circulação de animais domésticos pelo condomínio, desde que acompanhados pelo tutor, segue agora para análise da Comissão de Constituição e Justiça. Antes de virar lei, precisa ser aprovado pela Câmara e pelo Senado. Da Rádio Câmara de Brasília, Fabielle Pires.
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19: Economia.
29: Projeto de Cristiane Lopes, do Podemos de Rondônia, prevê benefícios fiscais a catadores de materiais recicláveis, cooperativas e associações. A proposta isenta de imposto de renda ganhos obtidos até o limite anual de receita do microempreendedor individual.
0: Cristiane Lopes também propõe isenção de impostos na compra de equipamentos utilizados na reciclagem e em operações de crédito contratadas por cooperativas e associações de catadores. Para a deputada, as medidas podem fortalecer a atividade.
29: Jorge Guetem, do Republicanos de Santa Catarina, é autor do projeto que cria o Programa Emergencial de Apoio Financeiro às Autoescolas. A proposta concede um auxílio mensal de R$ 1.000 por instrutor pelo período inicial de 6 meses.
0: Jorge Guetem afirma que o setor vive uma crise causada por recentes alterações nas regras do Conselho Nacional de Trânsito. E a ideia, segundo ele, é manter os empregos dos instrutores. O auxílio seria custeado com recursos do Fundo Nacional de Segurança e Educação de Trânsito.
29: Glauber Braga, do PSOL do Rio de Janeiro, apresentou projeto para revogar o Programa Nacional de Desestatização, criado na década de 1990. Segundo o deputado, o objetivo é interromper novas privatizações e fortalecer o papel do Estado em áreas prioritárias, como energia e saneamento.
16: Esse projeto propõe exatamente isso, acabar com um programa de privatização e ampliar um programa de reestatização soberana. Esse é um movimento, inclusive, que tem acontecido no mundo. Por que isso acontece? Porque a falácia da privatização se repete. Eles dizem que vai aumentar a qualidade dos serviços. Isso não ocorre. Eles dizem que vão diminuir tarifas. É exatamente o contrário. Há uma ampliação exponencial do preço das tarifas. Nós precisamos é recuperar com controle social, com acompanhamento popular daquilo que tem que ser realizado para o conjunto do povo e não em nome do lucro de uma minoria.
28: Na visão de Glauber Braga, a entrega de empresas públicas ao setor privado encarece serviços essenciais, o que afeta a renda dos trabalhadores. Para ele, a reestatização de setores estratégicos é fundamental para garantir a soberania nacional e reduzir o custo de vida.
3: Homenagem.
5: Paulo Alexandre Barbosa, do PSD de São Paulo, quer conceder o título de Capital Nacional das Águas Medicinais ao município de Ibirá. A homenagem reconhece a relevância histórica e o potencial terapêutico das fontes hidrominerais da cidade.
28: Paulo Alexandre Barbosa enfatiza que a composição das águas locais inclui pH alcalino elevado e a presença de vanádio, substância associada a propriedades medicinais. Ele diz que a medida vai impulsionar o turismo de saúde na região e incentivar a proteção dos recursos hídricos locais.
3: Saúde.
5: Bruno Farias, do Republicanos de Minas Gerais, é autor de projeto que garante a oferta pelo SUS de próteses para pacientes que sofreram perdas em partes do corpo. A medida atende pessoas impactadas pelo câncer, doenças congênitas, síndromes genéticas ou acidentes.
28: De acordo com Bruno Farias, a iniciativa busca assegurar uma reabilitação completa na rede pública. O deputado reforça que o objetivo é devolver aos pacientes a capacidade funcional, a autoestima, a autonomia e a qualidade de vida.
5: Dr. Vitor Linhares, do PSB do Espírito Santo, propõe a criação da Política Nacional de Desenvolvimento Infantil, Intervenção Precoce e Inclusão Integrada. O deputado explica que o objetivo é identificar de forma rápida atrasos no desenvolvimento de crianças, como autismo e TDAH.
28: A iniciativa prevê que o acompanhamento seja feito prioritariamente nas creches e escolas onde a criança já estuda, com apoio de equipes multiprofissionais. Segundo o Dr. Vitor Linhares, é uma maneira eficiente de facilitar o acesso das famílias aos cuidados necessários, sem transformar as escolas em clínicas médicas.
3: Ciência e tecnologia.
5: Projeto de Aécio Neves, do PSDB de Minas Gerais, proíbe a publicidade de casas de apostas online na TV, rádio e redes sociais. A proposta também veda o pagamento de apostas via cartão de crédito, boleto, dinheiro ou criptomoedas.
28: Nas palavras de Aécio Neves, a proliferação das apostas online virou um grave problema de saúde pública e de endividamento familiar no país. Para o congressista, a medida é um avanço no combate à dependência de jogos e na proteção da renda familiar.
3: Agricultura.
5: A Comissão de Finanças e Tributação da Câmara avalia a criação de um programa de incentivo à produção de açaí. O repórter é Luiz Cláudio Canuto.
15: A Comissão de Finanças e Tributação da Câmara analisa a criação de um programa de incentivo ao açaí. O texto, que também estabelece proteção a comunidades tradicionais, já foi aprovado pela Comissão da Amazônia e dos Povos Originários e Tradicionais. O Programa Nacional de Incentivo ao Cultivo e Exportação do Açaí e Produtos Amazônicos foi aprovado com as modificações sugeridas pela relatora na Comissão da Amazônia, deputada Meire Serafim, do União do Acre. O texto dá prioridade a pequenos produtores, extrativistas, povos indígenas e comunidades tradicionais. Meire Serafim destaca que dados do IBGE apontam que a produção extrativa de açaí alcançou, em 2023, 238,9 mil toneladas, com valor de R$ 853 milhões. O Pará é responsável por 70% da produção nacional e 150 mil trabalhadores estão na cadeia produtiva. O deputado Ayrton Faleiro, do PT do Pará, participou dos debates sobre o tema na Comissão da Amazônia. Para ele, o mérito da proposta é envolver não apenas a capacidade de gestão e cooperativismo da produção de açaí, mas a assistência técnica e extensão rural para a atividade. Além disso, estabelece crédito diferenciado para a cadeia produtiva do açaí.
17: Estabelece também a criação de um selo de qualidade para oferecer mais segurança aos mercados consumidores e traz também uma coisa muito importante, que é o incentivo tributário, ou seja, uma redução dos impostos que hoje estão muito elevados. Recebe-se o mesmo tratamento para quem está desenvolvendo uma atividade agroecológica de sustentabilidade, uma comunidade extrativista, ou então uma terra indígena, um território quilombola, com qualquer outro produto. Então aí nós temos um recorte, que é essa isenção tributária para quem desenvolver essa atividade.
15: O projeto que incentiva a produção do açaí precisa passar pelas comissões de Finanças e Tributação e de Constituição e Justiça. Para virar lei, o texto deve ser aprovado pela Câmara e pelo Senado. Da Rádio Câmara de Brasília, Luiz Cláudio Canuto.
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7: Direitos Humanos.
9: Zé Neto, do PT da Bahia, é autor de dois projetos voltados a mães de múltiplos. O deputado conta que as propostas prevêm prioridade em programas habitacionais, de crédito e sociais, além de isenção do imposto sobre produtos industrializados para a compra de veículos.
18: Zé Neto afirma que as propostas buscam oferecer condições mais adequadas a famílias com gêmeos ou mais filhos. O deputado avalia que essas famílias enfrentam mais dificuldades para arcar com despesas como moradia, transporte, educação e alimentação.
20: Mulheres que têm de gêmeos em diante, é complicado para ter um carro, para pagar a escola, para cuidar dos filhos, para alimentar, enfim. E com isso a gente quer financiamento, facilitação no Minha Casa Minha Vida, facilitação nos programas sociais, facilitação nos programas de habitacionais, facilitação de crédito e também no caso do IPI. Você imagina, uma família que tem múltiplos não tem como ter um carro que tenha só 5 lugares. E esses dois projetos visam exatamente isso, atender as mães de múltiplos.
9: Andréia Siqueira, do PSB do Pará, recomenda a aprovação de proposta que permite a candidatos com deficiência indicar as condições específicas necessárias para a realização de provas em concursos públicos. Relatora da matéria, ela avalia que a medida amplia a acessibilidade nos processos seletivos.
18: Andréia Siqueira afirma que os concursos devem avaliar os conhecimentos e as habilidades exigidos para o cargo, sem impor barreiras a qualquer deficiência. O parecer da deputada foi aprovado pela Comissão de Defesa dos Direitos das Pessoas com Deficiência e a proposta segue em análise na Comissão de Constituição e Justiça.
7: Segurança Pública.
9: Luiz Lima, do Novo do Rio de Janeiro, é autor de projeto que cria um programa nacional de apoio às famílias de profissionais de segurança pública vitimados em serviço. A proposta prevê medidas como agilidade no pagamento de pensões, apoio psicológico e benefícios para filhos órfãos.
21: Se a gente não amparar essas famílias, se a gente não der agilidade às suas pensões, apoio psicológico, preferência em transferência desses filhos que ficaram órfãos para escolas, a gente vai deixar desamparada essas famílias. Hoje a gente tem uma barreira muito grande no Rio de Janeiro, por exemplo, de ter novos policiais em razão da guerra que a gente enfrenta. Se o Estado brasileiro não puder garantir um mínimo de conforto, de amparo, de gratidão a essas famílias, eu não sei o que a gente pode fazer para retribuir todo esse esforço desses profissionais e desses brasileiros que nos defendem dia a dia.
18: Luiz Lima enfatiza que o projeto tem apoio de diferentes partidos. De acordo com o parlamentar, a iniciativa é uma forma de indenizar as famílias que sofrem as consequências da atuação de profissionais que fazem a segurança pública da sociedade.
9: Lula da Fonte, do PP de Pernambuco, propõe alterar o Estatuto da Criança e do Adolescente para prever a internação socioeducativa em casos de violências contra animais. A medida passa a ser obrigatória quando o ato for cometido com extrema crueldade ou grave ameaça.
18: O projeto amplia para até 8 anos o tempo limite de internação e estabelece a responsabilização civil dos pais pelos danos causados. Segundo Lula da Fonte, a proposta combate a impunidade ao unir punição rigorosa, apoio psicológico e programas de reeducação ética para os jovens.
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10: Trabalho.
11: A Câmara aprovou um incentivo para a contratação de pessoas com deficiência, além das cotas obrigatórias em empresas. A repórter Paula Bittar acompanhou a votação.
13: A Comissão de Constituição e Justiça da Câmara aprovou uma proposta que prevê a criação de estímulos fiscais ou de crédito para empresas que contratarem mais pessoas com deficiência do que o mínimo exigido pela legislação. Segundo o relator na CCJ, deputado Diego Garcia, do União do Paraná, a proposta respeita os princípios da Constituição e contribui para os objetivos da República Federativa do Brasil, como a construção de uma sociedade livre, justa e solidária e a promoção do bem de todos, sem discriminação. Diego Garcia considerou que, ao criar um estímulo positivo para a contratação de pessoas com deficiência acima das cotas legais, o projeto materializa o princípio da dignidade da pessoa humana e os valores sociais do trabalho, reconhecendo o emprego como ferramenta essencial para a autonomia, a cidadania e a plena integração social. A legislação brasileira determina que empresas com 100 ou mais funcionários reservem entre 2 e 5% das vagas para trabalhadores com deficiência. O projeto, que prevê a criação de estímulos fiscais ou de crédito para empresas que contratarem mais pessoas com deficiência do que o mínimo exigido pela legislação, segue agora para o Senado Federal. Da Rádio Câmara, de Brasília, Paula Bittar.
29: Enfermeira Rejane, do PCdoB do Rio de Janeiro, defende a aprovação de projeto que cria uma política nacional de valorização da preceptoria e da supervisão de estágio na enfermagem. A proposta prevê tempo específico na jornada para orientação de estudantes, com adequação da carga de trabalho dos profissionais.
11: Enfermeira Regiane também quer impedir que estudantes ou residentes sejam usados para completar escalas de atendimento. O projeto estabelece que, para evitar sobrecarga de trabalho, a atividade de preceptoria deve ser considerada no planejamento das equipes de enfermagem.
29: A lei do descongela, de professora Luciene Cavalcante, do PSOL de São Paulo, restitui aos servidores públicos federais, estaduais e municipais a contagem de 583 dias de tempo de serviço que haviam sido congelados devido à pandemia. Ela informa que mais de 10 milhões de trabalhadores são beneficiados pela medida.
14: A lei garante tanto a devolução automática dos 583 dias, quase 2 anos da vida funcional dos servidores públicos do Brasil inteiro, pelo artigo 3º. Não precisa de uma lei no âmbito municipal ou estadual para que esse direito seja alcançado por cada servidor. E também garante o recálculo de todo o salário dos servidores públicos, retroativamente.
11: Luciene Cavalcante acrescenta que prefeituras e estados já começaram a aplicar a norma. A parlamentar considera que a nova lei restaura direitos funcionais suspensos durante a pandemia. Termina agora essa edição especial do Jornal Câmara dos Deputados, produzida e apresentada pela Rádio Câmara de Brasília, em parceria com a Rádio Câmara de Sete Lagoas, integrante da Rede Câmara de Rádio.
29: Eu agradeço a Marcela e a toda a equipe da Câmara de Vereadores de Sete Lagoas pelo excelente trabalho conjunto.
11: Obrigada à Câmara dos Deputados por esta oportunidade. Este programa teve trabalhos técnicos de Marinho Magalhães e apresentação de Márcio Aquiles Sardi e Marcela Pontes. Boa noite.
29: Muito boa noite. O Jornal Câmara dos Deputados volta na segunda-feira. Bom final de semana.
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0: 20:05.
1: Pois é, mas acontece que isso se refere ao tempo dos festivais, né? Que tal agora, então, se a gente prestar uma homenagem aos compositores e os cantores dos anos 80?

0: 93. 20h14.
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1: 20 horas e 16 minutos.
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0: 20h28.
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0: 20h31.
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0: 20h43.
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1: 20 horas e 45 minutos.
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